0: Claudemir Miller ressalta que outros destinos já estão mapeados, como os países da Ásia Central.
1: O mundo olha de um jeito diferente para o Brasil, de um país estável, um país democrático. Então, a gente está sendo demandado pelos países asiáticos. O Brasil abriu, até semana retrasada, 651 mercados. Então, imagina a oportunidade que nós temos.
0: O impacto das novas tarifas anunciadas pelos Estados Unidos varia de acordo com o setor e a região. São Paulo registra o maior impacto em valor absoluto, 3 bilhões de dólares. Já Santa Catarina tem o maior impacto proporcional, com 68% das exportações afetadas. Outra região afetada é o Paraná, estado que concentra 70% das exportações brasileiras de madeira para a construção civil americana. Reportagem Luciana Colares de Holanda.
2: O Brasil conta com o primeiro Banco Nacional de Antígenos para a resposta emergencial à febre aftosa.
3: A estrutura foi desenvolvida em parceria entre o Ministério da Agricultura e Pecuária, o Instituto de Tecnologia do Paraná e empresa privada.
4: O Banco Nacional de Antígenos integra a Estratégia Brasileira de Preparação para Eventuais Emergências Sanitárias relacionadas à febre aftosa e para manutenção da segurança sanitária da pecuária. A estrutura foi desenvolvida em parceria entre o Ministério da Agricultura e Pecuária, o Instituto de Tecnologia do Paraná e a empresa Biogênesis Bagó. A parceria foi formalizada nesta sexta-feira em Garim, na Argentina. O ministro da Agricultura e Pecuária, André de Paula, falou sobre a parceria.
5: Porque esse é um laboratório reconhecido internacionalmente e ele nos empresta a credibilidade que chega com isso. Esse também é um laboratório que atende a grandes mercados, a exemplo do que ocorre conosco.
4: O Banco Nacional de Antígenos mantém armazenados em condições de alta segurança antígenos dos sorotipos de interesse para o Brasil. Em caso de emergência sanitária, esse material permite iniciar a produção de vacinas em menor prazo, sem depender de fornecimento externo. O Brasil possui reconhecimento internacional como país livre de febre aftosa sem vacinação. O banco integra a Estratégia Nacional de Preparação para Emergências Sanitárias, juntamente com ações permanentes de vigilância e monitoramento da sanidade animal. Reportagem Thaís de Araújo.
2: Atenção, estudantes que se inscreveram no processo seletivo do programa Universidade para Todos, o ProUni.
3: O resultado da primeira chamada para o segundo semestre de 2026 já está disponível.
2: Os candidatos pré-selecionados têm até o dia 24 de julho para comprovar informações da inscrição junto às instituições de ensino.
6: O processo seletivo do programa Universidade para Todos, o ProUni, recebeu cerca de 530 mil inscrições para o segundo semestre de 2026. Ao todo, mais de 1 milhão e 100 mil estudantes participaram das duas edições do programa neste ano. Cada participante teve a opção de selecionar até duas opções de curso, instituição e turno, conforme as regras do edital. As bolsas integrais cobrem 100% do valor da mensalidade, enquanto as parciais correspondem a 50%. Os cursos com mais inscritos nesta etapa foram Medicina, Direito e Psicologia. Criado em 2004, o ProUni oferece bolsas de estudo em cursos de graduação e sequenciais de formação específica em instituições privadas de educação superior. Para a classificação dos candidatos, o programa utiliza as notas obtidas no Exame Nacional do Ensino Médio, o Enem. Em 2026, os dois processos seletivos somaram mais de 2 milhões de inscrições, realizadas por cerca de 1 milhão e 100 mil candidatos. O resultado da primeira chamada do ProUni já está disponível. Os candidatos pré-selecionados têm até 24 de julho para comprovar as informações da inscrição junto à instituição de ensino e apresentar a documentação exigida. O cronograma prevê a divulgação da segunda chamada em 5 de agosto. O resultado desta etapa será divulgado em 1º de setembro. Saiba mais em acessounico.mec.gov.br/ProUni. Reportagem Edinaldo Júnior.
3: E as inscrições para a formação continuada de escolas de tempo integral foram prorrogadas até o dia 24 de julho.
2: O curso é destinado a gestores escolares e coordenadores pedagógicos de instituições que ofertam essa modalidade de ensino.
3: Nos estados, no Distrito Federal e em municípios de maior porte, também podem se inscrever profissionais das redes de ensino que atuarão como multiplicadores na formação.
2: As orientações sobre a etapa das inscrições estão disponíveis na página de documentos do Ministério da Educação, no portal gov.br/mec.
3: O Ministério do Meio Ambiente e Mudança do Clima apresentou as projeções mais recentes para o fenômeno El Niño após a reunião técnica de monitoramento climático realizada esta semana.
2: O cenário prevê redução das chuvas em parte das regiões norte e centro-oeste e temperaturas acima da média em grande parte do país.
3: E também aumento do risco de incêndios florestais, especialmente na Amazônia, no Cerrado e na Caatinga.
2: Já para a região sul, a previsão é de chuvas acima da média.
3: Os efeitos do fenômeno climático devem se intensificar a partir de agosto, mas serão mais sentidos no fim deste ano, segundo o pesquisador Gilvan Sampaio, do Instituto Nacional de Pesquisas Espaciais, o INPE.
2: Eu conversei mais cedo com ele para saber mais sobre o que esperar do El Niño e como tem sido feito o monitoramento dele pelos órgãos técnicos do governo federal. Acompanhe. Doutor Gilvan Sampaio, é um prazer para a gente ter o senhor com a gente aqui na Voz do Brasil. Vamos começar falando dessas perspectivas para o El Niño esse ano? A gente deve começar a sentir os efeitos mais graves a partir da semana que vem? Como é que tá as previsões de chuvas intensas aí, especialmente para o sul do Brasil?
7: Bom, nós temos aí os impactos do El Niño, eles são gradativos ao longo dos próximos meses. Os primeiros impactos nós começamos a observar ao longo das próximas semanas. E nesse segundo semestre de 2026, o primeiro principal impacto está relacionado às chuvas no sul do Brasil, principalmente Rio Grande do Sul e Santa Catarina. Então há a tendência de chuvas mais volumosas, alguns períodos com chuvas intensas, mesmo porque o auge do fenômeno El Niño se dá normalmente no mês de dezembro. Então, entre novembro e janeiro, né, nós teremos o auge do fenômeno, que é quando nós observamos os principais impactos. Isso em relação às chuvas. Em relação à temperatura, aí sim, todo o Brasil, nós devemos ter, a partir do final do inverno, depois da primavera e verão, períodos com temperaturas mais altas do que a média histórica e, ao longo, principalmente da primavera e verão, alguns períodos com ondas de calor.
2: Pois é, eu ia até perguntar isso para o senhor, até o fim do ano, como é que eram as perspectivas, né? O senhor falou das chuvas mais intensas que devem começar no sul do Brasil e a seca, doutor Gilvan, a gente deve esperar também alguma seca atípica, em que regiões, como é que deve acontecer?
7: Em relação às secas, aí é mais no norte do Brasil, norte e leste da Amazônia e norte da região nordeste, onde ocorrem os impactos do El Niño em relação às secas, né? Ou chuvas abaixo da média. Só que esses impactos, diferente do que acontece no sul, que os impactos são a partir de agora, nós esperamos os impactos mais para o final do ano, começo do ano que vem. Né? Especialmente no norte e no leste da Amazônia, né? Nós devemos ter, a partir do final da primavera, déficits de chuvas. Não dá para qualificar ainda exatamente a severidade desse déficit de chuvas. Nós vamos tentar qualificar isso ao longo dos próximos meses. E no norte da região nordeste, que é a região semiárida, aí sim é somente em 2027, né? Porque o período chuvoso principal daquela região é de fevereiro a maio. Ela tem uma componente também associado ao Oceano Atlântico, então nós devemos aguardar mais para o final do ano para avaliar a possibilidade de secas no norte da região nordeste.
2: E aqui na região centro-oeste, alguma questão em especial?
7: O principal impacto do El Niño na região central do Brasil, que inclui a região centro-oeste, a região sudeste, o sul da região amazônica e o sul da região nordeste, é o aumento das temperaturas, né? Não tem um impacto no volume de chuvas o El Niño nessas regiões, nessa região central. Portanto, o que tem que se prestar atenção nesse momento? Nós estamos no período seco da região. Essa região central do Brasil, o período seco normalmente se estende até meados de outubro, que é quando começam as chuvas mais frequentes e regulares. com temperaturas altas, período seco. Então isso faz com que a vegetação possa ficar mais seca, e aí a atenção maior é justamente com as queimadas, né? Porque com a vegetação mais seca, temperaturas mais altas, o potencial para a ocorrência de queimadas aumenta. Então esse é um ponto de atenção para os próximos meses na região central do Brasil.
2: Agora, o Instituto Nacional de Pesquisas Espaciais, o INPE, onde o senhor, inclusive, é pesquisador, está atuando com diversos órgãos federais no monitoramento do clima, justamente para a preparação de todos esses eventos que o senhor mencionou agora. A partir daí foi lançada uma plataforma, né, doutor Gilvan? Queria que o senhor falasse para a gente como é que funciona esse trabalho, quais são os órgãos envolvidos.
7: Nós fizemos um trabalho... Porque o que acontece? Quando ocorre um fenômeno como El Niño, existem muitas fake news, né? Então nós juntamos os órgãos principais que monitoram o clima e meio ambiente no Brasil, que são o INPE, através do Centro de Previsão de Tempo e Estudos Climáticos, que é a instituição a qual pertenço, o Instituto Nacional de Meteorologia, a Defesa Civil Nacional, a Agência Nacional de Águas, o Serviço Geológico do Brasil e o CEMADEM. Então essas seis instituições, elas publicaram agora no mês de junho uma nota técnica, né, chamado Painel El Niño, onde nesse Painel El Niño nós avaliamos justamente a situação atual e como é que o que nós esperamos para os diversos setores, por exemplo, a agricultura, para a defesa civil, a questão de desastres, a questão de águas, ao longo dos próximos meses. Esse Painel El Niño, ele vai ser renovado a cada mês, e essa é uma informação que vai auxiliar não somente a população, mas também os diversos setores e também os tomadores de decisão.
2: Principalmente aí as autoridades estaduais, municipais também, né, que vão poder se precaver de maneira mais específica, né?
7: Exatamente, porque existe inclusive algumas pessoas falando alguns termos até coloquiais do tipo, olha, vai ser um El Niño Godzilla. As previsões indicam que será um El Niño de forte intensidade, a muito forte intensidade, mas não há motivo para pânico. Nós temos que, obviamente, nos prepararmos para os impactos do El Niño. Os principais impactos do El Niño nós já sabemos. E aí acompanhar ao longo dos próximos semanas e meses como é que será a evolução desse fenômeno para fazer com que os impactos sejam os menores possíveis.
2: O senhor tocou num ponto interessante aí, porque, de fato, o senhor até mencionou antes, né? Existem muitas fake news, existe também algumas equiparações que são um pouco equivocadas que as pessoas fazem. Eu ouvi recentemente que era um furacão, que o El Niño era um furacão. E são eventos climáticos diferentes, né? Eu gostaria que o senhor ajudasse também um pouco aqui a explicar essa diferença, inclusive, de preparação, se fosse eventualmente um furacão, é diferente do que a gente vai viver com o El Niño. Se é necessário as pessoas fazerem, por exemplo, provisionamentos, estoque de comida, porque pode ter inundações ou secas extremas que falte comida. A gente vive uma situação nesse sentido. Qual é a diferença?
7: Não. O El Niño é um fenômeno que nós já sabemos quais são os impactos. Os impactos vão ocorrendo dependendo da região. Por exemplo, no sul do Brasil, nós sabemos que há a tendência de chuvas volumosas e chuvas intensas, né? Então, por exemplo, dizer que vai acontecer novamente um episódio como aquele de 2024 no Rio Grande do Sul, não dá para dizer com tanta antecedência. Mas existe a possibilidade dele ocorrer? Existe a possibilidade. Quando é que nós conseguimos prever? Nós conseguimos prever isso com no máximo aí 15 dias de antecedência. Né? Aquele episódio, por exemplo, de 2024, ele começou no comecinho de maio, final de abril, comecinho de maio. Os modelos meteorológicos, já na segunda quinzena de abril, indicavam um volume de chuvas muito expressivo para o Rio Grande do Sul. É óbvio que os modelos não conseguem dizer exatamente o volume que ocorreu, e foi um volume realmente muito extremo, né? Então não há essa questão da população fazer estoques de alimentos ou qualquer que seja o pânico associado. É claro que nós temos que nos preparar para os eventos extremos. Então, no caso de chuvas, tem que haver toda uma preparação, por exemplo, do poder público com limpeza de galerias, né? Eventualmente revisar sistemas de comportas, etc. No caso de secas, tem que haver toda uma preparação por conta da questão da água, né? Não é um momento de desperdiçar água, e aí eu estou falando do norte, do leste da Amazônia, do norte da região nordeste. Então tem que haver toda preparação para poupar ao máximo a água. Haja visto que o El Niño traz esse déficit de chuvas nessas regiões. Então é esse tipo de preparação. Agora, tem que haver uma preparação não só do cidadão, mas também do poder público, das instituições e todo o trabalho que tem que ser feito em função dos impactos do El Niño. O furacão, quando ocorre, é um evento muito extremo que ocorre num horizonte de horas, há poucos dias, né? O que dá para comparar são as chuvas intensas que deverão ocorrer no Rio Grande do Sul e Santa Catarina, principalmente. Então, é tomar cuidado em relação a esses episódios extremos no Rio Grande do Sul ao longo dos próximos meses.
2: Muito bem, nós conversamos com o Gilvan Sampaio, pesquisador do Instituto Nacional de Pesquisas Espaciais, o INPE. Muito obrigada, pesquisador, pela sua entrevista aqui à Voz do Brasil.
7: Muito obrigado.
3: A Defesa Civil Nacional reconheceu hoje a situação de emergência em mais de 23 cidades atingidas por desastres.
2: Entre as cidades contempladas, há municípios que enfrentam a estiagem e a seca, enquanto outros foram atingidos por fortes chuvas.
3: As cidades ficam nos estados da Bahia, Ceará, Minas Gerais, Paraíba, Paraná, Pernambuco, Rio Grande do Norte, Rio Grande do Sul e Santa Catarina.
2: Cidades com o reconhecimento federal de situação de emergência ou estado de calamidade pública podem solicitar apoio financeiro por meio do sistema integrado de informações sobre desastres.
3: O período de seca em várias regiões do Brasil traz o surgimento de praias de água doce, que viram pontos de lazer e comércio.
2: Mas você sabia que para realizar eventos ou montar estruturas nesses locais é preciso autorização do governo federal?
3: Quem traz os detalhes sobre essas regras é Uriel Ricardo.
8: No Brasil, existem praias que se formam temporariamente durante alguns meses do ano. Você já ouviu falar sobre as praias fluviais ou praias de água doce? Elas surgem quando a estiagem reduz o nível dos rios e expõe bancos de areia e trechos das margens, que passam a receber visitantes, estruturas de lazer, eventos e atividades comerciais. Quando essas praias estão localizadas em rios federais, a instalação de estruturas, eventos, atividades econômicas e outros tipos de intervenções dependem de autorização do governo federal. Os rios federais são aqueles que atravessam mais de um estado e as áreas banhadas por eles são patrimônio da União. Por isso, é necessário ter permissão de uso para explorar esses espaços, conforme explica André Luiz Nunes, coordenador-geral de Gestão de Territórios Costeiros e Marginais da Secretaria de Patrimônio da União, a SPU.
9: A permissão de uso serve para eventos de curta duração, de natureza recreativa, esportiva, cultural e religiosa. Então, para qualquer uso privativo dessas áreas, tem que ser autorizado pela União, né? E além de outras licenças lá, não dispensa licença ambiental, licença do município.
8: As orientações sobre a permissão de uso se aplicam a qualquer praia formada em rios federais, especialmente nos estados de Tocantins, Goiás, Pará, Amazonas, Mato Grosso do Sul, Maranhão, Amapá e Mato Grosso. No Tocantins, por exemplo, há a formação de praias sazonais em Porto Nacional, Luzimangues e várias outras cidades. A capital do estado, Palmas, também conta com praias como a Graciosa, a Praia do Prata e a Praia do Caju. A permissão de uso pode ser solicitada por municípios, pessoas físicas ou empresas. No caso de particulares, também é necessário ter as devidas licenças locais. Mas atenção, a autorização só vale para eventos de curta duração, como detalha André Luiz Nunes.
9: A permissão de uso para eventos de curta duração de até 90 dias, incluída a construção e a desocupação da área, ou tu pode, querendo lá, sendo necessário, prorrogar isso por mais 90 dias.
8: Quem pretende solicitar a permissão de uso pode procurar a Superintendência do Patrimônio da União no respectivo estado. Os formulários estão disponíveis na página da SPU no portal gov.br. Também é possível obter informações pelo telefone 0800 978 9005. O canal recebe ainda comunicações sobre restrições de acesso às praias, ocupação irregular, acúmulo de lixo e problemas ambientais ou sanitários. Para quem pretende aproveitar as praias fluviais, a orientação é colaborar com a preservação desses espaços, descartar o lixo nos locais adequados, respeitar a sinalização, evitar fogueiras e preservar a fauna e a vegetação local. Reportagem Uriel Ricardo.
2: Desde o início da semana, a ANP, Agência Nacional de Petróleo, Gás Natural e Biocombustíveis, realizou 268 ações com foco no combate a preços abusivos de combustíveis em 14 estados.
3: Foram aplicados 14 autos de infração por não cumprimento de envio de documentos para avaliação dos preços.
2: Isso porque nessas ações a agência também coleta informações a partir das notas fiscais fornecidas pelos postos de aquisição dos combustíveis.
3: Esses dados são analisados pela ANP e, em casos de caracterização de preços abusivos, podem ser geradas autuações, processos administrativos e multas.
2: O valor das multas varia de 50 mil a 500 milhões de reais, dependendo da gravidade do caso.
3: Lembrando que denúncias sobre irregularidades no mercado de combustíveis podem ser enviadas à ANP por meio do telefone 0800-970-0267.
2: Foram as notícias do governo federal.
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3: Fique agora com as notícias do Poder Judiciário e do Congresso Nacional. Uma boa noite e um bom fim de semana.
2: A gente volta segunda-feira. Boa noite.
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12: Conselho Nacional de Justiça está com inscrições abertas para o Prêmio Pena Justa de Jornalismo e Comunicação.
13: Paciente ressarcido por erro em cirurgia odontológica não pode exigir também o custeio de nova operação.
12: Justiça determina que o Hospital Público em Belém, no Pará, retome atendimento à pessoa com autismo.
13: Boa noite, eu sou Marcela Luiz.
12: E eu sou Walter Lima.
13: Estão abertas até 17 de agosto as inscrições para a primeira edição do Prêmio Pena Justa CNJ de Jornalismo e Comunicação.
12: A iniciativa reconhece trabalhos que contribuam para ampliar o debate sobre o sistema penal brasileiro. Marcelo Della Libera.
14: O plano foi criado após o Supremo Tribunal Federal reconhecer em 2023 que o sistema prisional brasileiro vive um estado de coisas inconstitucional. Para enfrentar esse cenário, a Corte determinou a elaboração de um plano nacional para reorganizar a execução penal, coordenado pelo CNJ. Quem explica é Luiz Lanfred, coordenador do Departamento de Monitoramento e Fiscalização do Sistema Carcerário e do Sistema de Execução de Medidas Socioeducativas do CNJ.
15: Então, assinou ao Poder Judiciário, ao Poder Executivo, à Academia, as instâncias da sociedade civil que se reunissem e pudessem, então, chegar a um consenso sobre ações que pudessem ressignificar esse sistema prisional.
14: O prêmio contempla produções em texto, áudio, vídeo e fotografia. As inscrições são gratuitas e seguem abertas até as 23 horas e 59 minutos do dia 17 de agosto. O regulamento do plano está disponível no site fazendojustiça.org.br.
13: Paciente pode receber de volta valor pago e indenização por danos morais e estéticos no caso de erro em cirurgia odontológica.
12: Mas, segundo o STJ, se escolhe desfazer o contrato e obter a restituição, não pode exigir também que os profissionais paguem outra cirurgia feita por terceiro. Fátima Uchoa.
16: Em ação de reparação por danos materiais, morais e estéticos, um paciente afirmou ter ficado com assimetria facial após cirurgia odontológica. O Tribunal de Justiça do Rio de Janeiro reformou a sentença e condenou os profissionais a restituírem o valor gasto no procedimento, custear nova cirurgia reparadora e pagar indenização por danos morais e estéticos. A terceira turma do STJ afastou a obrigação de os dentistas pagarem a nova cirurgia, mas manteve os demais pontos. Segundo a relatora ministra Nancy André, acumular os pedidos de restituição do valor pago pela primeira cirurgia e o custeio de uma nova geraria enriquecimento sem causa, o que é proibido por lei.
13: TST garante direitos de radialista a uma diretora de imagem que trabalhava em uma instituição de ensino à distância em Londrina, no Paraná.
12: A decisão reforça a proteção dos direitos da categoria. Mila Amaral.
17: A decisão foi da terceira turma do TST. O colegiado entendeu que, mesmo sem ser uma emissora de rádio ou TV, a faculdade usava a transmissão ao vivo pela internet e via satélite. Por isso, a profissional deve ser enquadrada assim como radialista. Com o reconhecimento, ela terá direito à jornada de 6 horas diárias e ao pagamento de horas extras, além de adicional por acúmulo de função. O relator do caso, o ministro Alberto Balazeiro, reforçou na decisão que a lei protege quem exerce funções típicas de radialista, independente da atividade principal da empresa.
13: Justiça determina que o hospital público em Belém, no Pará, retome atendimento a pessoas com autismo.
12: O hospital tem 30 dias para regularizar o atendimento, sob pena de multa diária de R$10 mil. Sabrine Menezes.
18: De acordo com o Ministério Público Federal, o Hospital Bettina Ferro paralisou o atendimento de pacientes com autismo que não possuem também outras comorbidades ou doenças raras. Além disso, a unidade de saúde também está recusando novos pacientes com o transtorno do espectro autista enviados pela regulação municipal. Na decisão, a Justiça acolheu os argumentos do MPF de que a restrição viola os princípios da universalidade, integralidade e equidade do Sistema Único de Saúde e os direitos das pessoas com deficiência.
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13: Uma boa noite.
12: Bom fim de semana e até segunda-feira.
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19: Eu sou Paula Groba.
20: E eu sou Ricardo Nakaoka.
19: E estes são os destaques de hoje do Jornal do Senado, que começa agora.
20: Sugestão popular que destina fundo eleitoral a calamidades públicas vira projeto.
19: Regularização de lotes de igrejas pode ser simplificada.
20: Senado terá esforço concentrado em agosto e setembro.
19: Boa noite.
20: Boa noite.
19: Uma sugestão apresentada por um cidadão pode mudar o destino de parte dos recursos dos fundos eleitoral e partidário.
20: A Comissão de Direitos Humanos aprovou a proposta que autoriza o uso desse dinheiro em ações de enfrentamento a calamidades públicas. Os detalhes com Patrícia Oliveira.
21: Os partidos políticos poderão renunciar aos recursos totais ou parciais do fundo partidário ou do Fundo Especial de Financiamento de Campanha e direcionar esse dinheiro ao Tesouro para custear despesas em situações de calamidade, como enchentes, deslizamentos ou outras emergências reconhecidas pelo poder público. A sugestão é de um cidadão de Santa Catarina que recebeu mais de 20 mil apoios online e foi aprovada na Comissão de Direitos Humanos. A ideia surgiu em 2020, durante a pandemia de Covid-19, e defendia o uso desses recursos para reforçar os gastos com a saúde. Como a emergência sanitária já terminou, o relator senador Márcio Bittar, do PL do Acre, adaptou a proposta. O relatório, lido pelo senador astronauta Marcos Pontes, do PL de São Paulo, cria uma regra permanente para todas as situações de crise, evitando que seja necessário aprovar uma nova lei sempre que ocorrer uma calamidade.
22: E fortalecer a resposta ao poder público a emergências de natureza sanitária, econômica, social e ambiental.
21: Com a aprovação, a sugestão legislativa vira projeto de lei e segue para a análise das comissões e do plenário do Senado.
19: Comissão de Segurança Pública aprovou uma iniciativa que aumenta as penas para crimes de furto, roubo de câmeras de vigilância e sistemas de monitoramento eletrônico.
20: A proposta, que seguiu para a Comissão de Constituição e Justiça, também pune a receptação e a interrupção de serviços de vídeo monitoramento remoto. Repórter Bruno Lourenço.
0: O relator, senador Wilder Moraes, do PL de Goiás, defendeu a necessidade de endurecer a resposta penal para esse crime em virtude das consequências sofridas pela população.
1: As câmeras de vigilância utilizadas por empresas privadas geralmente possuem infraestruturas conectadas à rede elétrica, sistema de armazenamento em nuvens e comunicação de dados em tempo real. Quando subtraídas, além da perda material, há comprometimento imediato na integridade dos dados coletados, da continuidade dos serviços de segurança e da resposta à ocorrência por elas registrada.
0: De acordo com o projeto de lei aprovado na Comissão de Segurança Pública, o furto de câmeras ou itens de monitoramento eletrônico instalados em vias públicas ou áreas privadas com acesso ao público passará a ser punido com reclusão de 2 a 8 anos e multa. O texto estabelece ainda que quem receptar esses aparelhos, sabendo de sua origem criminosa, terá a punição em dobro. A proposta também pune quem sabota ou interrompe os serviços de vídeo monitoramento remoto de forma intencional.
19: E a Comissão de Constituição e Justiça pode votar o projeto que trata da simplificação da regularização de lotes de igrejas.
20: Pelo texto, essas instituições poderão ter seus lotes regularizados por meio do REURB, o programa que regulariza assentamentos urbanos informais. Mais informações na reportagem de César Mendes.
5: Enviado à análise da CCJ, o projeto do deputado Dr. Jaziel, do PL do Ceará, permite que instituições religiosas, de assistência social e entidades sem fins lucrativos façam uso de procedimento simplificado para obter o título de propriedade de terrenos públicos ou privados. Instituído por lei em 2017, a ferramenta, chamada de REURB, é uma política pública voltada à regularização de áreas urbanas ocupadas informalmente, permitindo que alguns tipos de ocupantes tenham acesso ao título de propriedade, a serviços públicos essenciais e à segurança jurídica do proprietário. Relatora da proposta na Comissão de Assuntos Sociais, a senadora Damares Alves, do Republicanos do Distrito Federal, disse que muitas dessas entidades ocupam áreas consolidadas há anos, mas a falta de documentação dificulta os investimentos e a continuidade dos serviços prestados à população.
23: A regularização fundiária constitui um importante instrumento de promoção da segurança jurídica, da ordenação territorial e da função social da propriedade. Desde a edição da Lei 13.465 de 2017, o ordenamento jurídico passou a contar com mecanismos mais ágeis para enfrentar situações consolidadas de informalidade urbana, conciliando o direito à moradia, a segurança das relações jurídicas e o planejamento da cidade. Nesse contexto, revela-se oportuno o aperfeiçoamento contínuo dos instrumentos previstos na legislação.
5: O texto inova ao prever que a regularização seja feita para um único imóvel isolado, sem a necessidade de abranger os lotes vizinhos, além de permitir que técnicos industriais e agrícolas validem as informações técnicas do processo, de forma a agilizar o trabalho nos cartórios.
19: E o Senado Federal terá 2 semanas de esforço concentrado em agosto e setembro. O presidente do Senado, Davi Alcolumbre, anunciou a medida e informou que as atividades serão concentradas entre os dias 10 e 14 de agosto e 31 de agosto e 3 de setembro.
20: Alcolumbre enfatizou que é fundamental que o Senado Federal, a Câmara dos Deputados e o Congresso Nacional se organizem para conciliar as deliberações legislativas necessárias durante o processo eleitoral. Ele ressaltou ainda que a iniciativa foi acordada com o presidente da Câmara dos Deputados, Hugo Mota, e que a intenção é garantir a aprovação de propostas pelas duas casas legislativas na mesma semana.
24: Que o calendário é exatamente o mesmo que será adotado pela Câmara dos Deputados, permitindo que o Congresso Nacional funcione em plenitude e de modo eficiente e harmônico neste período eleitoral.
19: As férias de julho oferecem uma oportunidade para conhecer de perto o Congresso Nacional e, desta vez, de forma diferente.
20: O programa Visite o Congresso preparou uma programação especial entre os dias 18 de julho e 2 de agosto, com experiências imersivas, apresentações teatrais e atividades educativas para crianças e adultos. Os detalhes na reportagem de Yasmin Rodrigues.
4: Durante as férias de julho, o Congresso Nacional prepara uma programação especial para receber cidadãos de todo o país. Entre os dias 18 de julho e 2 de agosto, o programa Visite o Congresso funcionará todos os dias da semana, com visitas gratuitas e sem necessidade de agendamento. Em entrevista à Rádio Senado, Fábio Duarte, coordenador de visitação do Senado Federal, listou as novidades que o público vai encontrar nesse período.
6: O visitante terá a possibilidade de conhecer uma apresentação teatral em homenagem aos 200 anos da Câmara dos Deputados e do Senado Federal. Essa apresentação teatral acontece em espaços diferentes do roteiro e apresenta personagens históricos. Além disso, temos o Visita 360, que é uma experiência imersiva que usa óculos de realidade virtual. A gente tem a apresentação do filme Eunice, a primeira senadora. Teremos também programação infantil, com atividades lúdicas no espaço plenarinho que acontece no Salão Negro do Congresso Nacional.
4: A programação completa, com os horários e as atividades específicas, está disponível para consulta em senado.leg.br/visitação, sem cedilha e sem o tio.
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20: Com edição de Paula Groba e trabalhos técnicos de João Lira, o Jornal do Senado fica por aqui. Acompanhe agora as notícias do Tribunal de Contas da União e da Câmara dos Deputados. Boa noite.
19: Boa noite e um bom fim de semana.
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19: O Tribunal de Contas da União lançou um novo portal para ampliar a transparência sobre o uso da inteligência artificial no setor público. A plataforma mostra como o TCU utiliza essa tecnologia em auditorias, atividades internas e serviços prestados à sociedade. O site reúne informações sobre as ferramentas de inteligência artificial em uso, os resultados alcançados e as regras adotadas para garantir o uso responsável da tecnologia. Também apresenta medidas de segurança, governança e proteção de dados. O objetivo é compartilhar experiências, estimular boas práticas e apoiar outros órgãos públicos a usarem a tecnologia com transparência, ética e responsabilidade. O portal é aberto ao público e pode ser consultado por gestores, pesquisadores, estudantes e qualquer cidadão interessado. Saiba mais em tcu.gov.br.
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8: Câmara aprova medidas provisórias com verba para emergência climática.
9: Mota anuncia acordo com o governo sobre dívidas dos produtores rurais.
8: Parlamentares autorizam o uso de elementos tradicionais em fotos oficiais.
9: Plenário suspende prescrição de pena para condenado que estiver foragido.
8: Boa noite. A Câmara aprovou a suspensão da prescrição da pena para condenados que estiverem foragidos.
9: Atualmente, se o condenado não voltar para a cadeia, existe o risco de o prazo de punição acabar sem que ele termine de cumprir a pena. A reportagem é de Daniele Lessa.
25: O plenário da Câmara aprovou o projeto que suspende a contagem do tempo de prescrição da pena de um crime no período em que o condenado estiver foragido ou quando tiver a liberdade condicional revogada. Prescrição é quando o Estado perde o poder de punir o condenado e o prazo para isso varia de acordo com o crime cometido. Hoje, quando o condenado foge, o prazo para a prescrição continua a ser contado normalmente e só zera quando ele é recapturado. Se o condenado não voltar para a cadeia, existe o risco de o prazo de punição acabar. O projeto, apresentado pelo deputado Kim Kataguiri, do Missão de São Paulo, altera o Código Penal para deixar claro que o prazo para a prescrição deixa de ser contado enquanto o condenado estiver foragido. Para justificar a proposta, ele argumentou que hoje a lei premia quem afronta a justiça e penaliza o detento que cumpre integralmente sua pena.
2: O que a gente está fazendo agora é uma coisa muito simples. Você foi condenado, você fugiu, você perdeu o direito à prescrição. O crime não vai prescrever enquanto você estiver foragido, que é o óbvio, senão você está premiando, você está estimulando o sujeito a fugir, porque se ele for competente na sua fuga, não for pego num determinado período de tempo, que vai depender do crime que ele cometeu, ele pode voltar como se nada tivesse acontecido.
25: O projeto recebeu parecer favorável do relator, deputado Alberto Fraga, do PL do Distrito Federal. Ele argumentou que a proposta corrige uma distorção ao impedir que a fuga seja usada como caminho para escapar do cumprimento da pena. A deputada Adriana Ventura, do Novo de São Paulo, disse que o texto aprovado torna o cumprimento da pena mais eficaz.
3: Que a partir do momento que esse projeto impede que a fuga de condenados gere benefício indireto, né, decorrente de decurso de tempo, e reforça a efetividade da execução penal.
25: A mesma regra valerá no caso de revogação da liberdade condicional, que acontece quando a pessoa condenada recebe autorização para cumprir o restante da pena em liberdade. Se o benefício for revogado, a prescrição também ficará suspensa até a captura ou a reapresentação do condenado. O projeto que suspende a contagem do tempo de prescrição de um crime no período em que o condenado estiver foragido ou perder a liberdade condicional, agora será analisado no Senado. Da Rádio Câmara de Brasília, com informações de Antônio Vital, Daniele Lessa.
14: Segurança Pública.
8: Chico Alencar, do PSOL do Rio de Janeiro, parabeniza a Polícia Federal pelo indiciamento de 48 suspeitos de envolvimento em fraudes contra aposentados no INSS. Na opinião do deputado, as investigações revelaram uma atuação isenta e profunda da instituição.
9: Chico Alencar repudia o uso de falsas entidades rurais para aplicar golpes e desviar recursos públicos destinados à Previdência. O parlamentar também celebra a devolução de mais de 3 bilhões de reais aos aposentados lesados.
8: Kim Kataguiri, do Missão de São Paulo, critica projeto que criminaliza a misoginia. O deputado acredita que a proposta confunde o enfrentamento à violência contra mulheres com gírias e piadas usadas por jovens nas redes sociais.
9: Kim Kataguiri defende que o debate sobre proteção às mulheres priorize punições mais duras para crimes hediondos e feminicídio. Ele também critica o fato de partidos de esquerda serem contrários à redução da maioridade penal e ao endurecimento das regras de execução penal.
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14: Justiça.
8: Adriana Ventura, do Novo de São Paulo, critica os salários do judiciário que ultrapassam o teto constitucional e cobra o fim dos chamados penduricalhos. Ela cita que mais de 600 juízes furaram o limite em maio, com pagamentos que chegaram a R$500 mil em um único mês.
9: Para Adriana Ventura, as gratificações tornam o judiciário brasileiro o mais caro do mundo e ofendem a realidade dos que vivem com um salário mínimo. A parlamentar contesta a defesa desses benefícios e cobra respeito ao dinheiro pago pelos contribuintes.
14: Presidência.
8: O presidente Hugo Mota anunciou acordo com o governo sobre as dívidas dos produtores rurais. O repórter Luiz Gustavo Xavier acompanhou as entrevistas após o encontro.
16: O presidente da Câmara, Hugo Mota, anunciou que foi fechado um acordo entre o governo, representantes do setor e a Frente Parlamentar Agropecuária sobre a renegociação de dívidas de produtores rurais. Um dos pontos do acordo é que o projeto que tratava do tema não será votado e que o governo vai encaminhar uma medida provisória abrangendo os termos do acordo. De acordo com o Ministério da Fazenda, serão aproximadamente 100 bilhões de reais em dívidas renegociadas. Participaram da reunião os ministros da Fazenda, Dario Durigan, das Relações Institucionais, José Guimarães, o líder do governo, deputado Paulo Pimenta, do PT do Rio Grande do Sul, o deputado Arnaldo Jardim, do Cidadania de São Paulo, e a senadora Tereza Cristina, do PP do Mato Grosso do Sul, integrantes da Frente Parlamentar Agropecuária. O presidente Hugo Mota explicou as medidas.
10: No intuito de podermos anunciar o acordo feito em relação ao projeto do endividamento dos produtores rurais do nosso país. Quero registrar que essa matéria foi colocada em votação na Câmara dos Deputados há um ano atrás, um dia antes do recesso parlamentar, e durante todo esse ano, no Senado Federal principalmente, foi travada uma negociação que se buscava com o governo alterar os pontos que foram aprovados na Câmara no intuito de poder ser mais abrangente no que diz respeito a essa renegociação.
16: O líder do governo, deputado Paulo Pimenta, ressaltou ainda que a MP vai suspender o pagamento dessas dívidas por 30 dias. Já o ministro das Relações Institucionais, José Guimarães, afirmou que o acordo é resultado de uma regra que tem se mostrado eficaz na Câmara, que são o diálogo e a negociação. Segundo ele, os temas mais polêmicos têm sido conduzidos por meio da construção de consensos amplos. O deputado também destacou o papel do presidente da Câmara na articulação do entendimento e ressaltou que o resultado foi fruto de uma construção coletiva. Da Rádio Câmara de Brasília, Luiz Gustavo Xavier.
12: Trabalho.
9: Pastor Henrique Vieira, do PSOL do Rio de Janeiro, cobra aprovação pelo Senado da proposta de emenda à Constituição que acaba com a escala de trabalho 6x1. Ele reforça que a Câmara já cumpriu seu papel e o Executivo espera os senadores para sancionar a matéria.
8: Pastor Henrique Vieira argumenta que o atraso imposto pelo Senado vai na contramão dos anseios dos trabalhadores, já que a proposta tem o apoio de 70% da população. O deputado pede prioridade na votação do texto para garantir mais dignidade ao povo.
12: Desenvolvimento Regional.
9: Porto Piauí, no município de Luiz Correia, iniciou oficialmente suas operações de exportação com envio de minério de ferro de Piripiri diretamente para a China. Flávio Nogueira, do PT, celebra um marco, ressaltando que a nova rota vai impulsionar a economia do Nordeste.
8: De acordo com Flávio Nogueira, serão 200 quilômetros a menos que o trajeto rodoviário utilizado antes para escoar a produção até o Ceará. A operação da empresa Lion Mining inaugura a nova era com a expectativa de exportar grãos para o mercado mundial em breve.
12: Economia.
9: O plenário da Câmara aprovou 6 medidas provisórias com recursos para emergências causadas por desastres climáticos e para evitar aumento no preço do gás de cozinha. O repórter Antônio Vital acompanhou as votações.
13: Na véspera do início do recesso parlamentar do meio do ano, o plenário da Câmara aprovou 6 medidas provisórias que autorizam o uso de recursos públicos não previstos no orçamento desse ano para ações emergenciais, como o combate a efeitos de desastres climáticos e para evitar aumento do preço do gás de cozinha. Uma das medidas provisórias aprovadas prevê subvenção econômica de 330 milhões de reais para empresas importadoras de gás liquefeito de petróleo, o gás de cozinha. Subvenção é quando o governo repassa dinheiro para as empresas, ou para estimular a atividade econômica ou para enfrentar os efeitos de crises climáticas ou conflitos internacionais. Nesse caso, a subvenção foi necessária para evitar que o aumento do preço internacional do petróleo seja repassado aos consumidores. Outra medida provisória abre crédito extraordinário de 20 milhões de reais para recuperar os estragos causados pelo tornado que atingiu municípios do Paraná em novembro do ano passado. A medida foi aprovada de maneira simbólica, com apoio inclusive da oposição, como a deputada Adriana Ventura, do Novo de São Paulo.
17: Que esse crédito tem por objetivo atender a situação de destruição nos municípios de Guarapuava, Quedas do Iguaçu e Rio Bonito do Iguaçu, no Paraná, por conta das famílias assentadas que foram atingidas. E realmente, a gente acha que é um crédito necessário, a gente tem que atender e dar suporte a essas famílias.
13: Também foi aprovada a medida provisória que autoriza o uso de 285 milhões de reais para financiar ações de recuperação em municípios atingidos por desastres climáticos no Brasil. O dinheiro é destinado à Defesa Civil. Segundo o Sistema Integrado de Informações sobre Desastres, os meses de janeiro e fevereiro foram marcados por eventos climáticos severos que afetaram diretamente cerca de 2 milhões de pessoas, deixando mais de 70 mil desalojados ou desabrigados em 733 municípios de todas as regiões. Outra medida provisória aprovada libera 75,3 milhões de reais em auxílio financeiro para 10 mil famílias da região da Zona da Mata, no sudeste de Minas Gerais, atingida por enchentes no início do ano. Também foi aprovada a medida provisória que abre crédito extraordinário de 49 milhões para o Programa Segurança Alimentar e Nutricional e Combate à Fome. O objetivo é ampliar o atendimento às populações atingidas por desastres climáticos registrados em maio, especialmente nos estados de Pernambuco e da Paraíba. O líder do PT na Câmara, deputado Pedro Czai, do PT de Santa Catarina, defendeu a necessidade de recursos extraordinários previstos nas medidas provisórias.
0: Falar da importância de todas essas medidas provisórias que hoje estão se definindo aqui no Parlamento. Desde o tema dos desastres naturais, o tema dos tornados no Rio Grande do Sul, o tema das secas, o presidente vai enfrentando os problemas, não só diante da guerra, que vivenciamos o risco de aumento dos combustíveis, o governo subsidia os combustíveis para não produzir inflação no país.
13: Foi aprovada ainda a medida provisória que libera 337 milhões de reais para combate a incêndios. Os recursos são destinados ao IBAMA e ao Instituto Chico Mendes de Conservação da Biodiversidade, o ICMBio, e atendem decisões do Supremo Tribunal Federal em ações que cobram providências do governo contra o aumento de incêndios florestais na época da seca. Todas as medidas provisórias foram enviadas para análise do Senado. Da Rádio Câmara, de Brasília, Antônio Vital.
1: Política.
8: Rodrigo Hollenberg, do PSB do Distrito Federal, faz um balanço do seu mandato parlamentar. Ele destaca a autoria de 23 projetos, como que aumenta o limite de faturamento anual dos microempreendedores individuais.
18: O parlamentar ressalta o envio de emendas para hospitais, universidade pública e instituições de pesquisa locais. Rodrigo Hollenberg defendeu também proposta de sua autoria que proíbe o funcionamento de plataformas de apostas em território nacional.
8: Raimundo, do PT do Rio de Janeiro, cobra esclarecimentos sobre o crescimento patrimonial do senador Flávio Bolsonaro, que, segundo notícias recentes, ultrapassaria os 600 milhões de reais. O deputado questiona a origem dessa quantia e exige uma apuração rigorosa dos fatos.
18: Na visão de Raimundo, é preciso investigar se o montante está relacionado a articulações com grupos

0: capacidade física e cognitiva desse público traz benefícios sociais e econômicos ao país.
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5: Votação.
4: A Câmara aprova o uso de elementos tradicionais em fotos de documentos oficiais. A repórter Daniele Lessa acompanhou a votação.
6: O plenário da Câmara aprovou o projeto que garante a povos indígenas e demais povos tradicionais o direito de usar elementos culturais, étnicos ou religiosos em fotografias de documentos oficiais. Entre os exemplos previstos estão o cocar indígena, o turbante dos povos de matriz africana e outros elementos étnicos, culturais e religiosos. O projeto, que foi apresentado pela deputada Célia Chacriabá, do PSOL de Minas Gerais, diz que a autorização valerá para documentos oficiais de identificação, como carteira de identidade, carteira de habilitação, passaporte e carteira de trabalho. Na prática, a proposta busca evitar que pessoas sejam obrigadas a retirar símbolos de sua cultura ou religião para tirar fotos para documentos. A única exigência é que o elemento usado não impeça o reconhecimento da fisionomia da pessoa. A relatora no plenário, deputada Sônia Guajajara, do PSOL de São Paulo, lembrou uma situação em que uma mulher negra escutou que só poderia tirar foto para a carteira de habilitação usando o seu turbante se apresentasse uma carta da sua mãe de santo ou um documento comprovando que tinha câncer. A deputada disse que é preciso impedir que episódios como esse se repitam e que usar esses elementos em fotos oficiais é ter o direito e a liberdade de viver de acordo com crenças pessoais.
7: São expressões visuais de culturas e tradições, como o cocá indígena, que representa a relação com a natureza e com os animais, o vínculo espiritual com a terra e os antepassados. Assegurar aos povos indígenas, aos afro-brasileiros e demais povos tradicionais o uso em documentos oficiais de símbolos de sua comunidade é assegurar a dignidade humana.
6: Segundo a relatora Sônia Guajajara, a proposta deixa expresso em lei um direito que já deveria ser garantido pela Constituição, que protege a liberdade religiosa, e por convenções internacionais assumidas pelo Brasil. Ao defender o projeto, o deputado Wildo Rocha, do MDB do Maranhão, disse que esses elementos, como o cocar e o turbante, valorizam a cultura do país.
8: Isso promove a cultura brasileira, isso é respeito à cultura indígena, é respeito aos povos originários.
6: Alguns deputados no plenário disseram que seria incoerente exigir que as pessoas tirem óculos e enfeites para fotos de documentos e, ao mesmo tempo, permitir o uso de elementos tradicionais. O deputado Alberto Fraga, do PL do Distrito Federal, defendeu que a proposta também poderia incluir a autorização de uso desses objetos pessoais nas fotografias. O projeto que autoriza o uso de elementos tradicionais em fotos de documentos oficiais agora será analisado no Senado. Da Rádio Câmara de Brasília, Daniele Lessa.
5: Cultura.
0: A Câmara aprovou o projeto que reconhece o hip-hop como manifestação da cultura nacional. Inácio Arruda, do PCdoB do Ceará, destaca que o movimento representa a cultura popular das periferias e a voz de trabalhadores e jovens que buscam melhores condições de vida.
4: Inácio Arruda compara a força poética do hip-hop ao repente e aos cantadores de viola do Brasil profundo. Ele acredita que o movimento se consolida como um pilar do desenvolvimento social e de geração de riqueza econômica nas comunidades brasileiras.
0: Termina agora o Jornal Câmara dos Deputados, produzido pela Rádio Câmara, com trabalhos técnicos de Wellington Teles e apresentação de Val Monteiro e Márcio Aquilissardi. Uma boa noite para você.
4: A Voz do Brasil volta na segunda-feira. Boa noite e bom fim de semana.

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2: Olá, muito boa noite para você em sintonia aqui com a Rádio Líder FM. Está entrando no ar o seu programa das noites. É o Fim de Noite Líder para fechar esta semana, é o último programa desta semana. Aquele programa que traz as melhores canções, as melhores músicas para você que tem bom gosto musical. E hoje é sexta-feira, dia 17 de julho de 2026. A apresentação é minha, Odinei Gonçalves. A operação de áudio é de Fabiano Machado, que substitui nosso colega Ademir Nunes no período de férias. As edições são de Paulo Barbosa e a direção geral é de Mauro Roberto Valmorda. E nós começamos o programa de hoje trazendo Hugo e Guilherme para cantar Meu Número, depois Vanessa Rangel para matar a saudade e Celine Dion. Uma ótima noite para você.

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5: Você está em sintonia com a Rádio Líder FM. Que prazer dividir esta noite com você. A Raça Negra agora chega pra cantar. É tarde demais. Depois tem Henrique Iglesias e Chitãozinho e Chororó.

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2: Olá, ouvinte, tudo bem? Eu sou o Cadu Reis, repórter da Rede de Notícias Acaerte. E nesta semana vamos ouvir o presidente da Federação das Empresas de Transporte de Carga e Logística no estado de Santa Catarina, Dagnor Schneider. O empresário tomou posse na última semana para um novo mandato até 2028 à frente da Fetransesc. A diretoria e conselho da entidade tiveram uma renovação de 36% dos integrantes em relação à gestão anterior. Quais os focos de atuação para este período, presidente?
3: O que a gente busca, na verdade, é que o setor de transporte rodoviário de cargas seja mais percebido pela sua importância, relevância que tem para as atividades econômicas como um todo. Então, os desafios são, principalmente, numa conexão maior com os agentes públicos, seja com o governo do estado, com o parlamento estadual, federal, a questão legislativa, porque tem muitos processos legislativos que acabam afetando a atividade, mas uma das principais pautas que a gente tem é a questão da infraestrutura rodoviária. Nós desenvolvemos atividade econômica sobre rodovias, precisamos estar atentos e que a gente possa fazer um adequado enfrentamento e que Santa Catarina possa continuar mantendo o seu protagonismo econômico.
2: Presidente, qual o tamanho atual da frota do setor do transporte rodoviário de cargas em Santa Catarina?
3: Nós temos a quinta maior frota de caminhões em Santa Catarina em relação ao Brasil. Temos em torno de 260 mil veículos de carga e nós temos um setor que ele representa uma atividade importante, né? Tem um impacto econômico importante na economia do estado.
2: Dados da Confederação Nacional do Transporte apontam que 65% das empresas do setor têm dificuldades para contratar condutores. Quais os principais desafios para a atração e desenvolvimento destes profissionais, presidente?
3: Quando a gente fala de qualificação de mão de obra ou de uma mão de obra qualificada, ela é um pouco mais complexa até do que outras atividades econômicas, porque nós estamos falando de um profissional diferenciado, que quando ele assume a direção de um caminhão, que nós já chamamos de um gestor de uma unidade móvel, importa numa responsabilidade muito grande. O caminhão ele tem uma capacidade destrutiva muito grande, principalmente se ela estiver sendo conduzido por alguém que não esteja adequadamente preparado para esse tipo de desafio. Então nós temos toda uma questão que envolve a qualificação profissional e também o interesse dessa categoria em participar da atividade. Então nós estamos hoje já um déficit de mão de obra na atividade, grande parte das empresas tem falta desse profissional.
2: Este é o presidente da Fetransesc, Federação das Empresas de Transporte de Carga e Logística no estado de Santa Catarina, Dagnor Schneider. Ficamos por aqui com o Minuto de Santa Catarina desta semana. Até logo.
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4: Você está ouvindo a Líder FM através do seu rádio e também através da internet. A próxima sequência vai lá para Roseli, também para o GR que nos acompanham lá na Vila Remora, em Joaçaba. Guilherme Santiago chega para cantar Quem Ama Uma Vez, Não Deixa de Amar. Depois tem Sandy Júnior e R.E.M.
5: Uma música como essa.

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3: É a Noite Líder, com muita música boa pra você até a meia-noite. Trazendo agora pra cantar, L.S. Jack, Amanhã Não Se Sabe. Depois tem Patrick Swayze e Simone Mendes.

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5: Esta é a Rádio Líder FM e este é o programa Fim de Noite desta sexta-feira, o último dessa semana, fechando com chave de ouro para você. Gray Medeiros agora canta Nothing's Gonna Change My Love For You. Na sequência tem a Adriana e a Rapaziada e Zizi Posse.

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8: Ótima noite de sexta-feira para você ligado aqui conosco, onde quer que você esteja, toda a região em sintonia, ligada aqui conosco através do rádio e todo mundo através da internet. Agora é hora de ouvirmos Zélia Duncan, Catedral, na sequência Ever David e João Bosco Vinícius.

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5: Você está em sintonia com a Rádio Líder FM, direto dos modernos estúdios, aqui na Santos Dumont, centro de Ervaldo Oeste, nesta sexta-feira, 17 de julho de 2026, para fechar esta semana. Agora vamos ouvir Joy, Touch by Touch, na sequência Marjorie Stiano e Zezé de Camargo e Luciano.

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2: Este é o programa Fim de Noite, já estamos retornando por aqui, depois da gente ter feito uma pausa aí pro intervalo comercial, agora a gente retorna com mais música. Agora é um bloco musical e a gente começa ao som de Eric Carmen, Hungry Eyes, depois Banda Eva e Jean Giovanni.

É a reta final do Fim de Noite Líder desta sexta-feira. Começando agora mais um bloco, aliás, é o último de hoje, é o som de Rastapé, Colo de Menina, depois Dire Straits e Gustavo Lima.

0: Muito obrigado. Obrigado, BC. Obrigado, Camboriú.
1: Assim a gente finaliza mais uma edição do seu programa preferido das noites. O Fim de Noite Líder fica por aqui e volta na próxima segunda-feira com você. E eu volto amanhã, a partir das 7h35 da manhã, trazendo o Sábado Show pra você. Um abraço, fiquem todos com Deus e na Líder. Até lá. Tchau, tchau.
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0: final de semana, vamos curtir os melhores do sertanejo aqui no nosso Top 30nejo. Legal? As 30 mais do sertanejo você vai curtir por aqui, junto com a gente, junto com a nossa produção, que separou as melhores, tá bom? A gente começa da 30ª para a 1ª, né? A lista vai ao contrário, para você ficar naquela expectativa e saber. E ficar imaginando, né? Qual será que vai ser a 1ª? É a 10ª, é a 15ª, é a 30ª. A 30ª, eu já vou começar dizendo que é o seguinte, lembra da dupla Edson e Hudson? Pois é, olha, após o projeto que eles realizaram lá, o Modão é Sempre Modão, eles fizeram umas releituras dos clássicos da música sertaneja, muito bacana, eles lançaram agora uma música novinha, inédita e muito romântica também, que é o Papel de Homem. Essa música é uma super composição de uma super compositora gigante no meio sertanejo que se chama Fátima Leão. Vamos curtir. Você não sabe quem é a Fátima Leão? Por exemplo, Dormi na Praça foi ela que compôs, dentre outras tantas, fã e muitas outras canções aí do sertanejo. Vamos curtir Edson Hudson, Papel de Homem.
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1: Country Beach apaixona muita gente, com o Rio Negro e Solimões ocupando a 27ª posição. Tivemos na 28ª o Bruno Marrone, Ai Que Vontade. E a Bia Frazo mandou pra gente a Imperfeita, trazendo aquele sofrimentinho, aquela sofrência que tem muita gente que ama, né? Ela é empresariada pelo escritório do Henrique Juliano, pra quem não sabe, Bia Frazo. Anote essa frase. Ô, gente, o programa Top 30 Nejo volta já, não sai daí.
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1: Vem que vem no melhor da música sertaneja. Top 30 Nejo tá de volta. Eu vou tocar a 26ª, mas antes eu tenho que falar pra você que essa música aqui, ela é de uma cantora muito especial que já nos deixou, a saudosa Marília Mendonça. Aí a turma dela, né, a equipe dela, lançou lá no ano passado, em outubro, mais ou menos, aí a música Segundo o Amor da Sua Vida, que é uma composição, né, dela com o Juliano Chula. Ela trabalhou vários hits na carreira dela, né? Bom, e aí, segundo, né, a equipe da Marília, essa canção foi escrita e registrada em 2018. Foi gravada aí no ano passado. Vamos curtir?
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0: volta do Jorge Mateus, 23ª posição, Sol nos Olhos, antes Traia Véia na 24ª, Lembrança Boa. E na 25ª posição tivemos Luan Santana com Guilherme Benuto com o Luan Santana cantando Quarto 67. Top demais, esse é o Top 30 Nejo, que volta já.
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0: No melhor da música sertaneja, Top 30 Nejo tá de volta para mais um bloquinho aqui. Bom final de semana para vocês. Tem a 22ª posição de hoje com Zezé de Camargo, O Irmão da Lua, Amigo das Estrelas.
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0: Essa foi a 21ª do Hugo Henrique Mala. Top demais, hein? Bacana. O Hugo Henrique que apareceu aí com 11 anos de idade, né? E que tá fazendo esse sucesso todo. Mas agora nós temos o nosso quadro Retronejo. A gente vai relembrar o sucesso Você Merece Cachela, que é do cantor Israel Novaes, com a participação do Wesley Safadão, e faz parte do álbum Forró do Israel. Vamos lá.
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0: Mexer com as cowgirl é problema. Position, eles just call girl, top demais, o nosso top 30 nejo já volta.
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0: E aí, vocês estão bom mesmo? Porque o Top 30 Nejo tá ótimo. Voltando aqui com esse casal lindo aqui, ó. Gustavo Mioto e Ana Castela cantando pra gente Princesa. 19ª posição de hoje.
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0: Ocupando a 16ª posição, Matheus e Cauã em Ilusão de Ótica com a Ana Castela. O Henrique Juliano com Última Saudade ocuparam a 17ª posição. E mais uma que a Ana Castela participa com Hugo e Guilherme, Todo Mundo Menos Eu, 18ª posição. Fechando mais um bloquinho aqui do nosso Top 30 Nejo, que volta já já.
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0: Super fim de semana pra vocês, meu povão. Olha a gente de volta aqui na programação na 15ª. Agora tem Gustavo Lima cantando Assunto que Dói.
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0: Fernando Sorocaba já vai sabendo com Murilo Huff, hein? Parceria aí, top demais. Essa aí é a gravada do Churrasco on Fire. 12ª posição. Na 13ª, Luan Santana cantou Olho Marrom. E a 14ª posição é do Fidume Jeca. Obrigado, moleque. Top demais. Lá do projeto Country Vive. Legal, né? Bacana. A gente volta em instantes, não saia daí.
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0: Vocês estão bom mesmo porque o Top 30 Nejo tá de volta agora com a 11ª posição de hoje do nosso ranking. Laona Prado, Escrito nas Estrelas.
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0: Essa foi a 10ª posição com Diego e Victor Hugo, Tubarões. E eu sei que você gosta do quadro Retronejo, por isso a gente vai relembrar agora o sucesso Gaguinho, lançado em 2013 pela dupla Hugo e Thiago. A dupla foi formada em 2004 no programa Fama, lá da Rede Globo. Rede Globo, vamos curtir.
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0: Fechando mais um bloco, nona posição, Sammy Rico, Estrada da Vida. É a lenda, o filho da lenda, né? O Sammy Rico é filho da lenda. Grande, grande, grande. É o álbum, né, que chama o filho da lenda, né? Ó, Sammy Rico lançou em abril do ano passado. É uma releitura muito emocionante desse clássico Estrada da Vida, que todo sertanejo tem que cantar obrigatoriamente. Aí ele escolheu um super parceiro pra gravar com ele, que foi o Zezé de Camargo. Ficou top demais, né? A faixa é um grande clássico da dupla Milionário José Rico e faz aí parte do projeto do Sammy Rico, o filho da lenda. Pra quem não sabia, Sammy Rico, filho do Zé Rico. Legal. O Top 30 Nejo volta já, não saia daí.
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0: E vocês estão bom mesmo, porque o Top 30 Nejo tá ótimo. Voltando aqui com mais sucessos, eu vou agora com a oitava posição de hoje pra vocês. Amanhã.
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0: Você tem ocupando a sexta e na sétima o Murilo Rufi com a saudade estranha. A gente volta já, não sai daí que o último bloco tá top.
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0: Fala comigo que o Top 30 Nejo tá chegando na retinha final de hoje. Agora eu vou na quarta posição. A gente vai curtir o sucesso Dois Tristes, lançada pela Simone Mendes lá no projeto Cantando Sua História. 2024, né? Essa música vai falar sobre um relacionamento que falta aquela conexão, tem que ter conexão, né? Isso não é relacionamento, fala sério.
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0: Posição com Cleiton e Romário não namora, com Zenete Cristiano, Maiara e Maraísa na terceiríssima. Quem sente saudade sou eu. Mas agora, pra você que tá nessa curiosidade toda, quem vai ser a primeira? Vamos lá. Na primeira posição tem Zenete Cristiano e a música Cadeira Cativa. Essa música fala sobre dois amigos que se conhecem super bem. Às vezes até mais do que muitos casais por aí. Vamos curtir?
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0: gente fecha o Top 30 Nejo de hoje com essa do Zanetti Cristiano, Cadeira Cativa. Curtiu demais? Espero que vocês tenham gostado de todo o nosso programa. Que Deus abençoe sua vida, sua família e até o nosso próximo. Valeu? Boa semana pra todo mundo. Tchau.
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0: Nosso programa de todo final de semana já tá chegando por aqui, com muita alegria, com muita música, entretenimento, diversão e principalmente moda boa, né? O que rola de melhor no Brasil e no mundo, a partir de agora em mais um Sabadaço. Que prazer estar com você novamente. Eu sou o Deluca, nesse sabadão, hoje 18 de julho, Dia Nacional do Trovador. Um grande abraço a todos esses profissionais, que bom ter a sua companhia. Vamos já levando muito som, muita música e já abrindo ao som da Lauana Prado e Simone Mendes com Saudade Burra, na primeira de hoje aqui do Sabadaço.

0: E aí, tá gostando? Tá só abrindo. Leão, sucesso de 2022 com Marília Mendonça. Passou por aqui Ferrugem, Me Bloqueia e Fidume Jeca. Obrigado, moleque, pra gente abrir a primeira sequência. Bora pro intervalo e daqui a pouquinho o Sabadaço continua.
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0: Bora curtir mais música, mais som e agora a gente vai com Henrique Soliano, que estão chegando com o sucesso Seja Ex, lançado no final de 2024. Essa faixa faz parte do álbum Manifesto Musical 2 e fala de alguém que decidiu não dar outra chance pro seu ex-amor. Bora curtir?
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0: tanta moda boa pra gente curtir. Matheus Vargas, Kleber e Cauã, Desocupa, Eli Justi, Malabarismo, Rio Negro e Solimões, Coração Tirou o Chapéu e Fala Mansa, Não Vou Mais Chorar. Segura aí que é rapidinho, intervalo e daqui a pouquinho o Sabadaço continua com muito mais.
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0: O que não vai faltar é moda boa pra gente curtir nesse final de semana, hein? Tem Country Beat agora.
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0: pra gente curtir aqui com Ana Vitória. Fica a participação do Matheus e Cauã. Hugo e Guilherme estão chegando agora com o sucesso Mentirosa, lançado com o Sapadão. E essa faixa faz parte do DVD Fuleiragem, que trouxe várias participações especiais e ficou demais. Bora curtir?
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1: Hein? Fechando mais uma sequência, Henrique Castro, Grupo Menos é Mais, que mistura, hein? Nem pagando. Hugo e Guilherme Mentirosa com Sapadão, Ana Vitória com Matheus e Cauã Fica e Sabrina Carpenter com Expresso. Daqui a pouquinho eu já volto já trazendo muito mais.
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1: Sabadaço continua. Agora tem um sucesso com Hugo Henrique Mala. Ele relançou em 2025 essa música, um dos maiores sucessos da sua carreira. Essa canção, escrita e gravada por Hugo aos 11 anos de idade, marcou o início da sua trajetória na música sertaneja. E a gente traz

0: E esse é o nosso sabadaço aqui na melhor rádio do seu rádio, o Panda, Ícaro e Gilmar e Humberto e Ronaldo que encontram, hein? Dia de sorte, eu não sou de ninguém. Dilcinho, diferentão, Diego Victor Hugo com Maiara e Maraíza. Conselho bom, música de 2022 e daqui a pouquinho já trago mais uma sequência. Sabadaço tá no ar, colocando todo mundo pra curtir, hein?
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0: É o seu final de semana com muito mais música aqui, Sabadaço, com Jota Quest, os Mineirinhos, agora cantando com Tim Maia.

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1: Esse é o som do Marcos e Belucci, Ninguém Pode Saber. Zé Neto Cristiano resumindo e ainda Ana Castela com a Loki. Deixa nós viver. Daqui a pouquinho eu já volto já trazendo muito mais e falando de Cleiton e Romário.
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1: Tamo de volta, vamos curtir Cleiton e Romário agora, que lançaram em fevereiro do ano passado a música Opa, Cadê Eu, que faz parte do projeto Ao Vivo em Brasília. Essa música fala de alguém que finge ter superado o ex. Bora!
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0: Ai, tá bonito assim lá longe. Zezé de Camargo e Luciano.
1: Guilherme Santiago, pra não lembrar de mim, com Zezé de Camargo e Luciano, curtimos Thiaguinho com Pensamentos Intrusivos e ainda Chabuz com a Bar Song. Daqui a pouquinho eu já volto, já trazendo mais uma sequência.
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1: O que não vai faltar é moda boa pra gente curtir. Sabadaço tá no ar, só com as melhores do Brasil e do mundo. E agora tem Israel e Rodolfo, não mais quase.
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1: Esse é o som do Murilo Huff, deixa eu. Samuel Rosa, segue o jogo. E Michel Teló com Chocolate Quente, viajando lá em 2016. A gente traz as atuais e os sucessos do passado também. Nessa mistura de ritmos tão boa aqui no nosso Sabadaço, que volta já já, trazendo as últimas de hoje pra você curtir.
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1: Estamos de volta com o Sabadaço, agora com Sammy Rico, que lançou em abril do ano passado uma releitura emocionante do clássico Estrada da Vida, em parceria com Zezé de Camargo. E a faixa, que é um grande clássico da dupla Milionário José Rico, faz parte do projeto Filho da Lenda. Bora!
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0: E ao som do Gustavo Mioto, Pedido de Socorro, a gente vai fechando mais um sabadaço. Obrigado, gente, pelo carinho, pela audiência, pelo prazer da sua companhia. Tô indo pra voltar no próximo final de semana. Eu, De Luca, você é o melhor ouvinte do mundo e muita moda boa aqui na melhor rádio do seu rádio. Aproveita o fim de semana sempre curtindo aqui a melhor programação. Beijo no coração, fica com Deus e até a próxima. Valeu!
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2: Buenas, gauchada amiga, indiada de todos os pagos, está entrando no ar mais um Ritmos do Sul, tchê. O programa mais bagual do teu rádio está começando a partir de agora, trazendo a boa música e a cultura do Rio Grande através da arte musical dos nossos artistas do Rio Grande. Eu sou Paulo Isaías e fico contigo durante as próximas duas horas tocando muito gaitaço para alegrar teu final de semana. E a gente abre o programa com os Monarcas, Sina de Gaiteiro.

0: Ritmos do Sul, Nosso Balanço, Restos Mortais. Teve ainda Cristiano Quevedo, Sistema Antigo, com Gabriel Pelizzaro, a nova dele, hein? Teve antes Tia Barbaridade, junto com Cristiano Quevedo, que antes esteve por aqui, para Entender a Distância, e Os Monarcas, Sina de Gaiteiro. Já voltamos com o nosso programa, não sai daí.
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0: 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Sequência do Ritmos do Sul de hoje, meus amigos e minhas amigas. Obrigado pelo carinho da audiência. Tu que está em casa, tá descansando hoje, tá recarregando as energias, aquele abraço, obrigado pela companhia. Agora tem César Oliveira e Rogério Melo, Eu Mais Ela e o Tostado.
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0: Fechando esse bloco, Alma Galdéria no Ritmos do Sul, Rio Grande, tchê. Paulinho Bocelin antes com o Homem de Bombacha também chora e o coração de gaiteiro fazendo companhia a ele. E o César Oliveira e Rogério Melo, eu mais ela e o tostado. Daqui a pouquinho tem mais Ritmos do Sul da tua rádio favorita.
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0: Esse é o programa que traz a cultura do Rio Grande através da boa música pelo rádio, na tua rádio favorita em todo o Brasil, através de onde tu estiveres ouvindo. Obrigado pelo carinho, obrigado pela tua audiência. A gente vai seguindo trazendo agora Os Serranos, Quando Sopra o Minuã.
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Ouvimos o programa Porca Véia Morena Luxuosa, antes Os Mateadores, Eu Mais Ela e o Tostado é a nova deles, Os Serranos, Quando Sopra o Minuano. Já voltamos com Ritmos do Sul.

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2: Muito bem, gente, estamos retornando com o programa. Obrigado pelo carinho, obrigado pela audiência. Tu que estás aí trabalhando hoje, tá que nem eu trabalhando, aquele abraço, bom trabalho pra ti. Alguém tem que trabalhar nessa vida, né, tchê? E agora tem Talagaço, quem de nós dois?
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0: Aí o Tchê Garotos no nosso programa, tá aí o feio. Chiquito e Bordoneio, aí de mão e Talagaço, quem de nós dois? Já voltamos no Ritmos do Sul.
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0: Bora, bora, bora, gente. Vamos com a sequência do nosso Ritmos do Sul de hoje. É só música buena para alegrar o teu final de semana. Já estamos entrando aí na última hora do programa e ainda tem muito sucesso para ouvirmos juntos por aqui. Agora é Tia Chaleira, Parede de Vidro.
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0: Aí o Miro Saldanha e o Perfil Gaúcho, fechando o bloco do Ritmos do Sul. Antes, Gaúcho da Fronteira, essa tal de pandemia e Tchechaleira, Parede de Vidro. Já voltamos.
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0: Muito bem, meus amigos, muito bem, minhas amigas, estamos de volta com o nosso Ritmos do Sul, é a boa música do Rio Grande, é a cultura e a tradição gaúcha no teu rádio. Agora tem Xeloquedo, Morena Linda.
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0: Leandro Coelho, fechando mais um bloco do Ritmos, é problema meu. Thomas Machado, Presilha de Cabelo com o Grupo Rodeio. Estação Bandangueira, vou iludir também com o Grupo Bailaço e Xeloqueia do Morena Linda. Já voltamos, porque o Ritmos do Sul não para.
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0: Muito bem, meus amigos, muito bem, minhas amigas, tudo que é bom dura pouco e a gente tá chegando ao final do Ritmos do Sul de hoje. O último bloco já tá se apresentando e as últimas músicas já estão preparadas. Agora tem Fogo de Chão, Cansou de Esperar.
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0: Fechando o programa de hoje com o grupo Marcação do Dia do Seu Noivado. Teve por aqui também Tchê Guri, Rio Grande Tchê, e Chimarrinha do Só e o Fogo de Chão Cansou de Esperar. Valeu, gente. Obrigado pelo carinho da companhia. Obrigado pela tua audiência. Tu que esteve comigo por aqui no nosso Íntimos do Sul de hoje. Estaremos juntos novamente, se o patrão velho lá de Ribacinho permitir, no próximo final de semana, com mais um programa que é feito com muito amor e carinho para te trazer música boa, alegrar o teu final de semana e cultuar a nossa tradição do Rio Grande. Valeu, gente. Um beijo grande. Até lá. Tchau, tchau.
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Santa Catarina, com reuniões quinzenalmente aos sábados às 19h30 e aos domingos às 9h30 da manhã. O endereço é Rua Florianópolis, número 395, Centro. Serão todos muito bem-vindos.

Comunicamos aos prezados ouvintes que a 29 de agosto de 2026 realizaremos mais um batismo nesta Igreja Apostólica. A celebração se dará em local consagrado e adequado para esse sacramento, nas dependências da sede desta igreja em São Paulo, capital. 29 de agosto será um sábado. Recomendamos aos interessados que se esforcem para participar das reuniões especiais que serão realizadas a partir de quinta-feira, 27 de agosto, todas com início às 19 horas. O encerramento dessa celebração será na segunda-feira, dia 31 de agosto. Sugerimos que continuem ouvindo assiduamente a Hora Milagrosa e que permaneçam interessados em aprender sempre mais a respeito da nossa fé e dos sacramentos que Deus Pai e nosso Senhor Jesus Cristo instituíram para os seus filhos e filhas. Mais esclarecimentos a respeito do sacramento do batismo poderão ser obtidos na sede desta igreja, na congregação mais próxima de sua residência ou por meio de carta endereçada à Igreja Apostólica, Caixa Postal 10.064, Código de Endereçamento Postal 030-14-970, São Paulo, capital, ou ainda pelo link contatos do site www.igrejaapostolica.org. Conforme anunciado no início deste comunicado, a realização do próximo batismo na Igreja Apostólica será no dia 29 de agosto de 2026.

0: Divulgamos a seguir um depoimento de fé enviado para a sede desta Igreja Apostólica. A senhora Edinalva Alves de Oliveira Costa clamou aos céus em favor de um irmão dela, o senhor Domingos Alves de Oliveira, e foi atendida, como informou em depoimento de fé, remetido de Colinas do Tocantins, estado do Tocantins, em março de 2023. Esse senhor ficou adoentado e acabou sendo diagnosticado com insuficiência renal aguda, que se agravou a ponto desse paciente necessitar do tratamento vital de hemodiálise num centro médico especializado de outra localidade. Compadecida diante de tanto sofrimento, essa senhora suplicou que a Santa Vó Rosa e o Santo Irmão Aldo manifestassem a divina misericórdia em favor dele e foi atendida. Logo a melhora gradual que o senhor Domingos passou a apresentar surpreendeu a equipe médica, inclusive diante da comprovação de que os dois cálculos renais constatados inicialmente haviam sido expelidos sem tratamento cirúrgico. Em seu depoimento de fé, a senhora Edinalva direciona em seu nome, do senhor Domingos e de familiares, ações de graças a Deus Pai e aos seus santos, em reconhecimento pela bênção concedida para a recuperação da saúde e do bem-estar desse irmão dela.
1: 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Repetindo, conselhodeliberativo@igrejaapostolica.org ou pelo site ouvidoria.igrejaapostolica.org.
0: 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Caçador, Santa Catarina, com reuniões quinzenalmente aos sábados às 19h e aos domingos às 10h da manhã, Rua Capitolino de Moraes, número 10, bairro Berger. Xanxerê, Santa Catarina, com reuniões às quartas-feiras e sábados às 19h30, aos domingos às 18h, Rua Teodósio Maurício Vanderlei, número 127, bairro Nossa Senhora de Lourdes.

0: Estamos apresentando a Hora Milagrosa e na sequência vai falar-lhes o pastor Josiel Neves Silva.
1: Queridos irmãos, ouvintes deste programa A Hora Milagrosa, tenho a honra de poder cumprimentá-los, desejando que a paz do nosso Senhor Jesus Cristo, a graça do nosso Deus Criador, a unção do Espírito Santo, a bênção do Consolador a Santa Vó Rosa e do nosso querido profeta Santo Irmão Aldo esteja sobre vossas vidas. Neste momento, venho trazer uma palavra ao seu coração a respeito do ensinamento muito nobre que há muitos séculos atrás fora dado ao povo daquela época pelo profeta São João Batista. E esta palavra, o profeta, ele chamava as pessoas ao arrependimento. E por que o profeta convidava ao arrependimento? Porque na ocasião, muitas pessoas estavam se distanciando dos princípios do nosso Deus. Estavam buscando caminhos não condizentes com a vontade do Criador. Então, o profeta São João Batista, ele ensinou o arrependimento dos maus costumes, o arrependimento das ações que leva a pessoa ao pecado. Então, este arrependimento, ele é movido quando aceitamos e reconhecemos a nossa fraqueza, o nosso erro, quando reconhecemos as nossas falhas. Então, arrependemos daquelas atitudes e nos convertemos, ou seja, aceitamos a vontade do Criador, aceitamos a vontade sublime. E é com esta conversão que nós passamos a viver em uma novidade de vida. Vejam que quando o profeta ensinava as margens do Rio Jordão, quando ali ele pregava aquele povo sobre o arrependimento, ele começou a batizar aqueles que vinham até ele nas águas do Rio Jordão. Ele afirmou que ele batizava com as águas, mas aquele que viria após ele também batizaria com o poder do Espírito Santo, que era Jesus o Salvador. Então, quando o profeta São João Batista, ele afirmou: convertei-vos, pois está próximo o reino dos céus, que era preciso as pessoas aceitar a vontade do Criador, reconhecer as suas fraquezas, porque Jesus estava a iniciar o seu ministério. O Salvador estava próximo, porque Jesus já havia nascido quando o profeta começou a pregar. E o reino dos céus é a salvação. O reino dos céus é a regeneração, queridos ouvintes deste programa. Você que nos ouve pela primeira vez, que ainda não conhece sobre esta fé apostólica. Então, o reino dos céus é a salvação. E que estava próximo de todos aqueles que o aceitassem a palavra, a mensagem ensinada. E por isso que São João Batista ensinou o arrependimento, a renúncia do pecado. Hoje, esta palavra do profeta São João Batista, ela tem um valor muito grande. Nós estamos vivendo dias em que observamos as pessoas se distanciarem de Deus. Distanciando de Deus de que maneira? Pela promiscuidade, pelos sentimentos da vaidade, as coisas supérfluas da vida, outros alimentando-se o orgulho, a soberba. E tudo isto afasta o ser humano, a criatura, do Criador. Mas a Igreja Apostólica nos dias presentes, que é representada por dois santos de grande autoridade, de grande poder, que o próprio Jesus mencionou no seu evangelho, nos seus ensinos, que haveria de vir o outro consolador, à semelhança dele, de poder e autoridade, o profeta, o pastor do rebanho. Estes santos, eles têm a missão de poder preparar-nos para termos uma vida santificada. Então hoje, na Igreja Apostólica, nós também ensinamos a todos a se submeter ao santo batismo, que é o batismo nas águas, aonde se confirma publicamente o arrependimento, aonde se confirma publicamente a decisão do membro da Igreja a seguir, a servir o reino dos céus, de maneira justa e santificada. Então, portanto, quando nós falamos a respeito do batismo, nos lembra o ensinamento do passado, do venerável profeta São João Batista, nos faz recordar o fato de Jesus ir até São João Batista e se submeter ao batismo, dizendo: deixas por ora, porque convém cumprir com a vontade do meu Pai, ou com a justiça do nosso Deus, e nos traz para o momento que nós estamos vivendo. A realidade que esta igreja vem pregando, vem ensinando a todos aqueles que se convertem à fé apostólica, a todos aqueles que aceitam esta mensagem na sua vida, a ser batizados, a se submeter a este sacramento instituído por Jesus. E uma vez que aceitam, que estão dispostos a viverem obediência aos princípios doutrinários, aos ensinamentos disciplinares desta igreja, então tomam a decisão de vir à sede de nossa igreja participar do Santo Batismo. E eu afirmo a todos nossos irmãos, aos nossos ouvintes, que esta decisão de se batizar lhes proporciona grandes benefícios. Eu posso citar, dentre tantos, um dos benefícios é a identidade do novo nascimento, o nascimento das águas, o nascimento do perdão, aonde Deus, o Pai, lhe perdoa todo o passado para viver em novidade de vida. Este é um dos maiores benefícios. Quanto ao benefício que, uma vez batizado, uma vez cumprindo o voto do batismo, o irmão, a irmã, passa a ter plenitude da graça de Deus sobre vossa vida. O profeta Santo Irmão Aldo, a Santa Vó Rosa, os anjos, eles têm mais facilidade de ajudar, de interceder, na prontidão do poder celestial, abençoar, porque a pessoa, ela está vivendo em novidade de vida. Na sua vida não tem mais espaço para o erro, para o pecado, para os sentimentos ruins, para aquilo que desagrada a Deus, porque fez um firmamento e Deus o perdoou e passa a viver em santidade. Então, esta novidade de vida, esta vida consagrada após o batismo, ela lhes traz esses benefícios tão magníficos. E a pessoa, o irmão, a irmã, o jovem que preserva esta qualidade de santidade na sua vida após o batismo, ele vai vencendo as lutas até com mais facilidade. Ele vai superando na caminhada com maior firmeza, porque a santidade lhe proporciona o escudo do poder divino na sua vida. Então eu quero deixar esta palavra aos nossos irmãos, aos nossos ouvintes, a você que está ouvindo pela primeira vez a palavra apostólica. Quero dizer que reflita a grandeza da tua alma para o nosso Criador, a importância do sacrifício de Jesus pela tua salvação, o ministério glorioso do profeta Santo Irmão Aldo para lhe auxiliar na tua vida de filho de Deus, o poder da Santa Vó Rosa como Espírito Consolador para te confortar. Que reflita o quanto estes santos de Deus, eles querem lhe ver bem de maneira moral e espiritual. Estar bem com Deus, estar bem abundante da graça de Deus na sua vida. Então você que nos ouve pela primeira vez, que está tomando conhecimento destes ensinamentos, faça uma reflexão, busque mais entendimento a respeito destes ensinos apostólicos, creia sem duvidar, passe a ter uma vida pautada a estes princípios e venha fazer parte da família apostólica. Venha receber este sacramento em sua vida, se submetendo ao batismo nas águas nesta igreja apostólica. E em nome destes santos, desejo que possam compreender o significado do batismo, a importância que ele tem, o benefício que ele traz na vida dos filhos de Deus. E a você, o senhor, a senhora, que já pertence à igreja apostólica, que já são batizados, reflita a respeito do voto que fizera. Como está a condição espiritual e moral da sua vida após o batismo? Como você está vivendo? Guarde esses ensinos no vosso coração e eu passo agora a orar em seu favor. Querido Deus, Pai eterno, neste momento, falando aos meus irmãos, aos ouvintes deste programa Hora Milagrosa, a respeito do valor do sacramento do batismo, trazendo a eles o conhecimento desde quando anunciado pelo profeta São João Batista, também da tua decisão a Jesus de se submeter ao batismo como exemplo a nós, os seus seguidores, ó Jesus, falando do valor deste sacramento tão importante na vida do Filho de Deus. E é isto que eu peço ao Senhor, que neste momento de oração, que estes irmãos, irmãs, ouvintes, têm refletido a respeito da alma, da pureza, da santidade, E se porventura passam por algum momento que de outrora tem desagradado ao poder celestial, de outrora tem vivido no pecado, mas estão, ao ouvir esta mensagem, sensibilizado a mudar, a se converter, a aceitar a vontade soberana. E é isso que eu te peço, Jesus, te peço a Senhora Santa Vorrosa, Espírito Consolador, te peço a Senhora Mãe Virgem Maria, que ajudem a essas pessoas, ajude os nossos irmãos, os nossos ouvintes, a preservar a qualidade da alma, a santidade, a pureza no espírito. E assim que eles possam viver dias melhores, pleno da graça dos céus. E agora também eu peço por aqueles que colocaram ao lado deste aparelho receptor o óleo, a água, para serem ungidos. E que possa a graça dos céus, a bênção, assim ungir estes elementos. E que ao fazer uso, eles possam ser validos pelo poder celestial. Possam receber a bênção, a graça contida nesses elementos em suas vidas. E na certeza, ó Pai, na certeza, Jesus, na certeza que a Senhora Santa Vorrosa, a Virgem Maria e o Senhor Profeta Irmão Aldo, neste momento de fé, de oração, já está abençoando, está fazendo o melhor, está atendendo às necessidades que cada um deles estão buscando pelo pedido da oração, daquilo que eles estão expondo na fé que eles estão depositando, mediante o merecimento, seja lhes concedido a graça, a bênção. Por isso nós agradecemos e louvamos a todo o poder celestial, hoje e sempre. Amém.
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3: Alô, amigos gaúchos e catarinenses, eu sou o René Roberto e essas são as principais manchetes da semana. Prêmio Somos Coop Melhores do Ano da OCB recebe 839 inscrições em 6 categorias. Paesc Senar fortalece atuação conjunta com sindicatos rurais. Fetaesc diz que plano safra da agricultura familiar é insuficiente. Produção de grãos é estimada em 360,1 milhões de toneladas no ciclo 25-26. E ainda teremos o boletim do agronegócio direto de Brasília e o comentário da semana com Ivan Ramos. Este comentário na íntegra, estas e outras notícias logo após a nossa mensagem cooperativista.
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3: Sistema OCB encerrou a primeira etapa do prêmio Somos Coop Melhores do Ano 2026, com participação expressiva. Ao todo, foram 839 cases inscritos nas 6 categorias voltadas às cooperativas. As inscrições encerradas em 30 de junho reuniram iniciativas desenvolvidas por cooperativas de diferentes ramos e regiões do país. Os projetos agora seguem para as fases de habilitação e avaliação técnica, que antecede a divulgação dos finalistas, prevista para setembro. Entre as categorias, Coop Cidadã foi a que registrou o maior número de inscrições, com 210 cases. A sequência aparecem Cultura Cooperativista com 164, Comunicação Coop com 132, Inovação com 129, Desenvolvimento Ambiental com 126 e Intercooperação com 78 projetos inscritos. A categoria Imprensa segue com o período de inscrições aberto até o dia 20 de junho. Números mostram que as cooperativas brasileiras seguem investindo em soluções que transformam realidades e fortalecem nosso modelo de negócio. Cada case representa conhecimento, dedicação e resultados que podem inspirar outras cooperativas e ampliar ainda mais o impacto do nosso movimento no país. Destacou o presidente do Conselho de Administração do Sistema OCB, Organização das Cooperativas Brasileiras, Márcio Lopes de Freitas. As iniciativas serão analisadas por especialistas que avaliarão critérios como resultados alcançados, relevância para o público beneficiado, qualidade técnica, inovação, eficiência na utilização dos recursos e potencial de replicação. Na sequência, os projetos classificados seguem para a etapa de julgamento final. Criado para dar visibilidade às experiências que fortalecem o cooperativismo, o prêmio Somos Coop Melhores do Ano reconhece projetos capazes de gerar benefícios concretos para cooperados, colaboradores e comunidades. Além da premiação, os cases vencedores passam a integrar um importante banco de boas práticas do movimento, estimulando a troca de experiências entre cooperativas de todo o Brasil. Os finalistas serão anunciados no dia 24 de setembro e os vencedores conhecidos durante a cerimônia de premiação, marcada para o dia 8 de dezembro. Em Brasília. Plano Safra 26-27 anunciado recentemente pelo governo federal prevê 610,3 bilhões de reais para o financiamento agropecuário brasileiro, com recursos destinados à agricultura empresarial e à agricultura familiar. Embora o volume anunciado seja o maior da história, representantes do cooperativismo avaliam que o cenário exige cautela, principalmente diante da diminuição do crédito para custeio e da ausência de uma política para a safra 2026 robusta para o seguro rural. Para a agricultura empresarial foram destinados 525,1 bilhões de reais, enquanto que para a agricultura familiar o plano contará com apenas 97,3 bilhões de reais. Para o presidente do sistema OSESC, Vanir Zanata, Plano Safra 26-27 cumpre seu papel como instrumento de crédito rural, mas deixa de enfrentar os principais desafios que comprometem a sustentabilidade da produção agropecuária brasileira, especialmente o elevado endividamento dos produtores, a insuficiência do seguro rural e a redução dos recursos com juros equalizados. Produtores fizeram sua parte, plantaram, investiram, enfrentaram diversidades climáticas e entregaram safras cada vez maiores. No entanto, custos de produção continuaram em alta, enquanto que os preços recebidos nem sempre acompanharam esse movimento, resultando em um setor cada vez mais endividado. Também entendemos que o plano safra da agricultura familiar será insuficiente para atender a demanda de um país com as dimensões e potencial produtivo do Brasil. Entre as medidas positivas para o cooperativismo estão a redução das taxas de juros das linhas do Programa de Desenvolvimento Cooperativo para Agregação de Valor à Produção Agropecuária, PRODECOP, e Programa de Capitalização de Cooperativas Agropecuárias, PROCAP Agro, a diminuição dos juros dos recursos controlados destinados às cooperativas de 14 para 12,5% ao ano, a ampliação dos limites de financiamento para cooperativas singulares, centrais e federações e autorização para utilização de recursos do PRODECOP em projetos de geração e armazenamento de energia renovável para consumo próprio. No entanto, a análise técnica elaborada pelo sistema OCB destaca que os avanços convivem com pontos de atenção importantes. Entre eles estão a redução de aproximadamente 28,8% dos recursos destinados ao PRODECOP e ao PROCAP Agro, a diminuição do volume de recursos para custeio e comercialização e a dificuldade de comparação com safras anteriores em razão da inclusão de programas externos como o Move Agricultura e o Ecoinvest na composição do montante total anunciado. E a seguir, depois da nossa mensagem cooperativista, as notícias da semana do Senar. Aguardem.
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3: O sistema FAESC Senar promoveu uma reunião online de alinhamento com equipes dos sindicatos rurais e supervisores regionais do Senar Santa Catarina. Esse encontro, que contou também com a presença de dirigentes sindicais, teve como foco a organização das ações desenvolvidas nos municípios, o aperfeiçoamento dos serviços destinados aos produtores rurais e o planejamento das atividades para os próximos meses. A programação abordou a reformulação do Programa Anual de Trabalho PAT 2026 e a programação para 2027, as avaliações mensais realizadas pelos sindicatos rurais no âmbito da assistência técnica e gerencial ATEG, além de assuntos gerais relacionados à atuação das entidades. A reunião foi coordenada pela assessora jurídica sindical da FAESC, Andréia Barbieri Zanlucchi, e que contou com a participação dos profissionais do sistema FAESC Senar e da DOT, empresa responsável pela implantação do Senar nas nuvens em todo o país, para a apresentação das ações. Na abertura, o presidente do sistema FAESC Senar, José Zeferino Pedroso, ressaltou que a qualificação permanente das equipes dos sindicatos rurais é um dos principais pilares para o fortalecimento do sistema. Segundo ele, investir na capacitação dos colaboradores significa ampliar a capacidade das entidades de oferecer novos serviços, prestar um atendimento cada vez mais qualificado aos produtores rurais e consolidar seu papel como instituições essenciais para o desenvolvimento da agropecuária catarinense. Ele também conclamou os sindicatos rurais a intensificar a prestação de serviços, ampliar sua presença junto aos produtores e fortalecer o quadro social das entidades. Quanto maior for a oferta de serviços de qualidade, maior será a percepção de valor por parte dos produtores. Superintendente do Senar Santa Catarina, Gilmar Antônio Zanlucchi, também enfatizou que os sindicatos estruturados e atuantes ampliam a capacidade de atendimento importante de todo o sistema. Observou, fortalecer o sindicato significa fortalecer a federação e todo o sistema. O Senar Santa Catarina é um braço da FAESC e um parceiro permanente das entidades sindicais. A coordenadora da reunião e assessora jurídica sindical da FAESC, Andréa Barbieri Zanluc, avaliou o encontro de forma positiva e destacou a importância do alinhamento permanente entre a federação, o Senar Santa Catarina e os sindicatos rurais. A iniciativa integra o trabalho contínuo do sistema FAESC Senar de apoiar e fortalecer os sindicatos rurais, promovendo capacitação, integração e planejamento conjunto para que as entidades estejam cada vez mais preparadas para atender as demandas dos produtores rurais e contribuir para o desenvolvimento sustentável do agronegócio catarinense. Plano Safra da Agricultura Familiar 26-27, anunciado pelo governo federal, continua repercutindo nos meios agropecuários de Santa Catarina e do país. Destinado aos pequenos agricultores, o plano reúne medidas relacionadas ao crédito rural, seguro agrícola, assistência técnica e extensão rural, compras públicas e demais instrumentos voltados à agricultura familiar. Entre as ações previstas estão operações de custeio e investimento no âmbito do PRONAF, além de editais chamadas públicas e outros atos administrativos relacionados às políticas públicas do setor. Para a safra 26-27, estão previstos R$85,2 bilhões para operações do PRONAF, além de recursos destinados a outras políticas e programas relacionados ao segmento. O presidente da Federação dos Trabalhadores da Agricultura Familiar de Santa Catarina, FETAESC, José Walter Dresch, avaliou o novo Plano Safra Familiar.
8: Atende pelo menos parte da demanda da agricultura. Claro que a gente entende que poderia ser um pouco diferente, mas tivemos talvez alguns avanços, a diminuição dos juros, algumas definições em algumas políticas de linhas de crédito que podem beneficiar a agricultura familiar. Agora nós vamos continuar acompanhando, até porque essa redução de juros, ela não é uma redução tão significativa e a agricultura vem trabalhando com uma certa dificuldade na questão dos preços dos produtos, enfim, tudo aquilo que envolve a produção de grãos, e às vezes essa diminuição não vai resolver o problema desses agricultores, ou pelo menos não vai amenizar as dificuldades que eles enfrentam. Uma outra questão é acompanharmos a questão do PROAGRO, até porque mudam algumas regras e isso pode trazer alguma preocupação, já está trazendo alguma preocupação para os nossos agricultores, porque temos regiões bastante afetadas por algumas intempéries ou coisas dessa ordem nos últimos anos. Então, qual é a avaliação no geral? Foi um plano safra, digamos assim, razoável, vai atender a demanda dos agricultores, se não na sua totalidade, em parte. Esperamos agora que tenha esses recursos de fato, com juros equalizados dentro daquilo que foi anunciado, e vamos aguardar que tenhamos clima, condições para que a gente possa fazer de fato a agricultura familiar de Santa Catarina dar resposta em termos de produção, até porque temos também alguns problemas na questão de endividamento que precisam ser tratados e ainda está se discutindo essas questões, porque temos alguns agricultores com situação complicada de pagamento. Então vamos acompanhar, a FETAESC continua acompanhando, até porque nós somos um movimento sindical, nós fizemos a representação da agricultura e precisamos continuar acompanhando o posicionamento do governo, do Ministério da Agricultura, do MDA, enfim, dos órgãos que acompanham a questão do Plano Safra 2026-2027.
3: Este foi o presidente da FETAESC, José Walter Dresch.
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9: Olá, eu sou a Catherine Heinz e trago um resumo da política de Brasília que reflete no agronegócio. E a renegociação das dívidas rurais finalmente saiu do papel, mas o tema ainda não está completamente encerrado. Depois de 3 anos e meio de discussão, o governo federal publicou a medida provisória 1376, criando o programa de renegociação das dívidas. A medida atende principalmente produtores que foram afetados por perdas climáticas e também por perdas de renda e de mercado entre 2019 e 2025. E esse foi um avanço muito importante. A primeira mudança positiva é que a renegociação não vai mais ficar restrita apenas para os casos em que houve decreto de emergência ou calamidade no município. As perdas poderão ser comprovadas por laudos técnicos, o que reduz uma barreira burocrática que muitas vezes deixava o produtor de fora. Outro ponto relevante é que o texto permite a renegociação das operações bancárias e também as CPRs, que são as cédulas de produto rural. Isso é importante porque parte expressiva do endividamento do campo não está apenas nos bancos, está também em operações com cooperativas, fornecedores, tradings e empresas ligadas ao custeio da produção. A medida também prevê prazos maiores, carência e taxas com juros diferenciadas. Não é perdão, não é anistia, não é um benefício sem retorno. Isso é muito importante que a gente deixe claro. Até porque a dívida continua existindo. O que muda são as condições para que o produtor consiga reorganizar esse pagamento e seguir produzindo. Mas a gente também precisa dizer que essa MP não resolve tudo. O texto ainda precisará passar pelo Congresso Nacional e poderá receber emendas. E ele deve voltar ainda ao centro das negociações depois do recesso parlamentar. Além disso, o setor produtivo ainda vai acompanhar com muita atenção quem de fato conseguirá acessar essa renegociação e quais serão os critérios finais e principalmente como os bancos vão operacionalizar esse processo. Talvez o ponto mais positivo da medida seja a construção de um fundo garantidor para o crédito rural. E esse fundo, sim, pode receber o aporte de até 2 bilhões da União e tem uma função estratégica, a principal de ajudar os produtores que já comprometeram as suas garantias e, por isso, têm dificuldade de acessar novos financiamentos. Hoje, muitos produtores enfrentam um ciclo difícil, estão endividados, não conseguem oferecer novas garantias e ainda ficam travados no banco, o que acaba aí com ainda mais dificuldade para acessar o crédito para a próxima safra. Se o fundo funcionar bem, ele pode ajudar a quebrar esse ciclo finalmente. E outra pauta importante da semana que a gente precisa destacar aqui, que está completamente associado a essa renegociação do endividamento rural, é o seguro. O novo marco legal do seguro rural ficou para depois do recesso de Brasília e deve ser votado só na próxima semana de esforço concentrado do Congresso em agosto. Essa é uma pauta tão estratégica quanto a renegociação das dívidas para o Sistema Fecoagro de Brasília, Catherine Heights.
3: E a seguir, depois da nossa mensagem cooperativista, as notícias do mercado agrícola da semana. Aguardem!
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3: Produção de grãos da safra 25-26 está estimada em 360,1 milhões de toneladas, volume 2,2% superior ao registrado da temporada passada, o que representa um acréscimo de 7,8 milhões de toneladas de grãos a serem colhidos. O resultado reflete a maior área destinada para o cultivo de grãos no país, projetada em 83,5 milhões de hectares, enquanto a produtividade média nacional das lavouras deve se manter estável, prevista em 4.311 quilos por hectare. Os dados estão no décimo levantamento da safra de grãos 25-26, divulgado nesta semana pela Conab. A colheita das três safras de milho no atual ciclo está estimada em 141,7 milhões de toneladas, volume 0,4% superior ao ciclo passado. A primeira safra do cereal já está quase toda colhida e a produção está estimada em 29,6 milhões de toneladas. Já na segunda safra do grão, a colheita atinge 38,9% da área destinada para a cultura, índice inferior à média dos últimos cinco anos. A companhia Conab espera que sejam colhidas 109,43 milhões de toneladas na segunda safra do cereal. Para a terceira safra, espera-se uma produção de 2,7 milhões de toneladas. Com a colheita finalizada, soja alcança uma produção de 180,6 milhões de toneladas, num avanço de 5,3% em relação à safra passada, resultado do aumento de 2,7% na área cultivada, aliado ao bom pacote tecnológico utilizado pelos produtores e às condições climáticas favoráveis. O arroz também tem colheita encerrada e apresenta uma produção de 11,1 milhões de toneladas, 13,1% abaixo do volume produzido na safra passada, reflexo de uma menor área destinada ao produto. No caso do feijão, a produção total estimada é de 3 milhões de toneladas, 1,4% inferior ao ciclo anterior. Mesmo com a redução prevista para esses dois importantes produtos para o consumo dos brasileiros, o volume a ser colhido garante abastecimento no mercado doméstico. Trigo, produto de destaque entre as culturas de inverno, se encontra em fase final de plantio. A expectativa da companhia Conab é de uma redução de 23,5% no volume a ser colhido, estimada em 6 milhões de toneladas. Cooperativas agrícolas brasileiras emergem como uma das principais vencedoras do ciclo recente de aperto financeiro de algumas partes do agronegócio. Levantamento da LEK Consulting mostra que a participação dessas organizações no PIB do setor passou de 8,1% em 2019 para 15,4% em 2024, crescimento de cerca de 90% no período. O avanço ocorreu em um ambiente marcado pela reversão dos preços das commodities, aumento da inadimplência rural e dificuldades financeiras enfrentadas por parte das revendas de insumos. Segundo Eric Emiliano, sócio da LEK Consulting, responsável pelos setores do agronegócio e alimentos, o movimento reflete uma transformação mais ampla no sistema de financiamento do campo. Ele disse, Plano Safra vem perdendo representatividade ao longo dos anos, principalmente entre os grandes produtores. Durante muito tempo, a cadeia financiou o agro por meio de barter e crédito comercial. Nos últimos anos, esse modelo sofreu um choque importante com o aumento da inadimplência. A diferença de desempenho entre cooperativas e revendas ficou mais evidente após a queda dos preços da soja e do milho. Enquanto empresas como Agro Galaxy, Lavoro e Bela Agrícola entraram em processo de recuperação judicial ou extrajudicial, cooperativas preservaram o crescimento e ampliaram participação no mercado. Segundo a consultoria, a inadimplência do crédito ligado ao agronegócio, historicamente próxima de 3%, aproxima-se atualmente de 15%, patamar superior ao observado na crise 2016-2017. Nesse contexto, cooperativas passaram a ocupar parte do espaço deixado pelas revendas ao ampliar a oferta de crédito, barter, assistência técnica e serviços aos associados. A LEK Consulting também aponta que as cooperativas podem aproveitar empresas em recuperação judicial para expansão de território e capturar sinergias operacionais. O sul do Brasil lidera em crescimento absoluto o número de cooperativas do país, enquanto o centro-oeste e sudeste oferecem maior potencial de expansão, dado ao grande mercado e a baixa presença das cooperativas. E a seguir, o comentário da semana com Ivan Ramos. Aguardem.
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12: O Plano Safra da Agricultura Familiar 2026-27, anunciado pelo governo federal, continua repercutindo nos meios agropecuários de Santa Catarina e do país. Destinado aos pequenos agricultores, o plano reúne medidas relacionadas ao crédito rural, seguro agrícola, assistência técnica e extensão rural, compras públicas e demais instrumentos voltados para a agricultura familiar. Entre as ações previstas, estão operações de custeio e investimento no âmbito do PRONAF, além de editais, chamadas públicas e outros atos administrativos relacionados às políticas públicas do setor. Para a safra 26-27, estão previstos 85,2 bilhões de reais para operações do PRONAF, além de recursos destinados a outras políticas e programas relacionados ao segmento. O plano estabelece as condições aplicáveis às diferentes modalidades de financiamentos, inclusive de crédito, taxas de juros, prazos e público atendido, observadas as regras específicas de cada linha. Entre as medidas voltadas ao custeio da produção, o plano estabelece taxas diferenciadas de juros de 2% ao ano para operações destinadas à produção de alimentos e 1% ao ano para sistemas agroecológicos, produção orgânica e produtos sociobiodiversidades. Também estão previstas condições específicas para operações de investimentos destinados à agroecologia, bioeconomia, mecanização agrícola, irrigação, habitação rural e demais modalidades contempladas pelo PRONAF. O plano ainda inclui condições aplicáveis às linhas destinadas a públicos específicos, como mulheres de agricultores, jovens rurais, beneficiários do PRONAF B, assentados da reforma agrária e demais agricultores familiares enquadrados nas modalidades previstas pelo programa. Também integram o conjunto de medidas, o simulador de crédito do PRONAF e novas funcionalidades aplicadas no Meu Imóvel Rural, destinado à consulta das modalidades de financiamentos e o acesso a informações relacionadas às políticas públicas voltadas à agricultura familiar. Todas as medidas contempladas no Plano Safra da Agricultura Familiar são importantes, necessárias e devem ser reconhecidas, desde que efetivamente viabilizadas. O problema está no enquadramento dos produtores. Além das dificuldades de acesso ao crédito por outros motivos, o principal entrave continua sendo o endividamento agrícola acumulado ao longo de várias safras, que impede muitos agricultores inadimplentes de contratar novos financiamentos junto aos bancos. Também é preciso considerar os critérios para enquadramento, como produtor rural. Se não houver mudança no teto de faturamento anual exigido para a classificação como agricultor familiar, um grande número de produtores ficará automaticamente fora do acesso ao plano. O limite de faturamento bruto anual de R$500 mil é muito baixo diante da realidade financeira atual nas propriedades rurais. Até mesmo o programa Terra Boa, o tradicional troca-troca do governo do estado, exclui muitos pequenos agricultores devido ao faturamento. Atividades como suinocultura, avicultura, produção leiteira, fruticultura e horticultura são típicas de pequenas propriedades, mas quando somadas, podem ultrapassar facilmente os R$500 mil anuais. Com isso, muitos produtores ficam fora do enquadramento como agricultor familiar. Os defensores desse plano precisam considerar que faturamento não significa necessariamente lucro. É preciso descontar os elevados custos de produção, os investimentos, a mão de obra e as despesas da propriedade. Esse critério de enquadramento precisa ser revisto para que os pequenos agricultores possam efetivamente acessar aos recursos do Plano Safra da Agricultura Familiar. Do contrário, ficará apenas no oba-oba, grande volume de recursos anunciados, taxas de juros privilegiadas, mas pouca efetividade na contratação. Enquanto isso, o agricultor continua exposto aos riscos do mercado e às intempéries, especialmente diante da insuficiência de recursos destinados ao seguro rural. Como afirmou o presidente da Alcesc, Vanir Zanat, o plano tem mais propaganda do que resultados concretos. Pense nisso.
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16: Bom dia, gente querida. Sábado, dia 18 de julho. Um grande abraço a todos. E o evangelho de hoje é Mateus 12, 14, 21. Os fariseus fizeram um acordo contra ele. O servo eleito, Jesus, ciente disso, afastou-se daí. Numerosa multidão o seguia. Ele os curou a todos e os repreendeu para que não o tornassem manifesto assim. Cumpriu-se o que tinha sido dito por meio do profeta Isaías: eis o meu servo, a quem escolhi, meu amado, em quem me comprazo. Porei meu espírito sobre ele para que anuncie o direito às nações e não criará conflito, não gritará nem sua voz nas ruas se ouvirá, nem quebrarei o caniço rachado, mas apagará o pavio que ainda fumega até que se faça triunfar o direito em seu nome e as nações esperarão. Palavra da salvação. Glória a vós, Senhor. Gente querida, o bom leitor vê que Jesus Cristo se realiza o que está escrito nas escrituras. Ele é o servo sofredor, cantado por Isaías. Este personagem, o servo, é o Messias. O povo de Israel é o próprio profeta Isaías. Sua preocupação é fazer triunfar o direito. Ele será a esperança de todas as nações. Assim, Jesus, esse é o seu retrato vivo, porém suas atitudes incomodam. Afinal, o que quer o servo profeta? Quer que triunfe o direito. Não se impõe com voz forte, nem se impacienta com bambu que está rachado. Espera com paciência que a mecha fumegante volte a se estar acesa. Isto é, ele não desiste de ninguém. Mamãe querida, ajuda-nos. Ave Maria, cheia de graça, o Senhor é convosco. Bendita sois vós entre as mulheres e bendito é o fruto do vosso ventre, Jesus. Santa Maria, Mãe de Deus, rogai por nós, pecadores, agora e na hora da nossa morte. Amém. Rogai por nós, Santa Mãe de Deus, para que sejamos dignos das promessas de Cristo nosso Senhor. Amém. E que Deus abençoe a todos. Muita paz. Gente querida, ao final da nossa reflexão, de ouvirmos a palavra de Deus,

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8: Bom dia para você, em sintonia aqui conosco, seja bem-vindo, bem-vinda à programação da Rádio Líder FM. Convido você a acompanhar a mensagem do dia, que se chama Lar, um lugar para voltar. Você já se deu conta da importância do seu lar? Não nos referimos ao valor financeiro da sua casa, mas da importância do aconchego do lar. Na correria do nosso dia a dia, muitos de nós não pensamos no que significa ter um lar para voltar. Ao final de um dia de trabalhos intensos e cansativos. No entanto, o lar é a base segura de todos aqueles que possuem esse grande tesouro. Temos acompanhado as histórias de pessoas que obtiveram grande sucesso nas artes, na música, nos esportes, e todas elas apontam a união familiar como ponto de apoio seguro. Existem pessoas que lutaram com dificuldades, passaram por necessidades de toda a ordem, mas lograram êxito graças ao carinho e à dignidade dos pais que ofereceram suporte para vencer os obstáculos. Por essa razão, o lar é um elemento indispensável como base para uma carreira de sucesso. Não importa o tamanho da construção nem o material de que é feito, mas importa que seja um verdadeiro ninho de amor, afeto e amizade. Pode ser uma mansão ou uma tapera, um bangalô ou um barraco singelo. Pode faltar o pão, mas não deve faltar o abraço de ternura de uma mãe dedicada. Pode faltar uma cama confortável, mas não devem faltar os braços fortes de um pai que ampara e orienta. Pode faltar o luxo, mas não deve faltar o toque delicado de uma mãe caprichosa. Pode faltar muita coisa, mas não pode faltar o diálogo amigo que estreita os laços e se faz ponte de entendimento em todas as situações. A casa pode ser frágil e não oferecer resistência contra a chuva fria. Mas o lar deve ser bastante resistente para suportar as investidas das drogas e de todos os vícios. A construção pode balançar com os açoites dos ventos impiedosos. Mas o lar deve se manter firme, mesmo diante das investidas mais ásperas, da indignidade e da desonra. Se você nunca havia pensado nisso, pense agora. E à noitinha, enquanto o sol se despede do dia e o manto escuro da noite se estende sobre a cidade e você, vencido pelo cansaço, avistar seu lar de portas abertas e um familiar de braços abertos para dizer: olá, como foi seu dia? Você perceberá como é importante poder voltar para casa. Com chuva ou com sol, lá está o nosso lar para nos acolher e nos dar abrigo. Por essa razão, valorizemos esse refúgio seguro no qual passamos a maior parte de nossas vidas, valorizando também aqueles que compartilham conosco desse pequeno oásis e fazendo com que ele possa ser um verdadeiro porto seguro. E nunca nos esqueçamos de que o lar, mesmo quando assinalado pelas dores decorrentes do aprimoramento dos que o constituem, é oficina purificadora, onde se devem trabalhar as bases seguras da humanidade de todos os tempos. Pensemos nisso.

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0: Em todo lugar com você, no seu rádio, no seu coração, tô junto com você, começando mais um dia. Bom dia, meu amigo, minha amiga, tudo bem? Tudo certo por aí? Sábado, fechando mais uma semana, é mais um Sábado Show no ar a partir de agora, e a gente aqui, na nossa companhia, nesta troca de companhia um para o outro, pedindo sempre primeiro a proteção divina e também pedindo licença para você para entrar na sua casa, no seu carro, no seu trabalho, aonde quer que você esteja, para juntos passarmos mais uma manhã. É amanhã de sábado no ar com você, Sábado Show, né? Que prazer poder estar aqui começando mais um dia juntos e com a Líder FM, indo mais longe para ficar bem pertinho aí de você, em toda a nossa região, você com o rádio ligado, você em sintonia através também da internet, no seu celular, aí no seu smartphone, nos ouvindo também através da Alexa, do site, enfim, qualquer lugar desse mundão. Um grande dia para todos nós, indiferente se você tá aqui pertinho da gente ou se você tá longe, o importante é que eu desejo para você que você tenha um excelente, um abençoado sábado. Está no ar mais um Sábado Show.
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0: É, hoje é dia 18, viu? 18 de julho de 2026. Hoje que é dia muito importante aqui, afinal é aniversário do chefe, né? O Mauro Roberto Valmórbida, é aniversário dele, né? E também hoje é dia do trovador. Ah, por isso que o Mauro Roberto fica trovando a gente, né? O homem que gosta de trovar, né? E também é dia do veterano, dia mundial da escuta e também dia internacional de Nelson Mandela. Hoje que estamos vivenciando o 199º dia, ou seja, já se passaram 199 dias do ano de 2026 e faltam, ó, 166 dias para acabar o ano de 2026. Já passamos da metade, hein, meu povo? Já estamos aí, quase nos direcionamos também, já, além da metade do ano, metade do mês também, já estamos nos direcionando para o finalzinho do mês de julho. E é o Sábado Show com você até as 10 horas da manhã, com muita alegria, com muito alto astral, com muita positividade, e a gente vai passar junto essa manhã com muita alegria, com muito entretenimento, informação, música boa pra você. Vem comigo pra gente fazer aquela manhã bem gostosa aqui na Líder.
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0: E daqui a pouquinho eu trago para você a previsão do tempo. Nesse momento, 19 graus. Está quente, hein? Começou quente este dia. Tem um verão no meu inverno, hein? Meu Deus do céu. Mas a gente vai trazer a previsão do tempo daqui a pouquinho para saber como é que vai se portar o tempo neste fim de semana. E já adiantando para a semana que vem, vai ter mudança no tempo, hein? Você que está aí quase se acostumando com esse calorzinho, com esse tempo bom, com o sol. Então aproveite bem este fim de, porque semana que vem vai mudar o tempo. Já, já eu trago a previsão completa para você. Comigo ele, Gabriel Platau, e sua competência profissional me auxiliando aqui também. Bom trabalho, Gabriel. E você aí do outro lado do rádio, onde quer que você esteja, você que está no carro, você que está aí no trabalho já também, indo ao trabalho, para você que está em casa aí nos permitindo a tomar um cafezinho, chimarrãozinho juntos. Muito obrigado por estar aqui em sintonia com a Rádio Líder FM, aqui direto dos modernos estúdios, na Santos Dumont, centro de Erval do Oeste, para toda a região através do rádio, para todo mundo através da internet. Essa é a Líder FM.
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0: 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Hoje tem um kit churrasco, é isso mesmo. Para você garantir aí aquele churrasco gostoso, tem a carne, tem o refrigerante, tem pão de alho e, claro, né? Você tem que participar aqui com a gente para concorrer. Então, mande mensagem a partir de agora para o nosso WhatsApp 984377826. Hoje eu vou fazer uma pergunta para você também, tá? Porque afinal, amanhã encerra a Copa do Mundo. Amanhã temos o jogo final e amanhã se enfrentam Espanha e Argentina. Quem é que você acha que vai ganhar? Para quem que você está torcendo? É para a Espanha ou é para a Argentina? Conta para mim se quiser também dizer o placar, não tem problema aí, pode ficar à vontade. E aí só para a gente brincar aqui, e você já vai concorrer ao kit churrasco que a gente vai sortear no finalzinho do programa de hoje. Simbora, chega de prosa, Gabriel Platau, bora colocar música pro nosso ouvinte, Ana Castela, abrindo o Sábado Show de hoje, Minha Herança, 7h51, bom dia, um abençoado sábado para nós.

0: Da Comana Castela Boiadeira cantou pra gente. Minha herança, faltando 5 minutinhos para as 8 horas da manhã. Eu vou para o intervalinho, tá? E na sequência eu volto com muito mais pra você.
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3: Vamos à previsão do tempo para este fim de semana, já também antecipando o que o tempo poderá fazer na próxima semana, né? No início da próxima semana, afinal tem mudanças. Para hoje, sábado, predomínio de sol em Santa Catarina, com nevoeiros isolados pela manhã. A partir da tarde, variação de nuvens no oeste e sul do estado devido à instabilidade e chuva no Rio Grande do Sul, associadas à formação de uma frente fria. Temperatura. Calor durante o dia para a época do ano, com máximas de 23 a 30 graus, viu? Bastante quente, é um verão no nosso inverno. Para amanhã e também para segunda-feira, sol entre nuvens e calor para a época do ano em Santa Catarina, no oeste e sul do estado, divisa com o Rio Grande do Sul, condições de chuva em forma de pancadas e temporais isolados, especialmente no período da tarde e noite, devido a uma frente fria no estado gaúcho, temperatura mais elevada, com máximas de 24 a 31 graus. Para terça-feira, aumento de nuvens com condições de chuva e temporais isolados em Santa Catarina, começando pelo oeste e sul do estado, atingindo a maioria das regiões na tarde e noite, período com maior instabilidade, devido ao avanço de uma frente fria. Temperatura elevada para a época do ano, com máximas de 23 a 29 graus, tá? Então, a partir de terça-feira, temos mudança no tempo. Previsão aí que teremos chuva e bastante volume aqui na nossa região. As informações são da meteorologista da Ipagsirã, Jussânia Cruz. Nesse momento, aqui nos estúdios da Rádio Líder, na Avenida Santo Dumont, a temperatura está na casa dos 20 graus.

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4: Estamos de volta por aqui com o Sábado Show. Vamos até às 10 horas da manhã, nesta primeira parte do programa, com você aqui. Aliás, a gente sempre faz troca de companhia um para o outro, sempre

0: falo isso, né? Porque eu tô fazendo companhia pra você. Tem muita gente que tá solitário, tá sozinho em casa. E o rádio, ó, é a companhia. Então, ó, eu faço companhia pra você, mas você também faz pra mim aqui. E indiferente se você tá sozinho, se você está acompanhado. Aliás, o que eu sempre falo, quem tem um rádio em casa jamais está sozinho. Nunca tá sozinho, tá? Então, ó, muito obrigado por você poder dividir esta manhã de sábado aqui com a gente, tá? 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Vamos dar uma passadinha lá no WhatsApp Líder, colocar o nosso povo querido no ar, claro. Participe, 984377826. É o nosso WhatsApp para você interagir, participar e concorrer ao kit churrasco que eu vou sortear hoje. E aí, você, pra gente brincar aqui, você responde para mim. Amanhã é a final da Copa do Mundo, tá? Amanhã encerra tudo aí. E aí, eu quero saber, para quem você tá torcendo? Quem que você acha que ganha? O jogo é amanhã às 16h. Se enfrentam Espanha e Argentina. Eu confesso para vocês que eu tô torcendo para a Espanha. Não vou negar isso, tá? Mas agora tem gente que vai torcer para a Argentina, não tem problema, é normal, né? Cada um torce para quem quiser. Então, diz para mim, para quem está torcendo, quem você acha, na verdade, que vai ganhar? É a Espanha ou é a Argentina? Só pra gente brincar aqui, só para eu saber a sua opinião, e aí você já concorre a este kit churrasco. Eu vi que tem mensagem aqui, ó, bem cedinho, gente que mandou mensagem cedo. Então, eu só vou colocar no ar aqui, mas eu tenho certeza que essa pessoa não respondeu. Assim como a Edith Bianchini, que acorda cedo, 5h38 da manhã, ela já mandou mensagem. Por que tão cedo, Edith? Aqui é ansiosa? Vamos ouvir a Edith Bianchini. Bom dia, minha amiga.
1: Bom dia, meus amigos da Rádio Líder. Edith Bianchini aqui da Nossa Senhora de Fátima. Coloca meu nome na bênção do Padre, o nome da minha avó, Maria Natalina, em oração, que está internada no hospital, bem ruimzinho. Vai sorteio, me coloca. Muito obrigado. Um bom sábado. Saúde para todos aí.
0: Valeu, Edith. Saúde para todos nós. Tem um gatinho miando aí, impressão minha. Ele tava ali, miau. Quem mais aqui? A minha amiga Santilina não deve ter respondido também, ele mandou cedo. Só vou mandar um abraço para Santilina. Responde a perguntinha, tá, dona Santilina, pra gente colocar no ar. Eu acho que a Pete também não respondeu, provavelmente, porque ela mandou mensagem antes do horário, então também vou deixar para colocar depois no ar a Pete, né? Aliás, eu só vou mandar um abraço aqui também pro seu José Gaiteiro, que tá na audiência, a minha amiga Natalina também, o neto Henrique Manuel, que sempre nos acompanha. A Nelly tá ligadinha conosco, ali na estação Luzerna, mandou mensagem de áudio. Vamos ouvir a Nelly.
2: Bom dia, meu amigo Odinei, a Nelly. Linda mensagem, Odinei. Obrigado. Falou toda a verdade nessa mensagem aí. Nada melhor que chegar na nossa casa. Nossa casa é tudo pra nós.
0: É verdade.
2: E coloca no sorteio, um abençoado fim de semana e fica com Deus.
0: Amém. Você também, tá, minha amiga? Fica com Deus aí. Um abração. Eu vou atender uma participação que pediu música aqui. Ah, quero só mandar um alô também pra Jane. A Jane escreveu, bom dia, amigo. Roda uma música boa pra mim. Se tiver, só tem, me coloca. Beijos, assinada Jane. E ela falou que tá torcendo pra Argentina. Ela disse que faz tempo que não ganha nada aqui da Rádio Líder. Mas também se participa pouco, mulher. Como é que você vai querer ganhar se você não participa? Daí é difícil, né? Mesma coisa que você querer ganhar na loteria e não jogar. Daí não ganha mesmo. Ela participou hoje, mas ela tinha participado, ó, terça-feira. E aí participou também no dia 3, aí tem, ela eventualmente ela aparece uma, duas vezes por semana, tem que participar todo dia, Jane, para você ter mais chance aí de ganhar, tá bom? Um alô também para nossa querida, a nossa amiga aqui que escreveu, tá parabenizando inclusive o Mauro, né? É a dele, ela escreveu assim, bom dia amigo, estamos aqui no chimarrão, ia te escutar. Nossos parabéns hoje é para o seu Mauro. O Mauro Roberto, viva! Queremos festa, que Deus abençoe, com muita saúde e paz. Eu faço a mesma pergunta, né? Eu quero festa ali. Cadê a festa? Porque não tem nada de festa. Ele passou aqui caminhando hoje. Ele e a Mara, agora há pouco, era 7:30 da manhã. Antes de eu começar o programa, ele já estava fazendo exercício físico. É que agora tá pesando a idade, ele tem que fazer exercício, senão, né? O negócio, o bicho pega. Então, tá bom. E eu também quero agradecer aqui a audiência da Juma, né, que está participando aqui. Ela escreveu o seguinte aqui, ó: bom dia, Odinei. Sou a Juma, quero a Argentina campeã e também quero ouvir Estrela Guia com Anjos do Hangar. Beijos, obrigado. Eu que agradeço, valeu. Aliás, a Juma também fazia tempo que não participava, hein, Juma? Eu estava olhando aqui, a sua última mensagem tinha sido em maio, no dia 9 de maio. Participe mais vezes, menina. Apareça mais aqui, tá louco? Muito tempo sem participar. Vamos atender, então, a Juma. Anjos do Hangar. Eu sou fã da banda, viu? Adoro. Inclusive, na época, eu vou confessar pra Juma e pra todos os ouvintes que quando estourou, assim, o Anjos do Hangar, foi o auge ali. Não lembro, não me recordo exatamente. Deve ter sido o quê? 2006... 2005, por aí, 2005, 2004, não sei, né? É começo dos anos 2000. E aí eu fui, acho que, pelo menos em 3 shows do Anjos do Hangar eu fui, tenho certeza. Eu era fãzaço, gosto bastante. Vamos ouvir então, Anjos do Hangar e a Estrela Guia.

Anjos do Hangar, linda música, pedido da Juma, Estrela Guia, pra gente matar a saudade. Tava olhando que essa música, na verdade, foi lançada nos anos 2000, aí ela teve uma nova roupagem em 2008, mas ela foi lançada realmente nos anos 2000, né, exatamente, né, em 2000. Então, ó, obrigado pela indicação, tá, Juma? Tenha um ótimo fim de semana, aliás, um ótimo fim de semana pra todos nós. Agora 8h17.

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9: Estamos aqui com você dividindo esta manhã. Como é que tá a sua manhã? E o que é que você tá fazendo aí? Já tá na faxina, é? Ou já cansou de trabalhar, agora tá dando uma descansada, tá tomando aquele cafezinho gostoso? Ou, de repente, está no trabalho nos ouvindo, está no carro, está no caminhão, aí nossos amigos caminhoneiros também, um abraço a todos que estão passando pelas rodovias aqui da região, você nas SCs, você na BR-282, passando por aqui também, nos levando de carona, a todos os municípios vizinhos, muita gente em sintonia aqui. Muito obrigado, viu? De coração, obrigado por estar aqui nos ouvindo, nos prestigiando nesta manhã de sábado. E eu não estou sozinho, estou aqui também com os nossos anunciantes. Obrigado a eles também que colaboram com a gente, que acreditam no nosso trabalho. 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Vamos prosseguindo aqui. Eu estava, na verdade, acompanhando aqui, Gabriel Platal. Antes eu fiz a previsão do tempo. E a gente sabe que tem previsão aí também do El Niño, que já vai dar os primeiros sinais agora, na próxima semana. Aliás, no Rio Grande do Sul já começa agora no final de semana. Tem muita chuva, a previsão é de bastante chuva para o Rio Grande do Sul. E aí a previsão é que o sul do Brasil todo será afetado pelo El Niño. E aí você sabe quando é que vai terminar? A gente tem o prazo para começar aqui, que é a previsão é que o mais forte do El Niño seja ali por volta de setembro, outubro, né? Nessa época mais ou menos. Mas os primeiros sinais já estão ocorrendo. E quando é que vai terminar, então, esse evento? A gente torce para que termine logo, né? Então, estava acompanhando aqui algumas informações, que a previsão é que, pelo menos, ele perdure até janeiro, tá? Até janeiro teremos ainda o El Niño em vigor. Mas a gente torce para que acabe antes, né? E que não seja tudo o que eles estão prevendo aí. 8h23, vamos colocar o povo no ar então, Gabriel Platal. Quero colocar no ar a Pete, que mandou mensagem aqui pra gente cedinho também, né? Meu Deus do céu, esse povo gosta de acordar cedo, hein? Ela mandou 6h48. Vamos ouvir a Pete então? Seja bem-vinda, bom dia, Pete.
10: Bom dia, Odinei. Deus te abençoe.
9: Amém, a ti também.
10: Bom sábado.
9: A nós.
10: Para todos. Põe a música pra mim. Pele de maçã, Eric Henrique. Tá bom?
9: Tá bom.
10: E Deus dê um bom final de semana a todos.
9: Amém. Valeu, Pete.
10: Beijos, fica com Deus. Sou
9: você
10: eu,
9: também.
10: Pete.
9: Sou eu, a Pete. Quem mais aqui participando? A vovozinha Áurea, que ganhou o frango essa semana, ganhou um presente até que enfim, então, né, dona Áurea? Porque ela vivia me cobrando, que, ah, vou participar, mas não ganho nada mesmo. Agora não pode mais falar isso, dona Áurea, pelo amor de Deus, que ela ganhou. Mas esse é o segredo, viu? Escutou aqui, ó, Jane. A dona Áurea, nossa vovozinha, tá participando todo dia, ela participa em todos os programas. Demorou, mas chegou, uma hora chega, né? A sorte tem que bater a porta. Então vamos ouvir a vovozinha, seja bem-vinda, bom dia.
11: Pode entrar na minha casa, meu querido.
9: Muito obrigado.
11: Pode vir a hora que tu quiser.
9: Agradeço.
11: Deus te abençoe sempre.
9: Amém.
11: Obrigado de ontem, tá?
9: De nada, imagina.
11: Eu ganhei ali.
9: Foi na quinta,
11: meu filho,
9: na verdade.
11: Eu queria buscar bem no fim, ele foi buscar.
9: Mas por que, tá? Que eu não queria?
11: Beijo, grande. Se quiser um pedaço de frango, pode vir buscar, tá?
9: É, muito obrigado.
11: Beijo.
9: Não precisa, dona Áurea, imagina. Muito obrigado. Pode aproveitar aí. Aproveita com a sua família aí o frango assado que a senhora ganhou, tá bom? Parabéns. Quem mais que participa por aqui, ó? Deixa-me ver. Ah, nossa amiga, a Jaqueline. Oi, Jaque.
12: Bom dia, Odinei.
9: Bom dia.
12: Tudo bem? Meu nome é Jaqueline de Oliveira. Gostaria de participar do sorteio de hoje. Eu acho que quem ganha é a Espanha. Vou torcer para ela. Se for possível, toca a música Mundão Moderno de Bisson e Comaceto. Tenha um ótimo dia e um bom trabalho. Obrigado, Dinei.
9: Quem é o cantor que eu não conheço, Jaqueline? De onde que tirou esse cantor que eu nunca vi na vida? Tem que pesquisar aqui. Se eu tiver, eu rodo pra ti, tá, menina? Quem mais participando aqui? Ah, minha amiga Inês. Ela disse que a Argentina vai ganhar de 2-1. Mandou áudio também. Vamos ver.
13: Bom dia, Rádio Líder, Inês Cordeiro. Quero participar do sorteio. Coloco Alexandre, o Daniel, a Eliana, o Ronildo, a Simone e a Eliana na benção do Padre Manzotti. Um grande abraço.
9: Meu Deus, quanta gente, mulher. Não consigo anotar, se fala muito rápido. Eu sou só um aqui para escrever, tem que falar devagar, Inês. Ela colocou uma quinta ali, meu Deus do céu. Eu tava no primeiro nome e ela já tava lá no último. E ela falou acho que uns 6 nomes. Bom dia para Sabrina também, que tá por aqui. Oi, Sabrina, você quer falar comigo? É sobre o quê? Tem uma pessoa querendo me ver? Quem é? Ah, é o Fabiano. Ah, então tá bom. Que assim que possível eu vou lá ver ele, tá? Então, beleza. Ah, tô recebendo visita, viu? Quem mais participando por aqui? É o nosso amigo, deixa eu ver, o Valdemar, seu Valdemar Bride. Seja bem-vindo, bom dia, meu amigo.
14: Bom dia, Odinei, Valdemar de Nossa Senhora de Fato. Me coloca no sorteio e toca uma música para nós. E quem vai ganhar a Copa é a Argentina, porque eles mostraram como é que você joga futebol. Não esses fracassos da seleção brasileira.
9: O seu Valdemar tá revoltado, né? Tá brabo com a seleção. A pior que é verdade, viu, seu Valdemar? Eu concordo contigo, viu? Nossa seleção Foi um fracasso mesmo. Mas já era meio que previsto, viu? Quando saiu a escalação, eu já imaginei. É, não vai dar bom. Mas é o que a gente fala. O Brasil ganhou o Hexa, que faz 6 vezes que ele não ganha mais a Copa, né? Seguida, 6 vezes. Então ele ganhou o Hexa de qualquer forma. Ele ia ganhar o Hexa de qualquer forma. Ou ganhando de verdade a Copa do Mundo ou perdendo. Então, tá bom, eu tô torcendo para a Espanha, mas o seu Valdemar falou então que tá torcendo para a Argentina. A Argentina também jogou muito bem, né? Tem o seu mérito e é um timinho aí que é jaguara, né? Vamos ser bem sinceros. Aliás, é um time, timinho é forma de dizer, né? Mas é um time realmente que mostrou serviço, tá? Mostrou para que veio, jogou bem. Mas assim como a Espanha também, né? A Espanha demonstrou bastante competência no que fez aí, tá? Então vamos torcer para que vença o melhor, na verdade, que seja assim. Quem mais que participa por aqui? Tem mais um áudio, é da Neuci. A Neuci se empolgou também, mandou 2 áudios. Vamos colocar o último no ar, tá, Gabriel? Vamos ouvir, Neuci.
15: Bom dia, Odinei, tudo bem? Aqui tudo. Neuci Parisotto, primão do Boa Vista. Me coloca aí na bênção do Padre Manzotti. Eu e a minha família também no sorteio. Meu marido Ivani, irmão, minha filha Daniela e meu netinho Joaquim. Tomara que eu ganhe esse kit hoje. Ia bem, né? E quem ganhar é hoje, Bahia é Argentina, 2-0. Tá bom? Pode ser uma do Gustavo Mioto. Beijo, Inter.
9: Valeu, minha amiga Nilce. Deixa eu anotar aqui, então, Gustavo Mioto. Assim que possível, eu rodo pra você. Vai dar tempo? Não dá tempo de rodar música agora, né, Gabriel? Estamos atrasados, então vamos rodar o intervalo. E aí, daqui a pouquinho, eu vou atender a pitch que pediu Eric Henrique Pérez de Maçã. Voltamos já.
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9: 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Um alôzão pro Fabiano também, que veio aqui então me visitar agora. Valeu, Fabiano, que mora no bairro Santa Teresa. 8h37, daqui a pouquinho tem o Santo do Dia. Agora eu vou atender a participação da Pitty, que quer ouvir Eric Henrique e Pele de Maçã, o nome da canção.

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0: Faltando 15 minutinhos para as 9 horas da manhã, é hora do Santo do Dia. Padre Giovanni Capitani já está conosco. Seja bem-vindo lá, padre.
1: Olá, Odinei Gonçalves, queridos ouvintes da nossa Rádio Líder. Hoje, sábado, 18 de julho, nós celebramos São Félix e Santo Adalto. São mártires. Durante a perseguição de Diocleciano no século IV, Félix, sacerdote romano, após ter sido submetido a torturas, foi condenado à morte. Adalto, ao vê-lo ser encaminhado ao lugar do martírio, ficou tão comovido que exclamou: "Eu confesso a mesma lei que este homem confessa. Confesso o mesmo Jesus Cristo. Eu também quero sacrificar a minha vida por causa de Jesus." Ao ouvirem isso, os magistrados fizeram com que prendessem imediatamente Adalto. Foi decapitado juntamente com Félix em 304. Ambos foram enterrados no cemitério em Comodila, na Via Ostiniense. São Félix e Santo Adalto são modelos de mártires cristãos, unidos no mesmo testemunho de fé e de fidelidade ao Senhor. São Félix e Santo Adalto, rogai por nós.
0: Amém, Padre Giovanni. A música correspondente a este quadro, a este momento, é com Anderson Freire. Raridade.

0: Linda música com Anderson Freire, aqui no quadro No Santo do Dia, a música Raridade. 8h51, eu vou pro intervalinho, daqui a pouco tem mais música e também a sua participação aqui no Sábado Show.
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0: Tudo isso e muito mais aqui no Sábado Show. Já já também tem o horóscopo do dia, viu? 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Vamos para o WhatsApp, vamos colocar o povo no ar aqui, lembrando que eu tô pedindo aqui para você, porque hoje é um dia que a gente vai sortear o kit churrasco, tá? Então, para você garantir a carne, refrigerante, pão de alho, carvão, enfim. E aí, a gente está na expectativa, porque neste fim de semana, hoje tem jogo também, mas amanhã é a grande final da Copa do Mundo. Se enfrentam a Espanha e a Argentina. E aí, para quem que você está torcendo? Quem é que você acha que vai ganhar? Então, participe para você concorrer ao brinde de hoje. Combinado? Meu Deus, quanta gente, hein, participando aqui conosco. Agora vou colocar no ar aqui, é o nosso amigo, o Christian Soares, mandou mensagem cedinho aqui pra gente, agora que eu vou conseguir colocar no ar. Vamos ouvir o Christian.
10: Bom dia, Ednei, tudo bem? Dia, aqui é o Christian Soares de Lourdes, queria participar do kit churrasco e o placar de amanhã é 3-0 pra Argentina. Valeu, meu amigo.
0: Torcendo pra Argentina, tá bom, meu amigo, valeu, Christian. A Salete Rosa também mandou foto aqui do sol brilhando, bonito. Mandou um áudio. Aliás, ela mandou 3 áudios. Salete, ela se empolga, é empolgada essa mulher. Não tenho condições de colocar os 3 áudios no ar, não, viu, Salete? Mas um pelo menos eu vou colocar. Vamos ouvir.
11: Bom dia, meu filho do coração, Odinei. Bom dia a todos os ouvintes dessa nossa rádio maravilhosa. Então, e coloca na oração do Padre Reginaldo Manzotti, toda a família, todos os necessitados, minha filha Patrícia Lorenzoni. E hoje, olha, meu lindo, o meu palpite é Argentina, viu? Argentina leva esse título.
0: Vai ganhar.
11: Deus abençoe a todos os ouvintes e que tenhamos um sábado maravilhoso.
0: Amém. Valeu, então tá bom, tá torcendo para a Argentina. O aniversariante de hoje chegou aqui, né? Agora temos um idoso aqui na rádio, viu? Parabéns, viu, Mauro Roberto? Eu achei que você ia chegar com os salgadinhos e com o bolo. Por que é segunda-feira, Mauro? Todos, até os ouvintes, vamos convidar os ouvintes. O Mauro Roberto vai fazer a festa. Ah, então tá bom. Ah, então tá perdoado, Mauro Roberto. Tá bom, então beleza, tá perdoado. Então, ele está bagunçando o meu cabelo, né? É, ele não tem cabelo, daí ele está bagunçando quem tem o cabelo, né? Então tá bom. Quem mais aqui? Tem que respeitar o chefe, que agora ele entrou na terceira idade, viu? Agora ele é idoso, agora ele fez 60. Quem que vai falar comigo agora? É a Dai? Vamos ouvir.
12: Bom dia, Dinei. Meu nome é Daiane da Fonseca, aqui do bairro Vila Rica. Gostaria de participar do sorteio de hoje. Eu acho que quem vai ganhar vai ser a Espanha.
0: Tá bom, então.
12: Desejo a você um final de semana muito abençoado.
0: Amém. A ti também.
12: Cadeira ativa. Ofereço para um casal de amigo, Ivo Dutra e sua esposa, Natália.
0: Beleza, minha amiga, valeu, um abração pra você. Gente boa, estamos aqui já quase atrasados, eu tenho que fazer horóscopo daqui a pouquinho, né? Depois do intervalo. E aí, eu vou pro intervalo agora, tem informação também chegando e já eu volto.
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0: Pontualmente 9 da manhã.
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17: O ensino de educação financeira e fiscal pode se tornar obrigatório nos currículos das escolas públicas e privadas de ensino fundamental e médio de todo o país. O Senado Federal aprovou nesta semana um projeto de lei que insere essas temáticas na Lei de Diretrizes e Bases da Educação Nacional, determinando que os conteúdos sejam aplicados de forma transversal, ou seja, integrados a matérias tradicionais como matemática, história e geografia. A proposta proposta da força de lei a uma recomendação que já constava na Base Nacional Comum Curricular, a BNCC, desde 2017. Pelo texto aprovado no Senado, cada instituição de ensino terá autonomia para adaptar a abordagem dos temas de acordo com a realidade de sua comunidade escolar, além de aprender a gerenciar o próprio

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5: Muito bem, vamos com o horóscopo de hoje. Aumenta o volume aí, dá volume no rádio. E a gente vai saber o que os astros dizem para o seu dia, começando por você de Áries, que nasceu entre 21 de março até 20 de abril, tá? Nasceu entre esses dias. Aproveite este sábado para pôr o corpo em movimento e a casa em ordem. Valerá treinar, caminhar, fazer arrumações na casa, ouvindo boa música. O prazer estará nas tarefas simples. Um almoço em família poderá ser divertido. Evite longas discussões. Valerá também testar um app novo ou um caminho diferente. Novidades funcionarão bem no dia de hoje. Agora falando com você de Touro, que nasceu entre 21 de abril a 20 de maio. Dê um respiro para a cabeça e curta programas divertidos com o par ou com os filhos. O dia trará momentos intensos e carinhosos, temperados com muito amor e emoção. Ótimo momento também para escrever e colocar a leitura em dia, ou reaproximar um irmão e retomar uma conversa importante. Um contato antigo pode voltar com nova proposta. Valeu, Touro! Agora vamos ter um dedinho de prosa com você de Gêmeos, que nasceu entre 21 de maio e 20 de junho. Encontros ou reencontros serão carregados de emoção. O sábado trará lindas histórias e lembranças significativas. Aproveite também para fazer uma compra útil para casa, investir em mais conforto, fazer uma mudança criativa na decoração ou aquela melhoria adiada que cabe no bolso. Cozinhar para quem ama ou rever fotos antigas aquecerá o seu coraçãozinho. Valeu, Gêmeos! Agora conversa com você de Câncer, que nasceu entre 21 de junho e 22 de julho. Diga o que sente, sua voz terá doçura e força hoje. O sábado trará palavras carinhosas, conversas significativas e até um pedido especial que estava engasgado. Um passeio diferente pelo bairro ou visita a uma exposição de arte trará momentos gostosos e enriquecedores. Escrever, fotografar ou registrar o dia dará prazer extra. Palavras abrirão portas, tá bom, Câncer? Agora eu vou falar com você de Leão, atenção. Aliás, o signo de Câncer é o signo atual, é o signo do chefe também, né? Ele é canceriano, está de aniversário hoje. Você de Leão, que nasceu entre 23 de julho a 22 de agosto, é o signo do Gabriel Platão, baixe o ritmo e deixe a intuição trabalhar. Um insight certeiro sobre dinheiro poderá surgir em um momento de relaxamento. Aproveite o sábado para organizar as contas com calma, planejar uma compra maior ou repensar prioridades sem pressa. Um tempo de silêncio restaurará suas energias. Sonhos trarão.

Então, pistas valiosas, feche um ciclo, tá, Leão? Agora, ó, partiu do chefe, né, que é de câncer, aí foi pro signo do Gabriel, que é de leão, agora vai pro meu signo, que é de virgem, para quem nasceu entre 23 de agosto a 22 de setembro. Amigos farão questão da sua companhia neste sábado, que será animado com convites especiais e programas gostosos. Um plano especial e pessoal ganhará força, com apoio de gente querida. Atividades de grupo abrirão possibilidades para o futuro. Valerá também renovar os looks, cuidar da beleza e da imagem. Fotos de hoje arrancarão elogios, viu, Virgem? E assim a gente finaliza a primeira parte do horóscopo. Vamos fazer o que agora, Gabriel? Dá tempo de rodar música? Ah, então vamos atender a Neuci, que pediu Gustavo Mioto cantando aqui no Sábado Show.

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1: Mari Fernandes cantando com o Gustavo Mioto aqui na nossa programação. O que eu fiz aqui, Gabriel Platal? Agora eu coloquei uma coisa que não deveria, né? Agora saiu. Eu cliquei onde não devia aqui, quase que eu fiz uma coisa que não devia. Ainda bem que tenho quase, né? O Gustavo Mioto, a pedidos da Nilce, cantou então com a Mari Fernandes, Eu Gosto Assim. 9:10 agora.
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5: Muito bem, vamos com a segunda parte aqui do horóscopo do dia. Atenção você de Libra, aumenta o volume do rádio, para tudo que você está fazendo e preste atenção no que os astros dizem para o seu dia. E para quem nasceu entre 23 de setembro e 22 de outubro, reserve um tempo de silêncio, medite ou caminhe sem pressa. Os próximos passos se organizarão quase sozinhos. Insights sobre a carreira poderão surgir no momento mais tranquilo do dia. Um reconhecimento discreto chegará de quem importa e animará o clima. Valerá anotar planos, adiantar pequenos preparativos e descansar. Viu, Libra? Agora o signo venenoso, o signo da Cissa. Oi, minha amiga Cissa, tudo bem? E também é o signo da Noêmia, quem mais? Da Pitty, da Ivonete, tem tanta gente de escorpião, todos os demais que são de escorpião, que nasceram entre 23 de outubro e 21 de novembro, então, ó, preste atenção no que os astros dizem para você no dia de hoje. Planeje uma aventura com os amigos, combine uma viagem em grupo ou um passeio diferente, troque mensagens, participe da organização com ideias e datas. Uma pessoa de fora ou de outra cidade trará boas novidades para você, escorpião. Conversas sobre o futuro aumentarão a cumplicidade no amor. Um convite inesperado poderá mudar os planos para melhor. Ó, que coisa boa, hein? Que assim seja. Agora eu vou falar com você de Sagitário, que nasceu entre 22 de novembro e 21 de dezembro. Reconhecimento, não tira folga. Seu trabalho renderá elogios ou convites mesmo no sábado. Uma entrega recente alcançará o resultado esperado e fortalecerá sua reputação e prestígio. Aproveite para elaborar argumentos de futuras negociações. Conte com o apoio do par ou de um sócio em um projeto inovador. Poder de influência em alta, viu, Sagitário? Capricórnio é o signo da Maria Luísa, que nos ouve lá em Luzerna. Também do Nene, né? Mas eu não sei se ele tá ouvindo, mas também é dele. E de diversas outras pessoas, né? Para quem nasceu entre 22 de dezembro a 20 de janeiro. Convide o par para sair do roteiro, um bate-volta em um lugar bonito, um restaurante de outra culinária ou um filme estrangeiro inspirará conversas deliciosas. Planos de viagem a dois ganharão impulso com uma pesquisa em conjunto. Visitar uma exposição de arte, um museu ou ir ao cinema também serão ótimas opções. Cheiro de romance no ar, viu, Capricórnio? Aproveite! Agora eu vou falar com você de Aquário, que nasceu entre 21 de janeiro a 19 de fevereiro. O sábado incentivará a deixar para trás um hábito que perdeu sentido. Mudar um padrão antigo ou fazer aquela faxina emocional libertadora. Doar, descartar e abrir espaço para o novo trará leveza imediata. Cuide do corpo com prazer. Um treino diferente ou uma comida saudável e gostosa cairá bem. Uma paixão ou ideia genial poderá surgir do nada, viu, Aquário? Vamos fechar o horóscopo de hoje falando com você de peixes. Alô, peixinhos. Alô, Rose. Para quem nasceu entre 20 de fevereiro e 20 de março, amor e diversão andarão de mãos dadas. Programe um dia gostoso a dois e renove a relação. Carinho, romantismo e gentilezas não faltarão hoje. Filhos entrarão no clima e deixarão tudo mais alegre. Um encontro descontraído despertará seus melhores sentimentos. Curta as coisas boas da vida em ótima companhia. E se estiver só, alguém vai chegar aí para completar a sua vida. Tá bom, peixes? E assim a gente finaliza o horóscopo, que volta na próxima segunda-feira.
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8: É a Rádio Líder FM sempre com você. Aqui é o Sábado Show, até às 10 horas da manhã, nessa primeira parte. Daqui a pouquinho tem o padre Reginaldo Manzotti com o programa Experiência de Deus. 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Vamos colocar o povo no ar aqui, Gabriel Platal. Deixa eu ver onde é que eu parei. Eu tenho 64 participações para colocar no ar. Só isso, viu? Meu Deus do céu, né, Matheus Mitterer? Já parabenizou o chefe, Matheus Mitterer? Eu preciso saber que hora que o chefe nasceu, você sabe, Matheus? Porque pode ser que ele ainda não tenha feito a idade para ser idoso, aí a gente pode, né, chegar... É. Que hora será que hora que você nasceu, chefe? Tem que saber que hora que foi. Acho que nem ele sabe, né? Não tem que perguntar pra mamãe lá, ela sabe. Vamos colocar o povo no ar aqui então, Gabriel. É a Josi, vai participar comigo? Alô, Josi.
9: Bom dia, sou a Josi Leide Mello. Gostaria de participar do sorteio, colocar eu e toda a minha família no Padre Reginaldo Manzotti. Um ótimo sábado a todos.
8: Valeu, Josi. Lembrando que hoje a gente está sorteando aqui um kit churrasco. Para você concorrer, tem que responder para mim aí qual é o seu palpite para o jogo de amanhã. Pode ser só quem vai ganhar, não precisa dar o palpite do placar. Se quiser dar o placar, também não tem problema, tá? Você acha que vai ganhar? Quem vai ser o campeão da Copa do Mundo? É a Espanha ou será a Argentina? E aí, no finalzinho do programa, a gente faz o sorteio de um kit churrasco para você. Tem participação chegando? É a Juscelia, vamos ouvir.
10: Bom dia, Odinei.
8: Bom dia.
10: Coloca meu nome do meu filho Adriano Fernando Santos e toda a minha família na bênção do Padre Reginaldo Manzotti. Coloca meu nome do meu filho também no sorteio. Tenham todos um ótimo sábado. Abraço.
8: E ela não respondeu a pergunta e não vai para o sorteio, tá, José? Tem que responder a perguntinha aqui. Não esqueça, hoje a gente está brincando sobre a Copa do Mundo ainda. É a reta final mesmo, né? Último fim de semana para concorrer. O kit churrasco, quem você acha que vai levar o título da Copa do Mundo? Mais uma participação, Dona Lourdes Bertotti. Alô, Dona Lourdes.
11: Bom dia, Odinei. Tudo bem?
8: Tudo.
11: Aqui quem fala é Lourdes Bertotti. Queria participar do sorteio e oferecer todo o programa de hoje para Marcela Marcos. Desejando ela tudo bom, que Deus abençoe.
8: Ela está de aniversário, é isso, Dona Lourdes Bertotti? Ela não falou isso, né? Só falou que deseja para ela, mas eu acho que é pelo aniversário, deve ser isso, né? Então tá bom, um abraço, parabéns para a Marcela Marcos. Só confirma para mim, tá, Dona Lourdes, se é o aniversário dela mesmo. Quem é que vai participar agora? Ah, um alô para a Ivone Lourenço Abate. Ela escreveu, bom dia, meu amigo, de linda mensagem. Que todos os lares sejam abençoados por Deus e haja paz e união nas famílias. Abençoado dia para todos nós e ótimo final de semana. Ivone, a Espanha vai ganhar. Valeu, Ivone. A Dona Lourdes tá digitando, aliás, não, tá gravando. Ela mandou um áudio ali, Gabriel. Vamos colocar no ar para saber se é o aniversário mesmo da Marcela Marcos. Só para a gente colocar bem certinho aqui na agenda e também colocar nas orações. Vamos ouvir.
11: O Judinei, viu? Ela fez aniversário dia 15, mas hoje nós estamos comemorando a festa do aniversário dela. Então, por isso que eu ofereço para ela.
8: Tá bom, então. Combinado. Agora tá tudo certinho aqui. Vou deixar anotadinho que foi no dia 15 que ela fez aniversário, na quarta-feira. Um abraço aí para ela e um abraço para ti também, Dona Lourdes Bertotti, toda a sua família aí. Tenham um ótimo fim de semana, aproveitem. Então, façam uma boa festa aí, né, comemorando o aniversário da Marcela Marcos. Dona Vitalina Pituco, bom dia.
12: Bom dia, Dinei. Bom dia, Dinei. Bom dia, seja bem-vindo,
8: muito
12: Dinei.
8: Obrigado.
12: Meus piados me disseram que era para mim conversar, que é a Espanha. Eles estão ligados com a Espanha também. Tá, Dinei? Então coloca eu na oração, tá? Você com a tua mãe. Uhum. E no sorteio, tá, amor? Tá bom assim?
8: Tá bom.
12: Bota no sorteio. Depois você manda, viu? É. Aquela lajota.
8: E
12: todo mundo pede aquela lajota, que eles gostam de ouvir. Tá bom?
8: Tá bom.
12: Obrigado, então. Meu amor. Beijo. Fica com Deus. Até amanhã. Foi.
8: Até, minha amiga. Beijo. Ela disse que a Espanha vai ganhar. Quem vai ganhar o jogo amanhã, Matheus Mitre? É a Espanha ou é a Argentina? Qual o seu palpite?
13: Vou torcer pra Argentina.
8: Vai torcer pra Argentina? Sério isso? Eu até estranhei, achei que você ia torcer pra Espanha. Perder, você vai dizer?
13: Já viu psicologia reversa?
8: Ah, tá, eu achei que ele ia dizer, vou torcer pra Argentina. Perder. Achei que faltou essa parte final aí.
14: O Brasil perdeu, torci pra Inglaterra, perdeu. Torci pra Portugal,
8: pois
14: perdeu. Torci pra Capo Verde, perdeu.
8: Então, você é pé frio, viu?
14: E
8: pro
14: Brasil, né?
8: E pra quem que você torceu ontem no jogo do Grêmio? Pro Mirassol? Qual foi o placar? Tá bom. Eu acho que eu escutei o começo, acho que tava 2-0, não vi o final, então foi 2-1, eu não sabia o placar final. É, tá feio pro teu Grêmio, perder pro Mirassol. Vai ganhar de quem, viu? No Palmeiras, será? Será? Tá bom. 9h29, Gabriel, vamos para o intervalo. Daqui a pouquinho eu retorno com mais participações.
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5: Maravilha, de volta por aqui com o Sábado Show 9h34. Vamos ouvir o povão que tá ligado conosco aqui, mandando mensagem para o nosso WhatsApp. Tenho 70 participações sem ser atendidas aqui, então bora pra lá atender o povão. Tem áudio chegando do meu amigo seu Aurélio da Artura. Bom dia, seu Aurélio.
6: Tudo bem? Tô tomando um chima aqui, escutando o programa. Bom, chima, tá muito bom. E o resultado amanhã, queira ou não queira, vai dar Argentina, porque ali tem raça, Brasil não tem. Tá bom, é Aurélio da Artura.
5: Tá
6: bom,
5: bom
6: dia
5: senhor
6: pra vocês aí.
5: Isso aí, valeu. É, por mais que a gente talvez tenha alguma rivalidade aí com a Argentina, pode ser que dê a Argentina, né? Eu falei que eu tô torcendo pra Espanha, mas não tô muito confiante, não. Agora quem fala comigo é o Claudir Maia.
7: Bom dia, Odinei. Bom dia a todos aí. Aqui é o Claudir Maia, aqui do bairro Rupi. Gostaria de participar aí do sorteio. Coloca meu neto Antônio Miguel Borba também pra participar aí. E respondendo a perguntinha, eu acho que vai dar a Espanha. Mas, se possível, aí toca a música aí, o Aeroporto, com Léo Magalhães. Mais um ótimo sábado, abençoado por Deus aí. Tudo de bom.
5: Obrigado pra ti também, meu amigo. Tá torcendo pra Espanha, então? É o Claudir Maia, ligadinho no RUP com a gente. Um abração também pra bem casada Silvia. Quem mais participando por aqui? Mais áudio, bom dia.
8: Bom dia, Dinei. Aqui é a Natalina Sup, do bairro São Jorge. Peço por você me colocar na bênção do padre e o meu neto Henrique Manuel e pela minha família. Quero concorrer dos brindes. Coloco meu neto Henrique Manuel no sorteio. Peço uma música, A Flor do Meu Jardim, e ofereço para todos vocês e para quem gostar da música. Tenham um bom dia.
5: Obrigado.
8: Meu palpite é a...
9: Espanha.
5: Então tá bom. O Neto, pelo jeito que respondeu ali, né, o Henrique Manuel. Valeu, um abraço pra vocês aí na audiência, amigos do bairro São Jorge em companhia. Bom dia, me coloca no sorteio, Clevenice Gonçalves, diz que vai ser a Argentina. Valeu, Clevenice. Dona Diva, bom dia.
10: Bom dia, amiga. Estamos
11: bom
10: aqui.
11: Bom dia, Dinei, tudo bem?
5: Tudo e
11: gostaria de participar dos prêmios de hoje, que você me colocasse toda a minha família na bênção do Padre Ginaldo. E eu torço para a Espanha. Tudo de bom, Dinei.
5: Obrigado.
11: Um abraço.
5: Pra ti também, um abraço, minha amiga. Obrigado pela participação aí, tá? Tá aqui dado seu palpite também. Boa sorte pra ti. Mas quem é aqui? A Jane falou, meu marido falou bem feito que também xingando. Não foi um xingão. Eu só falei que você tem que participar mais, viu, Jane? Não foi um xingão, não. Bom dia, Dinei, tudo bem? Quero participar do sorteio. Vou torcer para a Espanha. E sou a Dilce Ramela. Valeu, Dilce. Bom dia, Dinei. Sou a Tânia Regina de Oliveira. Torço para a Espanha. Coloca a minha família na oração do padre Reginaldo Manzotti. E E aí Deus te abençoe. Colocou mais alguns nomes que eu vou colocar no momento adequado também aqui das orações. Tá bom, Tânia? Tem áudio. Alô, Inês.
9: Bom dia, Odinei. Bom dia. Tudo bem? Me coloca no sorteio. Inês Baquim, do bairro Santo Antônio. Eu vou torcer para a Argentina. A Argentina ganha. Tudo de bom. Bom fim de semana.
5: Muito obrigado. Para ti também. Vamos rodar música agora, Gabriel Platal. Chega de prosa, atendendo aqui a Daiane, que pediu Zé Neto e Cristiano e a Cadeira Cativa.

0: Cadeira Cativa, a música que você acabou de ouvir aqui é pedidos da Daiane, na voz de Zé Neto e Cristiano. 9h40, já tem muito mais aqui na manhã.
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0: É a Líder FM 107,5, indo mais longe para ficar bem pertinho de você, aonde quer que você esteja. Nós estamos juntos, através do rádio, através do celular, aí você que nos ouve no aplicativo, no site, em qualquer lugar da nossa região, você em sintonia. Obrigado, viu, por estar conosco, dividindo esta manhã de sabadão, hoje 18 de julho de 2026. Já tem o padre Reginaldo Manzotti. Daí, daqui a pouquinho também tem a agenda do aniversariante, na sequência, depois, né? Depois das 11 aí também a gente vem com a segunda parte do programa. E aí a gente vem com a agenda, com música, com informação, a sua participação. E por falar em participação, é lá para o WhatsApp que a gente vai agora, porque eu tenho ainda 69 participações para atender. Quanta gente! É o povão ligado aqui na Líder, a audiência de milhões. Onde é que foi que eu parei aqui? Deixa eu me ver. É a Tere, né, Gabriel? Vai falar agora? Então vamos ouvir a Tere.
6: Bom dia, Dinei. Tudo bom? É a Tere Costa. Queria participar do sorteio de hoje e colocar o nome da minha família no Padre Manzotti. um bom dia para você. Se for para torcer para o jogo, então vamos torcer para a Argentina, né? Não tem o que fazer. Fique com Deus, beijo.
0: Por que que tem que torcer para a Argentina, hein, Tere? Eu não estou torcendo para a Argentina, estou torcendo para a Espanha. Quem mais aqui? Bom dia, amigo Dinei. Eu não vou torcer para a Argentina, mas a Argentina vai ficar campeã. Coloca nas bênçãos e no sorteio. Obrigada, Iria Batista Eclair, lá de Luzerna. Valeu, Iria. Então, você tem que torcer para a Espanha que ela seja campeã, viu? Quem mais aqui? Olá, amigo. Bom dia, tudo bem? Toca JM, uma sola J. Eu vou rodar essa música agora, inclusive, que não é da... Na verdade, não é JM, né, Gabriel? É o Cleiton Borges? É, né? Ah, tá. É o Cleiton Borges, tá, Elisete? Mas vou rodar já, já. Daqui a pouquinho, tá programada aqui pra gente rodar. E ela falou que acha que a Argentina vai ganhar. Ótimo sábado. Abraço, Elisete Frarão. Tá bom, Elisete? Um abração pra você, tá, menina? Bom sábado e bom domingo. Bom dia, Odinei. Sou Inês Barão. Mensagem maravilhosa. Parabéns, programa espetacular. Argentina 2. Quero participar do sorteio. Obrigado. E a Espanha quanto, viu, Inês? Se a Argentina é 2, a Espanha pode dar 3? Já pensou? 3-2? Tem um áudio aqui, de quem é esse áudio? Vamos ouvir.
7: Bom dia, Dinei, tudo bem?
0: Tudo.
7: É Marli Zago, gostaria de participar do sorteio de hoje. E se for possível, podia tocar a música Os Serranos, a música castelhana. Ah, e eu, por mim, qualquer um dos dois poderia ganhar, mas eu acho que a Argentina vai ganhar. Porque a Argentina sempre dá um susto que vai cair fora e, de repente, no final, ela...
0: Pois é.
7: Ela
0: eles
7: surpreende.
0: São ligeiros.
7: Eu acho que a Argentina. Um bom dia, Odinei. Tudo de bom pra você.
0: Muito obrigado pra ti também, tá, minha amiga? Assim que possível, eu rodo. Provavelmente, depois das 11 horas, eu rodo a castelhana, porque agora não vai dar tempo, tá, minha amiga? Mas eu prometo que eu rodo. Agora é o nosso amigo nordestino, Adriano Paz. Fala, Adriano.
8: Aí, Odinei, bom dia, Adriano, passo, yeah. Passo, tranquilo, amigo?
0: Tranquilo,
8: coloca
0: por aí.
8: Coloca um sorteio do kit churrasco aí, faz favor, obrigado.
0: Uhum.
8: E a minha torcida é pra Argentina, que eu sou um guerreiro, né? Que dera o Brasil fosse assim, que nem eles, que não desiste. Eu tô representando nós aí. Obrigado, valeu.
0: E o Adriano, mas eu te pergunto, será que a Espanha também não foi guerreira? É, fica a pergunta, fica a dúvida, porque a Espanha também jogou na final, também foi guerreira. Também merece. É que eu tô puxando, né? Tô puxando pro lado da Espanha. Agora, quem vai falar comigo provavelmente é o seu Valentim. Vamos ouvir.
9: Ô, Dinei, bom dia. Como é que você tá? Tudo certo?
0: Tudo por aí, seu
9: amanhã
0: Valentim.
9: Eu vou torcer pra Espanha, né? Eu vou torcer pra Espanha. E amanhã vai torcer pra Argentina,
0: criancinha.
9: Mas faz parte da vida, né? Pode oferecer a música com os atuais pra nós aqui, pra Isadir e o Genuíno Seco e pra Ivonete da Serp e pro Gringo. E a mensagem de hoje é muito bonita mesmo, né?
0: Gostou?
9: E manda um abraço pro aniversariante ali, que tenha muitos anos de vida e muita saúde, né?
0: Uhum.
9: Um abraço, tudo de bom e bom trabalho.
0: Obrigado, valeu. Valeu, meu amigo. Vamos colocar aqui também na agenda do aniversariante. Depois a gente faz a homenagem no momento adequado, tá? Muito obrigado pela audiência aí, seu Valentim e a dona Angelina. Tem áudio chegando, bom dia.
10: Bom dia, Odinei. É Cláudia Ricardo aqui de Santa Teresa. Põe meu nome no sorteio do kit churrasco e tô torcendo para a Espanha.
0: Para a Espanha. Tá bom, minha amiga. Um abração para você aí. Boa sorte. Quem mais participa aqui, mais áudio. Alô, Irondina.
11: Dia, Odinei. Tudo bem? Irondina aqui da entrada da Vara Verde. Odinei, coloca toda a minha família nas orações. E eu também queria participar do sorteio. E a... Eu acho que vai ganhar a Espanha.
0: Uhum. É isso? Tá bom. Então, beleza, minha amiga Irondina. Agora 9h49, é hora da gente ir pro intervalinho e volto na sequência.
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5: E volta a reta final aqui do Sábado Show. E a gente vai colocar aqui as últimas participações, tá? Porque vem aí o Padre Reginaldo Manzotti, então vamos com mais algumas das últimas, e pra gente dar tempo de rodar uma música aqui também, senão a gente vai ficar sem rodar a música até o horário do padre aqui. Então bora lá com participações. Quem fala comigo? Alô, bom dia.
6: Bom dia, Dinei. Eu não torço pra Argentina, não. Torço pro outro time.
5: Da Espanha.
6: Tô rezando pra Argentina perder. Tá bom? Um abração aí pra vocês da rádio.
5: Ela tá rezando pra Argentina perder? Você é dessas, Marilene? A Pete disse que a Espanha vai ganhar. O Ademir Martins não falou, não respondeu quem vai ganhar. A Rose de Oliveira diz que vai ganhar, quem vai ganhar é a Argentina. A Marlene Zarpelon também diz que é a Argentina que vai ganhar. Agora vamos ouvir um áudio de quem é? Da Oliva, da Casa. Vamos ouvir.
7: Bom dia, Dinei. Eu queria participar do sorteio e também quero participar da pergunta. Eu sou da Argentina.
5: Argentina. É,
7: 2-1 para a Argentina.
5: Uhum, tá bom.
7: E também peço para tocar uma música para a minha família de Oliveira e da casa aqui do bairro São Jorge. E para todos os amigos que moram aqui no bairro São Jorge. Muito obrigado. Tá bom?
5: Eu que agradeço.
7: Que quem fala é a Oliva de Oliveira da casa.
5: Tá bom, dona Oliva. Um abraço para ti e toda a sua família. Último áudio antes da música. Vamos ouvir.
8: Bom dia, Dinei. Professor Leandro, para o José Rubio. Me coloca o sorteio, se possível, aí. E o que vai dar na virada do jogo da Argentina. 2-1, tá bom? Uhum. Deus abençoe.
5: Amém.
8: Coloca também nós, na bênção do Padre Reginaldo Manzotti, eu e meu esposo. Poderinho, então, assim, pela saúde.
5: Ok, valeu, prof. Leila. Gente, vamos rodar música aqui? Eu vou ficando por aqui nessa primeira parte do programa. Vem aí o Padre Reginaldo Manzotti. Eu volto às 10h35 com as orações. E depois das 11h, eu volto com a segunda parte do programa e colocando também a sua participação no ar. Atendendo o povo, Cleiton Borges, uma só lá, Jota. Até já! Música.

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2: A cotação do açúcar nas usinas de São Paulo se manteve firme nos últimos dias. Balanço do CPEA indica que a saca de 50 quilos do cristal branco foi vendida pouco acima dos R$ 90. A safra de cana está em andamento, que teoricamente representa aumento da oferta. Porém, as chuvas fora de época das semanas anteriores prejudicaram a colheita. No geral, o ritmo de negócios é lento e oferta e demanda estão equilibradas. Da Rádio 2, Humberto Ferretti.
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4: Faltando um minuto para as 10.
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Louvado seja nosso Senhor Jesus Cristo, para sempre seja louvado, queridos filhos e filhas. É sábado, você que me acompanha todos os dias. Você que só me acompanha hoje, quero saudar a todos. Nós estamos no nono dia da novena de Nossa Senhora do Carmo, madrinha da obra Evangelizar é Preciso. Saúdo a todos com grande alegria.

pelo YouTube, Padre Manzotti Oficial, pelo aplicativo da Associação Evangelizar é Preciso e todas as plataformas digitais. Filhos amados, povo querido, vamos juntos rezar, vamos juntos elevar a nossa prece a Deus, em nome do Pai, do Filho e do Espírito Santo. Amém. Diz o Evangelho: naquele tempo, os fariseus saíram e fizeram um plano para matar Jesus. Ao saber disso, Jesus retirou-se dali. Grandes multidões o seguiam e ele curou a todos. Ele curou a todos. É o Evangelho. E ordenou que não dissessem quem ele era, para se cumprir o que foi dito pelo profeta Isaías: eis o meu servo que escolhi, o meu amado, no qual ponho a minha afeição. Porei sobre ele o meu espírito, e ele anunciará às nações o direito. Ele não discutirá, nem gritará, e ninguém ouvirá sua voz nas praças. Não quebrará o caniço rachado, nem apagará o pavio que ainda fumega, até que faça triunfar o direito. Em seu nome, as nações depositarão a sua esperança. Curou a todos. E hoje, neste sábado, a última frase nos toca profundamente. Em seu nome, as nações depositarão a sua esperança. No nome de Jesus, depositarão sua esperança. Onde você tem depositado a sua esperança? Onde você tem colocado o seu sentido de viver? Está na mão de Deus. Vamos colocar. Sobe o som, sacristão. Filhos queridos, a pergunta continua pertinente. Onde, em que você coloca a sua esperança? Você tem colocado em Deus? Ele não falha. Ele é o Deus que cumpre. Por isso, coloque nas mãos de Deus o seu dia de hoje. Coloque nas mãos do Senhor as suas expectativas. Coloque no Senhor a sua esperança. Vai, como foi a semana? Foi uma semana difícil? Coloque nas mãos do Senhor. Coloque nas mãos do Senhor o final de semana, este mês. Coloque nas mãos do Senhor suas expectativas. Está nas tuas mãos, Senhor. Está na mão de Deus. Está na mão de Deus. Vai dizendo isso para você mesmo. Problemas que você possa estar vivendo, problemas que você não está encontrando solução, você para, está pensando no futuro? O futuro é incerto, então reze e coloque o futuro nas mãos de Deus e diga: Senhor, que curaste a todos, curai-me também nas minhas dificuldades, curai-me, Senhor, nas minhas fragilidades. Está na mão de Deus. E eu me acredito, Senhor. Eu entrego, Senhor. Eu confio, Senhor. E aquele problema que você está rezando dia após dia, confia no Senhor. De novena em novena, graças e bênçãos são derramadas. Então, vamos rezar. Não desista. Está nas tuas mãos, Senhor.

0: está nas mãos de Deus e eu confio, por intercessão de Nossa Senhora do Carmo, ainda é o nono dia. Então diga, Nossa Senhora do Carmo, madrinha da obra evangelizar é preciso. Nossa Senhora do Carmo, ainda é novena e eu confio, interceda por esta causa. Qual é a causa que você quer apresentar?
1: Está na mão de Deus.
0: Recebi uma notícia ruim, por um acaso, dívidas, endividamentos, uma doença grave, um diagnóstico lamentável. É difícil levar isso sozinho. É difícil carregar este fardo. Partilhe com Deus e diga, Senhor, está nas tuas mãos tudo isso que eu estou vivendo. Mais do que ninguém sabeis o quanto eu necessito da tua presença. Então, está na mão de Deus. Diga para você mesmo, mas diga alto para se convencer. Está na mão de Deus e eu vou confiar. Eu sei que estando nas mãos de Deus, eu não vou me decepcionar. Por isso, que fique para nós hoje essa última frase do Evangelho. Em seu nome, as nações depositarão a sua esperança. E a pergunta, onde você tem colocado a sua esperança? Nós começamos dizendo, coloque nas mãos de Deus. Confie no Senhor. Amados filhos, filhas, é o nono dia da novena de Nossa Senhora do Carmo. Então, não diga assim, já acabou, não. Ainda é o nono dia. Nós só começamos o programa. Nós temos ainda partilha de vida, nós temos leitura orante, nós temos a Lectio Divina, que nós estamos fazendo da carta de São Paulo aos Coríntios, a primeira carta aos Coríntios. Eu vou para o intervalo e eu volto já.
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0: E é hoje, querido povo de Deus, eu quero convidá-los hoje em Guarapuava, 60 anos da diocese de Guarapuava. Às 17 horas, missa presidida por Dom Hamilton Manuel da Silva, bispo diocesano de Guarapuava. Às 18h30, conduzo um show de evangelização pela música. Hoje, Guarapuava e toda a região, é com grande alegria que estarei com vocês. E dia 31 de julho, sexta-feira, eu estarei em Araquari, Santa Catarina, na festa do Senhor Bom Jesus de Araquari. Brilhe a luz da esperança em nossas vidas. Onde vai ser em Araquari, padre? Vai ser na Avenida Nereu Ramos, no centro de Araquari, às 19h30, é uma sexta-feira, 19h30, Santa Missa, e logo após, um show de evangelização pela música. Portanto, repito, hoje, Guarapuava, é com alegria que estarei, e dia 31, em Araquari, Santa Catarina, às 19h30. Arilma, que a paz de Jesus esteja com você.
1: Bom dia, padre, sua bênção.
0: Bom dia, Deus abençoe. Você fala de onde?
1: Eu falo de Feira de Santana, Bahia, padre.
0: Minha saudação à Feira de Santana. E como que você me acompanha?
1: Eu acompanho pelo aplicativo e também pela Rádio Excelso em Salvador.
0: Meu abraço à Rádio Excelso, Salvador, e a todos que acompanham pelo aplicativo. Diga lá, Arilma.
1: Padre, eu queria pedir bênção pelo dom da maternidade. Eu já tenho uma filhinha de 10 anos, Maria Eduarda, porém tem 3 anos que eu estou tentando ter outro bebê. Porém, infelizmente, com semanas eu acabo perdendo. Já tive 3 perdas gestacionais. E aí é um grande dom que eu tenho muita vontade de ser mãe novamente. Já sou mãe de 4, né? Mas eu tenho vontade de ter um milagrezinho nos meus braços.
0: Tá certo.
1: Passei em médicos de reprodução humana, detectou que não é trombofilia, meu esposo fez exames, não é nada com ele também. E aí, a única coisa que deu foi uma reserva ovariana muito baixa. E aí o médico sugeriu eu fazer a doação de óvulo, que eu preferia meu esposo ser pelo método de Deus, não do homem. E aí eu estou na espera desse milagre.
0: Rezo,
1: peço a novena e está tudo nas mãos do Senhor. Aí eu peço a Nossa Senhora do Carmo que interceda por mim.
0: Com certeza, vamos pedir. E você está certa em ir pelos métodos naturais e os Sim. métodos que a igreja nos orienta dentro de uma ética
1: mesmo.
0: Cristã.
1: Vamos... E o médico ainda pediu para eu continuar com o meu anticoncepcional ou então para essa parte de doação. Eu não, eu e meu esposo sugerimos a entregar tudo na mão do Senhor.
0: Isso mesmo, nós começamos falando, está na mão de Deus. Então que esteja na mão de Deus e na intercessão de Nossa Senhora do Carmo. Tá bom,
1: amém,
0: filha?
1: Padre, amém, padre. Muito obrigada. Pode colocar o nome do meu esposo e da minha filha, padre?
0: Por favor.
1: O nome do meu esposo é Ionário.
0: Ionário.
1: E da minha filha é Maria Eduarda.
0: Maria Eduarda. Sua intenção está anotada e vamos colocar. Acredite aquilo que a palavra de Deus hoje é para você. No nome
1: Amém.
0: Do Senhor, deposite a sua esperança. E você
1: Amém.
0: Vai, se for da vontade de Deus, vai se confirmar essa maternidade. Que Deus abençoe a Nilma, de Feira de Santana, Bahia. Ela falou pelo aplicativo, mas lá chega a Rádio Excelsior FM de Salvador. Minha saudação ao padre Danilo Pinto dos Santos, arcebispo de Feira de Santana, Dom Zanoni Demetino Castro. Arlene, que a paz do Senhor esteja com você, Arlene. Alô? Arlene? Escute esse testemunho que foi deixado na plataforma.
2: Aqui quem fala é Silvia Maria Silva Santos, aqui de Londrina, Paraná. Quero contar um testemunho que recebi de Jesus da Santa Chagas, que todos os dias
0: Sim.
2: eu acompanho o programa do Senhor na
0: Opa.
2: Rádio Alvorada de Londrina.
0: Meu abraço.
2: Todo dia fazendo a oração junto com o Senhor, eu consegui a graça. A minha filha tinha ido fazer uns exames e constou um nódulo na garganta e outro no seio. E eu fiz 9 dias a novena de Jesus das Santas Chagas, pedindo a ele que desse negativo os exames dela.
0: Certo.
2: Para a honra e glória do Senhor Jesus, hoje eu estou dando meu testemunho, contando da graça que recebi. Deu negativo.
0: Amém.
2: Todos os dois deu negativo para o câncer. Graça recebida,
0: graça testemunhada.
2: Toca o sino, sacristão.
0: Minha saudação, querida Silvia Maria, da cidade de Londrina. Minha saudação à Rádio Alvorada FM, ao diretor Padre Jefferson Baceto, arcebispo Dom Jeremias Steinitz, arquidiocese de Londrina. 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
3: Olá, eu sou Ana Maria, sou aqui de Curitiba e eu só quero deixar registrado aqui que eu acabei de ler o livro.
0: Opa.
3: Inabalável. Esse livro é incrível, recomendo que
0: bom.
3: Leiam. Ele faz uma diferença muito grande na vida da gente, em cada página, cada lição. Muito obrigada, que Deus o abençoe muito.
0: Deus abençoe, Ana Maria. Tá aí, ó. Ela falando do livro Inabalável. Então, você já adquiriu? Passe numa livraria na sua cidade, adquira e leia. Padre, na minha cidade não tem livraria. Você pode pedir pelos produtos que evangelizam. Mas veja Ana Maria dizendo que como fez a diferença a leitura do livro Inabalável. Meu abraço, Ana Maria de Curitiba. Nós temos a Rádio Evangelizar FM, Rádio Clube FM, TV Evangelizar, Canal 16, NET 13, nosso arcebispo Dom José Antônio Peruso, Arquidiocese de Curitiba. Nós vamos para um rápido intervalo e nós voltamos. Voltamos com a leitura orante. Pega a tua Bíblia. Nós voltamos com 1 Coríntios. Voltamos já.
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0: Nós vamos para a leitura orante, mas eu queria lembrar que nós temos catequese. Toda terça-feira, às 5 horas da tarde, das 17 horas, nós colocamos uma nova catequese. Então, faça assim, você está aí nos seus afazeres e dentro de casa, está dirigindo, coloca no celular, YouTube Padre Manzotti, YouTube Padre Manzotti Catequese. Escute, se você não pode ver, você escuta. Funciona como aprofundamento na fé. A obra Evangelizar tem essa característica. Nós queremos formar pessoas na consciência, na vida espiritual, na fé. Por isso, aprofundar. Aprofundar conteúdos. Se renda a essas catequeses. Faz a diferença. Há muitas coisas que podemos saber e esquecemos. Outras que nunca tivemos oportunidade de aprofundar. Então, catequese. Está lá no YouTube Padre Manzotti. Tem todas elas. Você pode aprofundar a sua fé. Assim também a leitura orante. Qual o sentido da leitura orante? Nós aprofundarmos o conhecimento bíblico. Ah, meus irmãos, chega de dizer, eu não sei Bíblia. Sabe sim, é só uma questão de prestar atenção. Escute o que as pessoas têm dito sobre a leitura bíblica. Escute.
1: Sou Marlúcia, aqui, sou aqui de São Paulo. Eu te acompanho pelo aplicativo e pelo YouTube. Opa. Eu queria falar sobre a leitura orante de Jó, do dia 20 de maio.
0: Diga.
1: Que me tocou muito. Aliás, eu já tinha lido Jó, mas não tinha visto ainda dessa maneira como eu estou vendo agora.
0: Que bom!
1: E realmente, de vez em quando a gente tem umas conversas com o Senhor, a gente conversa, a gente até questiona, mas nunca somos de perder a nossa fé. Eu estou vivendo como o Jó, padre. Eu tenho uma bolsa de ileostomia e tenho mais duas fístulas no abdômen. Essas duas fístulas funcionam bastante. E no dia que o Senhor leu que Jó se coçava com o caco, eu me lembrei de mim, pelas minhas assaduras, devido ao que sai, né, das fístulas, que acaba assando o meu abdômen. Mas eu sei que isso tudo vai passar.
0: Amém.
1: Que vai chegar a hora que as promessas de Deus vão se cumprir na vida, como se cumpriram na vida de Jó. E que essas fístulas vão se fechar. E eu vou continuar dando glória. Às vezes eu estou aqui, gemendo de dor, pela dor das assaduras, quando eu ando, quando eu limpo, quando eu tomo banho, mas sempre dando glória a Deus, agradecendo. Porque eu sei que tudo tem um motivo. E eu sei que a minha hora vai chegar e eu vou poder dar o meu testemunho. Assim como Jó, eu vou cantar de alegria. Fica com Deus.
0: Força para você, Marluce. Muita força para você. E que o Senhor das Santas Chagas derrame uma gota do sangue redentor sobre as fístulas, sobre essas assaduras e tudo que você passa. Viva com Deus. Tua fé inabalável em Deus. Minha fé inabalável, Marluce. Lá de São Paulo, tem a 9 de julho. Minha saudação ao padre Jorge da Silva, cardeal arcebispo Dom Odilo Pedro Scherer. Bíblia aberta, cartilha de oração.
2: E a palavra vai, e eu lhe digo amém.
0: 1 Coríntios, capítulo 12, versículo 1. 1 Coríntios, capítulo 12, versículo 1. Meus irmãos, está dizendo Paulo à comunidade de Corinto. Ele abre agora, eu diria, uma nova sessão. Ele já falou de vários temas, sem pressa, nem que eu atenda uma pessoa só. Ele já falou sobre a igreja, ele já falou sobre a imoralidade, já falou sobre o como agir quando os irmãos pecam. Falou sobre os conselhos do casamento. E agora ele vai falar sobre os dons do Espírito Santo. Novo tema. Meus irmãos, quero que vocês saibam a verdade a respeito dos dons que o Espírito Santo dá. Preciso voltar um pouquinho. Quero que vocês saibam a verdade a respeito quem dá os dons, o Espírito Santo. Isso não é qualquer coisa. É um ponto de partida importante. O Espírito Santo é que nos dá os dons. Versículo 2. Vocês sabem que quando ainda eram pagãos, vocês eram desviados de várias maneiras para a adoração de ídolos, os quais não têm vida. Versículo 3. Por isso, precisam compreender que ninguém que diz que Jesus seja maldito pode estar falando pelo poder do Espírito de Deus. E que ninguém pode dizer Jesus é o Senhor, a não ser que seja guiado pelo Espírito Santo. Veja, ele está dizendo, antes vocês adoravam pagãos, deuses pagãos, imagens inanimadas, idolatria. Mas nessa simples afirmação, ele está dizendo que mesmo a fé que nós temos, o fato de falarmos Jesus é o Senhor, já é a ação do Espírito Santo em nós. Gente, não é pouca coisa isto. Então a fé, consequência do que eu afirmei, é dom. Sabemos que é dom teologal, que é dado por Deus. Então nós temos que pedir, dai-nos, Senhor, desta fé. E fazei, Senhor, que esta fé cresça. Então, Espírito Santo, vamos rezar. Espírito Santo, venha sobre mim. Espírito Santo, repousa sobre mim. Espírito Santo, desça sobre mim. Espírito Santo, que eu possa professar a minha fé em Cristo Jesus. Divino Espírito Santo, afaste de mim toda a idolatria, aparte de mim todo o mal. Vem, Espírito Santo de Deus, e que eu possa proclamar que Jesus é o Senhor. Padre, eu estou titubeando na fé, peça o Espírito Santo de Deus. Padre, eu estou passando por uma provação na fé. Espírito Santo, me ajude. Vem, Espírito Santo de Deus, e que a minha língua, mas mais do que minha língua, a minha vida proclame que Jesus é o Senhor. Este é o primeiro dom do Espírito Santo, a fé. Eu fico só nesses versículos, três versículos, abrindo este novo, esse novo tema dos dons do Espírito Santo, porque são muito, é muito importante este ponto. Senhor, manda teu Espírito Santo abundantemente, que me confirme na fé que tenho, que aumente a fé que como dom recebi, que eu possa progredir na fé. Mas você poderia perguntar, como que eu posso progredir na fé? Eu respondo, peça mais, clame Espírito Santo. Então a fonte da fé é o próprio Deus, porque diz, ninguém pode dizer Jesus é o Senhor, a não ser que seja guiado pelo Espírito Santo. Então Espírito Santo, faça um derramamento de seus dons sobre mim. Eu vou para o intervalo, eu volto já. Volte comigo.
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4: 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E os pedidos de oração desta manhã vão para Edith Bianchini, que pede orações especialmente para a avó Maria Natalina, por sua saúde, e também para todos os demais, em especial também a sua irmã Aneide Bianchini e os demais familiares. A Inês Cordeiro pede orações por toda a família, para Edilane, Alexandre, Daniel, Ronildo, Simone e todos os demais. Também a Nilce, primão e família. Orações para a Salete Rosa e toda a sua família, em especial a filha Patrícia Lorenzoni. Orações para a Gilceia, para o filho Adriano Fernando dos Santos e demais familiares. Dona Lourdes Bertotti pede orações para a Marcela Marcos, que estava de aniversário dia 15. Orações também para a Dona Natalina e o neto Henrique Manuel. Também para a Diva e toda a família, a Dona Diva Palavicini, né, que está na audiência. A Tânia Regina de Oliveira para Porfírio, Camila, Leonardo, Ramon, Juliano, Bernardo, Sofia, Estevam, Valentim e também a mãe Natalina. A Tere Costa e toda a família. Orações também para o nosso diretor aqui, o Mauro Roberto, por sua saúde e hoje pelo seu aniversário também. A Luciane da Doce Luz, que pede orações e oferece para o irmão Luciano Dalla Costa pelo seu aniversário, para que Deus conceda saúde e paz. Também a professora Leila, que pede orações por ela e para o esposo, o seu Valdivino. A Silvana Camuleira, para o amigo Mauro Roberto, pelo aniversário. A Sileidri, para a família e todos os que necessitam, e também para todos nós aqui da rádio. A Ivete Ramos e família. A Roseli, que pede orações por ela e por toda a família, e para mim e também para minha mãe. Orações também para Bernadette e para todas as famílias que precisam de oração. A Sandra Bianchi, para Micaele, Adrien, Gustavo, Luísa. A Nina, para o pai Valdir Casagrande e para os filhos. A Cris, para famílias Fontoura e Pedroso. Também o seu Reginaldo Fugante, para o pai Mário, mãe Maria Fugante, Manuscar Fugante, seu Bonifácio de Matos, Ari Fugante, Erno, Leonida Signorim, Maria Esquinato, todos em memória. E também pela minha saúde, pela saúde da minha mãe, pela saúde dele, a saúde da Zenaide de Matos, a tia Edilis Fugante, Heraldo Esquinato e todos os demais. E também nesse momento a todos os doentes, em especial aqueles que estão nos hospitais aqui da nossa região, queremos colocar nesse momento e a todos os profissionais da medicina e a todos os cuidadores. 10 horas e 39 minutos.
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6: Gostaria de aprofundar um pouco mais esta invocação do Espírito Santo. Segunda-feira, nós vamos adiantar o texto que será sobre os diferentes dons do Espírito. Mas o primeiro de todos, e aqui eu quero citar, nesta leitura orante de hoje, capítulo 12, de 1 a 4. Vem, Espírito Santo de Deus, aumente a minha fé. Vem, Espírito Santo de Deus, e faça com que, pela tua presença em mim, eu possa, por palavras, mas principalmente na vida, proclamar que o Jesus é o Senhor. E eu renuncio a toda forma de idolatria, a todo costume pagão que eu possa estar carregando. Porque às vezes, você se diz cristão, católico, mas começa e ainda persiste em você costumes pagãos. Vou dar um exemplo muito simples. Acredito em horóscopo. Tem na carteira um trevo de 4 folhas. Eu acredito em figa. Eu acredito, sou supersticioso. Ué, Eu acredito ou não acredito em Jesus Cristo? Você percebe como nós precisamos do Espírito Santo para ir também nos purificando? Purifica-nos, Senhor. Purifica minha fé, Senhor. Padre, como que essa fé aumenta? Eu disse primeiro, rezando. Manda este dom, Senhor. Aumenta minha fé. Segundo, lendo a Bíblia. Terceiro, lendo livros espirituais e, como dizia, uma catequese. Às vezes a tua catequese foi uma catequese, vamos dizer a verdade, muito mal feita. Fazia porque mandavam, mas não tinha nem maturidade para prestar atenção. Tá aí, ó, a catequese no YouTube. Cada semana, temas diferenciados. Aprofunde a sua fé. Vem, Espírito Santo, esta foi a leitura orante da palavra de Deus. Marielle, que a paz de Jesus esteja com você.
7: Amém, bom dia, padre.
6: Bom dia, você fala de onde?
7: Divinópolis, Minas Gerais.
6: Minha saudação a Divinópolis, Minas Gerais, como que você me acompanha?
7: Eu escuto o senhor pelo aplicativo e aqui na minha cidade tem a Rádio Candidez também, 100.5.
6: Claro, meu grande abraço, a Rádio Candidez e também a Divinópolis FM, Padre Moacir. Diga, Marilene, Marielle.
7: Então, hoje eu venho fazer um pedido de oração pela saúde do meu marido.
6: Tá, que ele tem?
7: Ele desenvolveu uma doença que chama mielodisplasia. Para quem não conhece, assim, falando a curto, né, em grosso, ela é uma pré-leucemia.
6: Oh, Deus.
7: É, e a gente já vem enfrentando isso há quase 2 anos.
6: Certo.
7: Começou com uma leishmaniose, sabe?
6: Sim.
7: Leishmaniose visceral, até um alerta, né, para os ouvintes também, que a gente cuidava de uma cadelinha nossa que tinha essa doença. Infelizmente ela ficou transmissível, a gente não percebeu mesmo fazendo tratamento, o mosquito picou ela, picou ele, pegou.
6: Puxa vida, desconhecia isso.
7: Pois é, e o pessoal, muitas pessoas tratam a leishmaniose nos animais, porque a gente ama, né? Quem ama pet, a gente não quer, né, o mal dele. Mas enfim, aí ele fez todo o tratamento da leishmaniose visceral e, assim, uma parte que pega muito é a anemia. A pessoa fica com anemia severa. Em 6 meses, a pessoa, a hemoglobina dele teria que voltar a funcionar sozinha. Que é o corpo dele produzir o sangue.
6: Sim.
7: E deu esses 6 meses, o corpo dele não voltou.
6: Entendi.
7: E isso, recebendo transfusões de sangue de 15 em 15 dias.
6: Misericórdia de Deus.
7: Nesse meio termo, eu estava grávida, ganhei gêmeos.
6: Aê, que bênção. Como é o nome dos gêmeos?
7: Chama Anne e Anthony.
6: Anne e Anthony.
7: Isso.
6: Estão com quantos anos agora?
7: 1 ano e 4.
6: 1 ano e 4 meses. E o nome do seu marido, querida?
7: É Elias de Almeida Júnior.
6: Elias de Almeida Júnior. E a doença está controlada, filha?
7: Então, padre, até então, tá, sabe? Eu até queria, assim, uma atenção, tentando, né?
6: Claro.
7: Chamar uma atenção especial para o pessoal ter a noção da importância de ser um doador de sangue.
6: Isso.
7: E de medula óssea.
6: Verdade.
7: Porque a cura da doença dele é só através de um transplante de medula.
6: Entendi.
7: E, assim, para quem quer cadastrar e ser doador, tem que ser jovem, de 18 a 35 anos.
6: Opa.
7: Então, a possibilidade, né, assim, fica um pouco menor. A doença dele ainda está estável, que ele faz a transfusão de sangue de 15 em 15 dias.
6: Certo.
7: Mas, não achando doador, né, infelizmente, pode vir a virar uma leucemia.
6: Entendi.
7: Então, a gente está correndo atrás de tudo para incentivar as pessoas a ser doador de sangue, ser doador de medula óssea, e a gente alcançar.
6: Então, fica aí primeiro o apelo. Gente, doe sangue. Quem doa sangue pode salvar até 4 vidas. E eu tenho sempre falado e sempre levanto esta causa. Depois ela diz, doador de medula. De quantos anos a quantos anos, eu não sabe, não tinha essa informação, de 18 a 35?
7: Isso, para fazer o cadastro tem que ser de 18 a 35, entendi, que a medula jovem pega rápido.
6: Entendi.
7: Mas a pessoa continua sendo doador até os 60 anos, né, que fica cadastrado no banco de medula.
6: Tá bom. Então fica o apelo, acaba sendo de grande importância esse seu apelo e as nossas orações para que o senhor Elias consiga um doador e que possa ser curado. Tá bom, Marielle? Nos unimos, obrigada, em oração. Deus abençoe você, Divinópolis, Minas Gerais, aplicativo da obra Evangelizar é Preciso, Rádio Candidez, Divinópolis FM, Padre Moacir Tavares, Dom Giovanni Luiz da Silva, da Diocese de Divinópolis. Escute esse testemunho, por favor.
8: Eu sou uma filha de Deus de Maracanaú, Ceará. Eu,
6: olá,
8: quero deixar meu testemunho. A novena de Santa Rita. Padre, o senhor falou que a gente tinha que pedir uma coisa que era muito impossível. E para mim,
6: opa,
8: algo que era muito impossível, okay, padre, era eu receber o corpo de Cristo. Porque eu já estava junto com meu esposo, meu companheiro, há quase 10 anos. E no início eu queria casar, ele não queria. Aí depois ele já queria, eu também disse, ah, eu também não vou mais casar.
6: Eita.
8: Aí a gente ficou nisso. Aí quando foi na missa de Pentecoste, o padre da minha paróquia, ele pregou sobre o casamento.
6: Sim.
8: Nesse dia, ele olhou pra mim, eu olhei pra ele, aí eu disse, e aí? Aí ele disse, é, nós vamos casar.
6: Que
8: e no
6: maravilha.
8: Mesmo dia, padre, eu e ele compramos as nossas alianças e a gente vai dar entrada no nosso casamento.
6: Que maravilha.
8: E eu vou poder comungar o corpo de Cristo, meu maior sonho. Obrigado, padre. Deus abençoe grandemente.
6: Meu grande abraço, querida filha de Deus, ô povo querido de Maracanaú, povo cearense que tem tanto amor. Lá nós temos a TV Evangelizar, canal 21.1. Minha saudação à Rádio Jangadeira FM, Milton Turola, Shalom, Padre Douglimar, Rádio Dom Bosco, Padre Magno e o Arcebispo Dom Gregório Paixão de Fortaleza. E, gente, já está marcada a data do Evangelizar, é preciso, Fortaleza, dia 31 de outubro. Saudade, hein, povo de Fortaleza? Que Deus abençoe a todos vocês. Filhos amados, como eu disse no começo, você viu a participação das pessoas hoje? Esperança em Deus. O tema forte é: eu espero no Senhor, a minha esperança está no Senhor. E Deus não decepciona. Eu vou para o intervalo e volto com o nono dia de Nossa Senhora do Carmo. Volte comigo.

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0: Hoje é aniversário da Cidade FM de Timóteo, Minas Gerais, difusora de Teresina, Piauí, Cairós FM, General Carneiro, Paraná, TV Irmã, RTP, Salinópolis, Salinópolis, Pará, TVI, TV Integração, Pará de Minas, Minas Gerais, filiadas, Evelyn Tele, Campos dos Goitacazes, Rio de Janeiro, Nilnet, Campo dos Goitacazes, Rio de Janeiro, Fibra Chegou, São Paulo, São Paulo, e hoje aniversário, filha da minha sobrinha, Maria Clara, filha da Letícia, que Deus abençoe Maria Clara, com muitas graças e bênçãos do céu, Deus abençoe. E amanhã, aniversário, Mirante FM, Mirante Bahia, Participativa FM, Santana, Santa Vitória, Minas Gerais, Regional FM, Anísio de Abreu, Piauí, São Bento FM, São Bento do Sul, Santa Catarina, Tropical FM, Cacoal, Piauí, Vale do Taquari FM, Coxim, Mato Grosso do Sul e Exturbo, Botucatu, São Paulo. É hoje, povo de Deus, é saindo em viagem para Guarapuava. Hoje, Guarapuava, com grande alegria, será no centro de eventos da Cidade dos Lagos. Às 17 horas, Santa Missa presidida por Dom Hamilton Manuel da Silva, Bispo Diocesano. Às 18h30, show de evangelização pela música. Quero crer que transmitido pela TV Evangelizar, pelo YouTube Padre Manzotti. TV Evangelizar, YouTube Padre Manzotti. Hoje você pode acompanhar do Brasil inteiro. Dia 31 de julho, só lembrando, Araquari, Santa Catarina. Vai ser em plena sexta-feira, às 19h30, no centro de Araquari. Santa Missa e logo após, um show de evangelização pela música. Não esqueça, não esqueça. E Estados Unidos, ei, já fizeram as inscrições? Dia 15 e 16 de agosto, sábado e domingo, Hudson, Massachusetts. Retiro evangelizar é preciso no Clube Português. No sábado, das 8h30 às 5 da tarde, pregação, missa, adoração. E no domingo também. São pregações diferenciadas. Você faça a sua inscrição. 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Amado povo de Deus, ainda é novena de Nossa Senhora do Carmo. Ainda é o nono dia. Vamos juntos rezar? Nono dia. Nossa Senhora do Carmo, que deixastes o santo escapulário como sinal do vosso amor e proteção, sois reconhecida como assistência na vida e consolador amável na hora da morte. Eu, vosso filho e devoto, pronto a vos servir, disposto a vos amar, me apresento a vós e nesta novena faço o meu pedido. Faço o seu pedido. Lembre-se do que você vai dizer agora. Mãe, Nossa Senhora do Carmo, nunca se ouviu dizer que alguém necessitado, tendo recorrido a vós, tenha ficado desamparado. Com confiança, Mãe do Santo Escapulário, intercedei junto ao vosso Filho Jesus Cristo, por mim, por aqueles por quem devo rezar sempre, e por aqueles que se confiaram às minhas orações. Mãe amável, sede-nos propícia, e rogai por nós a Deus, para que sejamos dignos das promessas de Cristo. Nossa Senhora do Carmo, rogai por nós. Mãe do Santo Escapulário, rogai por nós. Madrinha da obra Evangelizar é Preciso, rogai por nós. E concluindo este nono dia, até meia-noite, Ave Maria, cheia de graça, o Senhor é convosco. Bendita sois vós entre as mulheres, e bendito é o fruto do vosso ventre, Jesus. Santa Maria, Mãe de Deus, rogai por nós, pecadores, agora e na hora de nossa morte. Amém. Nossa Senhora do Carmo, rogai por nós. Rogai por nós, Santa Mãe de Deus, para que sejamos dignos das promessas de Cristo. O Senhor esteja convosco. Ele está no meio de nós. Abençoai, Senhor, o final de semana, por intercessão de Nossa Senhora do Carmo, sem brigas, sem discórdias, sem desavença. Abençoai os remédios, as roupas dos enfermos, as fotos de família e esta água que será bebida e partilhada. Em nome do Pai, do Filho, do Espírito Santo. Amém. E eu me despeço com a música e o clipe, YouTube Padre Manzotti, Pelas Mãos de Maria. 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
8: Hora certa aqui na Líder, 11 horas e 1 minuto. Bom dia pra você.
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12: O uso de inteligência artificial em fraudes de identidade aumentou 300% no último ano, acendendo alerta vermelho em setores de e-commerce e finanças em todo o mundo. Os dados são do relatório de fraude de identidade 2026, divulgado por uma plataforma global de verificação de identidade e prevenção de fraudes. O documento aponta que uma em cada 25 tentativas de verificação digital no ano passado foi fraudulenta. O avanço da tecnologia facilitou a criação de mídias manipuladas e identidades falsas em escala industrial, reduzindo o custo operacional para os criminosos e aumentando a precisão dos golpes. A América Latina registrou uma aceleração preocupante desse cenário, com alta de 48% nas tentativas de fraude em meios de pagamento e de quase 25% nas fintechs. Na região, a falsificação de identidade, usando documentos oficiais como passaportes e RGs, concentrou a maioria dos ataques. E o Brasil aparece em destaque negativo nas pesquisas de percepção de segurança. Mais de um quarto dos brasileiros

0: As empresas adotem sistemas de verificação que combinem inteligência artificial e revisão humana para detectar padrões de comportamentos suspeitos e conseguir identificar os casos mais complexos. Da Rádio 2, Milena Abreu.
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11: De volta por aqui com o Sábado Show. Bom dia pra você, meu amigo, minha amiga. Como vai? Tudo bem por aí? Pra quem está se ligando agora, está sintonizando na Rádio Líder FM a partir de agora, seja bem-vindo. Pra quem já estava em companhia desde cedo, desde madrugada, ouvindo tanto a nossa programação da madrugada, ouviu o programa italiano, ouviu também aqui desde cedo o Sábado Show, acompanhou inclusive também o Padre Reginaldo Manzotti. Agora a gente começa a segunda e última parte aqui do programa Sábado Show com você até o meio-dia. Lembrando que tem sorteio. Hoje tem um kit churrasco para você. Que tal? Você vai faturar aí carne, vai faturar pão de alho, refrigerante e também carvão. É isso mesmo, é um kit completinho. Então, para você participar é muito simples. Você tem que mandar mensagem para o nosso WhatsApp, o 984377826, para você participar aqui com a gente, tá? O WhatsApp tá chamando, inclusive. E aí você responde para mim, eu tô brincando com você. Afinal, amanhã tem um super jogão de bola. Amanhã tem Argentina e Espanha. Quem é que vai ganhar a final da Copa do Mundo? Qual é o seu palpite aí? Conta pra mim, pra você concorrer. A dona Santilina disse que vai dar Argentina. Tá bom então, dona Santilina. A nossa amiga Anina falou que vai dar 2-1 pra Espanha. A Marineide Pensin, ela falou o seguinte aqui, ó. Quero participar do sorteio. Quem vai ganhar a Copa é a Espanha. Valeu, Marineide. Boa sorte pra você. Quem mais participando por aqui? Tem áudio chegando. Alô, bom dia.
12: Bom dia, Odinei. Aqui é Delcis Herarte. Me coloca no sorteio aí. Quem ganha hoje é a Espanha.
11: Não é hoje, 2-1. É amanhã o jogo, tá, minha amiga? Não é hoje, não. Amanhã às 4 horas da tarde. Hoje tem a decisão do terceiro e quarto lugar. Hoje tem a França e a Inglaterra também se enfrentando. Quem mais? Alô, Silvia, bom dia.
13: Bom dia, Odinei. Sou a Silvia Gonçalves, do bairro José Rupe. Gostaria de participar do sorteio e eu tô torcendo pra Argentina ganhar.
11: Tá bom. Eu queria torcer pro Brasil, mas como não está na final, fazer o quê? Quem mais participando aqui? Alô, bom dia.
9: Bom dia, Marcos Roni, aqui é a Irene.
11: Não é o nome, já participou.

0: Veio por aqui, mandou pro Valnei, já não vai pro ar, gente. Valnei é segunda a sexta-feira, não esqueça, tá bom? Bom dia, meu amigão. Tudo bem? Quem vai ganhar a Copa é a Argentina. 3-2. Eu não acredito nisso, Cléris, que você tá torcendo pra Argentina. Tenham todos um sábado repleto do amor e da proteção divina. Forte abraço e um grande beijo no seu coração. Seu amiguinho Lucas Germano Reimann e a mamãe Cléris Alexandra Melo Reimann, de Luzerna. Valeu, minha amiga Cléris. Alô, amigos de Luzerna. Obrigado pela companhia, pela audiência. Bom dia, meu nome é Júnior Zago, gostaria de participar do sorteio de hoje. Eu acho que quem vai ganhar é a Espanha. Se for possível, tocar a música até ficar velhinho. Tenha um ótimo dia. Obrigado pra ti também. Valeu, Júnior Zago. Quem é que tá mandando essa mensagem aqui? Tem uma cuia de chimarrão, chimarrão bonito. É, abraço, Deus abençoe sua família com muita saúde. Quem foi que mandou essa mensagem aqui? Deixa eu... Tem áudio também aqui pra cima. Aliás, tem uma mensagem, tem mais de um áudio aqui. Ah, é, meu WhatsApp resolveu atualizar agora. Do nada, o WhatsApp, no meio do meu programa, a hora que eu tô colocando o povo no ar, ele atualiza. Ai, agora não é hora de atualizar o WhatsApp. Assim você me derruba, quer puxar o tapete, é? Deixa eu ver aqui, ó. Quem é que mandou essa mensagem? Alzira. Alzira mandou dois áudios. Eu não posso colocar os dois no ar agora, porque vai passar muito do tempo, tá, Alzira? Então eu vou colocar um aqui. Vamos ouvir. Alô, bom dia.
1: Bom dia, Dinei. Hoje estou muito feliz.
0: Por quê?
1: Eu vou ter visita para almoçar hoje aqui em casa.
0: Olha que
1: meu
0: coisa
1: filho
0: boa.
1: Com a mulher dele e a minha neta, a Brenda Valentina, eles moram em Joaçaba.
0: Ah, isso.
1: Estão ligadinhos no teu programa.
0: Muito obrigado pela audiência.
1: Daí,
0: tá?
1: Eu colocar o nome da minha neta no sorteio. Ela disse que é a Argentina que vai ganhar.
0: Argentina.
1: 2-1.
0: Uhum.
1: Um beijão. Coloca o nome da família Dias Ribeiro Leite, Fonseca e Silva no uma bênção do padre. Um abração. Bom final de semana.
0: Muito obrigado para ti também, minha amiga. Que bom, fico feliz que você vai receber visita. Companhia para o almoço é sempre bom, né? É muito bacana mesmo. Então tá bom, gente boa. Vamos rodar uma música aqui. Quem foi que pediu? Deixa eu só ver na minha lista aqui. Quem foi que pediu essa música? Foi a Marli Zago. Tá ligadinha conosco e pediu para ouvir a Castelhana com os Serranos. E essa música que a gente vai ouvir aqui na manhã às 11h11. Bom dia para você.

0: Oi, Serranos e a Castelhana. Pra quem pediu aqui, a Marlizaco pediu e ouviu, claro. Daqui a pouquinho tem mais música, tem mais participação por aqui. 11:15. Vou fazer aquela pausa para hidratação, igual na Copa do Mundo. E volto na sequência.
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8: A presença do presidente dos Estados Unidos, Donald Trump, reforçou o esquema de segurança na reta final do Mundial. Na sexta-feira, a passagem da comitiva presidencial chegando a Nova York provocou bloqueios em ruas e reforço no policiamento. Eu acompanhei a chegada dele por aqui e gerou muito transtorno para moradores e turistas. No domingo, Trump confirmou presença na grande decisão que será disputada no MetLife Stadium, em Nova Jersey. Ele chegou aqui em Nova York na sexta-feira, participou de um evento oficial da FIFA e também, durante a final, deve acompanhar o jogo ao lado de autoridades e do presidente da entidade, Gianni Infantino. A expectativa é de um esquema de segurança ainda mais rigoroso dentro e no entorno do estádio. Eu sou Melina Calduro, de Nova York, para o Acaerte em Campo.
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5: Retornando por aqui com o Sábado Show, já já tem a nossa homenagem aos aniversariantes. Fique ligado, fique esperto, tá? Daqui a pouquinho a gente homenageia aquelas pessoas que estão soprando velhinhas, que estão felizes da vida. Enquanto isso, a gente está colocando a sua participação no ar aqui e você dando o seu palpite para concorrer ao kit churrasco. Quem é que vence o jogo entre a Espanha e a Argentina? O jogo que será amanhã na final da Copa do Mundo. Qual é o seu palpite? Responda para mim para você concorrer. Vamos ouvir o povo. Alô, Antoninho.
6: Bom dia, Odinei. Tudo bem?
5: Tudo e contigo.
6: Eu quero participar do kit churrasco e põe uma música pra nós ouvir. Escolha do teu gosto aí, tá?
5: Tá bom, tem os pra atuais programados
6: aqui já. Meu marido que estamos aqui esperando, tá? Deus abençoe.
5: Amém, minha amiga. Só não respondeu a perguntinha. Será que o bem casado respondeu também? O seu José Gaiteiro? Vamos ouvir. Bom dia.
7: Bom dia, Odinei. Aqui é o José Gaiteiro, do Bela Vista 2.
5: Uhum.
7: Eu quero que você me põe no sorteio aí desse churrasco também aí, meu amigo. E mande uma música boa pra nós aí, pra mim, com a Toninha, minha esposa ali.
5: Ok, entrada de carona.
7: E pra tudo que tiver escutando pra vocês aí também, bota uma música bem boa aí pra nós aí.
5: Vai os atuais, já, na
7: sequência. Tudo de bom pra você.
5: Obrigado.
7: Faça um dia bem bom, tá?
5: Tá bom, meu amigo.
7: Seja um bom dia, um abraço do tamanho do outro.
5: Outro abraço. Também não respondeu a perguntinha, seu José. Quem vai ganhar o jogo amanhã? Conta pra mim. Mais uma participação, bom dia.
8: Bom dia, é a Leandro Pizzato, que é o Petrom.
5: Oi, gostaria minha amiga.
8: Participar do sorteio.
5: Uhum.
8: Pizzato também, sorteio.
5: Uhum. Que mais?
8: Muito bom pra vocês, um abraço e tem.
5: Leonie Pizzato também não respondeu a perguntinha. Ai, ai, ai. Aí não responde, não concorre também. Não esqueçam, tá? Pra concorrer ao kit churrasco, é brincadeirinha nossa hoje, tá? Mais uma participação, alô, bom dia.
9: Gente, aqui é a Zilda Garcia da Silva do bairro Sala de Fátima. Eu quero participar do sorteio. E o jogo é pra Argentina 3-0.
5: 3-0 pra Argentina? Olha só, dona Zilda. Essa é a fã do jeito da Argentina. A Edith disse que a Argentina vai ser a campeã. E a Noêmia mandou áudio também. Vamos ouvi-la.
10: Bom dia, Dinei.
5: Bom dia. Tudo bem? Tudo
10: bem? Se possível, poder a minha família na benção do Padre Manzotti, a minha vizinha Lisandro e meu vizinho Márcio de Família, vocês aí da rádio. E eu não queria que a Argentina ganhasse, né? Mas a Argentina vai ganhar.
5: Vai ganhar. Ai, pelo ai, jeito. Ai. Será? De novo?
10: Então, Argentina.
5: Mas ela já ganhou a última Copa?
10: 2-1. Abraço, fica com Deus, meu amigo.
5: Amém, fica com Deus também, tá? Valeu, minha amiga. Mas a Argentina já ganhou a última Copa. Vamos dar uma chance pra Espanha agora, né? Bom dia, Dinei. Gostaria de participar do sorteio. Eu torço pra Argentina perder. Mas vai ganhar de 2-0. Salete Lúcia Sonza. Será, minha amiga? Ela disse que tá torcendo pra Argentina perder. Tá bom. Quem mais aqui?

0: A música pode ser a próxima. Abraço, beijos, amigo.
1: Beijo, valeu, Neiva Machado. Mas será que a Espanha também não é merecedora? Também chegou até aqui com méritos, né? Porque as duas seleções merecem. Mas tem só uma ganhar, né? 11h24, chega de prosa. Vamos rodar música pro povo. Pra quem pediu aqui os atuais, foi o seu Valentim? Vai pra ele então, né? E pra dona Angelina, que gostam dessa música nova, né? Mississippi, com a Thalita Elisa.

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É, hoje é dia do seu aniversário, aliás, o mês inteirinho de julho tem aniversariante, a gente quer homenagear, claro, mas antes eu quero falar para você aqui dos nossos patrocinadores. 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

Parabéns a todos os aniversariantes, especialmente de hoje, mas da mesma forma a todos os que fizeram no decorrer da semana, ou estarão também nos próximos dias, no mês inteirinho de julho. Eu quero começar parabenizando aqui a Marcela Marcos, que estava de aniversário no dia 15, na quarta-feira, homenagem da Lourdes Bertotti e também todos os demais familiares com muito carinho. A Luciane, lá da Doce Luz, está oferecendo hoje para o irmão, o Luciano Dalla Costa, e pedindo para que Deus conceda muita saúde e muita paz para o mano, o Luciano, tá? Então é a Luciane e a, aliás, é a dupla sertaneja, né? Luciane e Luciano, que tal? Um abraço para os dois aí, parabéns então. Quem mais aqui de aniversário também, a Divane Velter está homenageando o sobrinho neto, o Saulo, que na verdade ele é de Itapema e veio passar as férias aqui, veio visitar também todos os familiares, na verdade, né? E ele estava de aniversário ontem, parabéns então pro Saulo. A Neiva Machado também está homenageando aqui com muito carinho a neta Brenda Maria de Lima, que hoje também está de aniversário, completando mais um ano de vida, está soprando velhinhas, parabéns então a Brenda, a Brenda Maria de Lima, que é a neta da Neiva Machado. Parabéns também para o Mauro Roberto Valmorda, né? O chefe tá de aniversário hoje. Aliás, tem um monte de gente. Quanta gente parabenizando o homem, hein? A sogra Tere, a dona Carmelina Gelati, que ela me confidenciou aqui. Ele chegou hoje aqui para mim, e quando ele chegou de manhã cedo aqui, já bagunçou meu cabelo. E aí ela falou, ó, Dinei, é a mesma mania do pai. Saudoso pai, fazia desta mesma forma. Quem mais aqui tá parabenizando o chefe? A Bernadette também. Ah, todos os colaboradores, claro, né? Isso não dá para esquecer também, todos os nossos colegas aqui. A Juliana lá de Parintins, ela fez uma homenagem aqui, escreveu o seguinte aqui, ó. Oi, Dinei, lindo dia de sábado, especialmente para quem está de aniversário. E para quem estará amanhã, não é mesmo, Juliana? Porque amanhã é seu aniversário também, né? Ela quer parabenizar, então, o Mauro Roberto, ser humano incrível que está na função de diretor da Rádio Líder, ela escreveu aqui. E ela ainda complementa. Chegar na terceira idade, sendo admirado e amado pela família, ao lado de amigos, com saúde, lucidez e contribuindo para um mundo mais humano é maravilhoso. Assim que sinto a pessoa que vocês descrevem quando falam dele. Parabéns por mais um aniversário a ele e a todos que estão trocando de idade nesse mês de julho. É, tem o Matheus Mitter que fez, Teixeirinha também, né? Ah, não, Teixeirinha foi que dia mesmo? Não, Teixeirinha foi mês passado, né? Mas é, foi no, não faz muito tempo, né? Então, vou colocar junho também junto. A todos os que fizeram aniversário em junho e julho. E os que vão fazer em agosto, porque já vou me incluir, viu? Tem o Gabriel Platal e eu que vamos fazer aniversário no próximo mês, tá? Então tá bom. Parabéns, viu, Ju, pelo seu aniversário que será comemorado amanhã. E a todos os demais aniversariantes, por mais que eu não tenha citado aqui na agenda, desejo que esse dia seja especial para você. A todos os nossos sinceros parabéns. Parabéns.

E os aniversariantes, agora tem uma música, tem direito. Hoje eu vou dar prioridade pro chefe, né? Ele gosta dessa música. A gente vai ouvir aqui então. Madonna. Festa internacional, viu? La Isla Bonita, 11:38. Bom dia.

0: Mais lá, bonita. Sucesso com Madonna. Essa foi pro chefe, né? Já que ele tá de aniversário, hoje ele pode pedir música. 11h42, tem intervalinho. Já já volto com mais por aqui.
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0: De volta com o Sábado Show e tem mais uma homenagem aqui para o Mauro Roberto. Vamos ouvir.
11: Bom dia, Odinei. É Silvana que é mulher de Tororó. Quero participar do sorteio. Coração para Reginaldo Manzotti, amigo Mauro Roberto, aniversário hoje. coloca a música Roberto Carlos, Eu Quero Ter Meus Amigos. Oferece para todos meus amigos da rádio, amiga Silvana de Moreira.
12: Tá bom, seu pedido é uma ordem. Roberto Carlos cantando. Eu quero apenas. 11:47.

0: É o rei Roberto Carlos que cantou pra gente, Eu Quero Apenas. Essa foi o pedido, então, da nossa amiga Silvana Camuleira, homenageando o Mauro Roberto Valmorte. Vai pra todos os amigos. 11h48, eu vou para o último intervalo comercial e já com as últimas participações e também o sorteio de hoje de um kit churrasco.
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0: De volta com o Sábado Show, estamos quase na reta final do programa, viu? Vamos com as últimas participações, agora são 11 horas com 51 minutinhos. E aí, qual o seu palpite para o jogo de amanhã? Quem vence a Copa do Mundo? Será a Argentina? Será a Espanha? E aí, dá o seu palpite, aí você já concorre ao kit churrasco. Simbora pro zap, quem fala comigo? Alô, bom dia.
6: Bom dia, Dinei. Não sei se é o Dinei, o Vanei.
0: O Adinei.
6: É Divina. Veio aqui do.
0: São dois Neis.
6: Queria participar do sorteio. E quero postar na Espanha que vai ganhar amanhã.
0: Espanha.
6: Que
0: isso?
6: É um jogo pra nós.
0: Tá bom.
6: Bom dia, um abraço.
0: Outro abraço. Divina. Tá bom, e Divina, na audiência, obrigado mesmo pela audiência, pela companhia. Vou só aqui citar a Rose vizinha, porque passou do tempo, tá, Rose? Rose Moreira, quem mais aqui participando? A Cris Fontoura, tá pedindo música aqui, inclusive já tá programada aqui pra rodar, porque é o guardanapo. E ela escreveu o seguinte, ó... É, bom dia, Dinei, Cristiane Fontoura, sábado limpando a casa e ligada na Rádio Líder, hein? É bom demais, pra que melhor um sábado assim? Porque faxina a gente tem, é normal, tem que fazer faxina. Mas aí quando tem o radinho ligado aí, sintonizado na Líder, a faxina fica melhor. Então tá bom, valeu minha amiga. Ela disse que é a Espanha quem vai ganhar. Ela mandou inclusive um videozinho aqui. Ai, ai. Quem mais participando aqui comigo? Alô, bom dia.
7: Bom dia, tudo bem?
0: Tudo e
7: contigo. Gostaria de participar do sorteio de hoje, do Anina Hatch Pimentel. Bora no bairro São Jorge.
0: Tá bom, Idalina. Um abraço. Boa sorte. Mais participação chegando.
8: Bom dia, Dinei. Meu nome é Elizabeth Martins da Silva. Argentina vai fazer 2 e o outro time vai fazer 0. Meu nome é Elizabeth Martins da Silva.
0: Outro time que é a Espanha.
8: E da minha filha perdeu a Gonçalo da Silva. Fique com Deus, meu amigo. Tchau.
0: Amém, fica com Deus também. Bom dia, Odinei, querido. Participar do sorteio de hoje, acho que a Argentina vai ser campeã. Ademir Zago, será, seu Ademir? Será que é a Argentina? É, existe uma possibilidade grande. Bom dia, gostaria de participar do sorteio de hoje, Elaine Santos, do São Jorge. Valeu. Tem mais. É, a nossa ouvinte, a Cris, escreveu: bom dia, Dinei Roda. Segundo amor da sua vida, quero participar do sorteio. Fala sobre o meu... acho que é o signo, né? De câncer, é isso? Tá bom. Não sei se você ouviu, se quer que eu te mande aí o signo, é isso? Não sei se é exatamente isso que ela quis dizer aqui, não entendi direito. Quem mais participando? Dona Carma Jussara também ligadinha.
9: Bom dia, é Carma Jussara no estando, queria participar do sorteio da benção do padre. Mandar um abraço para vocês, fique com Deus.
0: Amém, pro sorteio tem que responder a perguntinha quem ganha o jogo, Dona Carma. Bom dia, tudo, Odinei? Gostaria muito de ouvir a música Copo de Vinho, Ivanda Piaia, Jardim Morado do Sol, torcida pela Espanha. Hoje dá para tomar um copo de vinho, né, minha amiga? Hoje pode, hoje é sábado, tá liberado. No sábado pode, só que daí não pode dirigir depois, tá? Quem mais? Mais uma participação por aqui. Alô, bom dia.
10: Bom dia, meu amigo.
0: Oi, Ivonete. Tudo bem?
10: A minha pergunta é, eu vou torcer pra Argentina.
0: Por quê?
10: Ednei.
0: Por qual? Ednei, tá me batizando.
10: Me põe no sorteio, meu amigo, a Ivonete do Rosário aqui, do José Rupe.
0: A Ivonete adora me batizar. Quem mais? Mais um áudio aqui, bom dia.
11: Bom dia, Odinei. É Ceroni Rodrigues de Luzerna.
0: Tudo bem, Ceroni?
11: Eu quero participar do sorteio.
0: Uhum.
11: E por toda a minha família na bênção do padre, gostaria de pedir a música perfeitinha para minha netinha que voltou com meus braços. Que estava longe e está aqui comigo hoje.
0: Que bom, fico feliz que ela está aqui. E para
11: o meu neto, que também está aqui, o Darlan. Obrigado e um ótimo final de semana.
0: Tá aí como igual a vovó coruja, né? Que bom então que você está junto dos seus aí. Cuida bem aí, deixa bem pertinho de você. Mais uma participação. Alô, bom dia.
12: Bom dia, meu grande amigo Dinei. Bom dia a todos os ouvintes desta rádio maravilhosa. Sou a Cristiane da Casa do Bairro São Jorge e estou passando por aqui para desejar a todos um excelente sábado. Quero participar do sorteio, meu grande amigo, e se possível quero colocar a Maria Alice e a Tiffany da Casa no sorteio também. E por toda a minha família nas orações do Padre Ronaldo Manzotti. E pra amanhã, amigão, vai dar 2-0 pra Argentina.
0: Ai, ai,
12: muitos beijos a todos.
0: Beijos pra você também. Por que que vocês estão torcendo pra Argentina? Mais uma participação.
13: Bom dia. Seu Dani, quero participar do sorteio de hoje. Se puder colocar o meu neto, Luiz Felipe, Cris Lane e a minha filha Dorvalina, eu lhe agradeço. Sobre o jogo... Argentina 2 a 1. Quem vai ganhar é a Argentina.
0: Não fala uma coisa dessa, menina. Eu tô torcendo e não é pra Argentina. Mais uma participação.
14: Eu quero colocar toda a minha família na bênção do Padre Manzotti.
0: Tá, quem é? A Tiffany, eu acho,
14: bom,
0: né?
14: Bom dia, eu, Tinei. Quero participar do sorteio. Meu nome é Tiffany da Caspires. Quero colocar minha mãe Cristina da casa do sorteio. E tem uma Zé Maria Alice da casa do sorteio também. E o placar de amanhã vai ser 2-1.
0: Tá bom, então. Beleza, minha amiga. Quem mais participando? Alô, bom dia.
15: Bom dia, Odinei. Quero responder a perguntinha. É a Argentina que vai ganhar no placar, tá bom? Muito obrigada, então. É a Libera, tá bom?
0: Valeu, Libera. Bom dia, Odinei. Tudo bem? Quem vai ganhar é a Espanha. Quero participar do sorteio. Ouvir a música Meu País. Obrigado por atendida. Ótimo final de semana. Regina Parisi, de Serra Alta. Valeu, Regina. A música eu vou ficar devendo, mas tá aqui concorrendo. Boa sorte. Alô pro Kleber Todescato. Passou um pouco do tempo aqui, Kleber. Vou só mandar um alô pra você. Tem áudio. A Josi, oi.
16: Bom dia, Odinei. Aqui é a Jocimara Pereira da Silva. Eu tô indo na onda dos outros e vou pra Espanha também, porque na verdade eu não suporto o jogo, porque não acrescenta em nada na minha vida. Um abraço e tenha um bom final de semana.
0: Valeu, mas tem tanta coisa, viu, Josi, que não acrescenta na nossa vida, mas é um passatempo, pelo menos, né? Eu acho que é importante que a gente tenha um time, que a gente possa torcer, mas claro que tudo tem um limite, né? Não dá pra ser aquele torcedor feroz. Tem muita gente que faz coisa absurda por causa de time aí, né? Gente que briga, não só time, política, várias coisas, né? Tem algumas situações aí que passam dos limites. É saudável, tá? Você torcer é importante, o esporte faz bem também, inclusive, tá? Pode ser que não acrescente, né, na vida de algumas pessoas, de outras acrescendo também, né? Mas tem que torcer de uma forma saudável, isso eu concordo. Agora, exagero também não gosto, tá? Quem mais aqui participando conosco? Tem mais áudio? Alô, bom dia. Reta
17: bom
0: final,
17: dia,
0: viu?
17: Bom dia, Dinei. É Maria Raul, aqui do Jardim Alvorada. Quero participar do sorteio. E quem fica campeão amanhã vai ser a Espanha.
0: Espanha.
17: Tá bom? Isso. Tenha um ótimo final de semana. Deus te abençoe sempre.
0: Amém. Beijos. Tá bom. Última participação por áudio, porque não dá tempo mais de colocar ninguém no ar aqui. Vamos lá.
18: Bom dia, Odinei. Tudo bem com você? Eu vou torcer para a Argentina. Vai dar 3-1 para a Argentina.
0: Por que
18: quero
0: isso,
18: concorrer ao kit churrasco.
0: Tá
18: um ótimo final de semana, Jurema.
0: Obrigado, Jurema. Pra ti também, um ótimo fim de semana. Gente boa, não dá mais tempo de colocar ninguém no ar. Peço desculpas. Infelizmente, não vai ter como. Só quero ler uma mensagem. Quem falou que tem 3 sobrinhos aqui? Deixa eu ver, ó. Bom dia, vai ganhar a Argentina, Irene do São Jorge. Tenho 3 sobrinhas argentinas, só me resta torcer. Pois é, então fazer o quê, né? Paciência. Então tá bom. Gente, muito obrigado mesmo de coração a todos que participaram aí. Você que mandou mensagem, quem não participou também, não mandou mensagem, eu agradeço da mesma forma, tá? E agradeço também por você que se ligou a partir de agora, ou que, né, estava desde manhã cedinho, enfim, importante que você está em sintonia nesse momento. E eu, se eu pudesse, eu daria um prêmio para cada um de vocês, mas não é possível, eu tenho que dar apenas para uma pessoa. Então, você que mandou mensagem aqui, você que participou, está concorrendo. Tive mais de 100 participações longe aqui. Ó, para vocês terem uma ideia, ficaram 40 sem eu conseguir colocar no ar aqui, viu? 40. E ó, tem gente que manda mensagem aqui, eu falei, ó. Tem uma, a Loreni falou, inclusive, que você não viu minha mensagem. Menina, não vi a tua e de diversas outras mensagens aqui, ó. Pra tu ter uma ideia, a mensagem, a última que eu coloquei no ar aqui, deixa eu ver aqui, a hora que foi, ó. Era 9. Mensagem que eu coloquei, 9:38, tá? Foi a última, mas se você tivesse aguentado um pouquinho mais, a tua mensagem ia pro ar agora, tá? Mas tu mandou de novo agora, por isso que não foi pro ar, tá? Tu mandou às 11:53, 11:52, na verdade. Ia pro ar, viu, Loreni? Por isso que eu sempre peço paciência, tá? Tem que ter paciência, porque aí se você mandar mensagem cedo e mandar depois de novo, ela sobe. E eu vou sempre por ordem dos mais antigos, quem mandou primeiro, até quem mandou por último. Mas aí vai na minha ordem aqui, dá mensagem que chegou, tá? Então sempre peço um pouquinho de paciência que eu chego lá, tá? Então tá bom, gente. Muito obrigado mais uma vez. Vamos ao sorteio, então. Cruzem os dedos. Na verdade, eu vou colocar no ar aqui, ó. Vamos fazer o sorteio. Eu quero saber se essa pessoa respondeu. Se não respondeu também, não vai ganhar daí o brinde, tá? Então, ó, que rufem os tambores. Vamos saber quem será o felizardo ou a felizada. E o felizardo ou a felizada é a mensagem que mandou aqui, ó. Vamos ouvir.
19: Bom dia, Dinei. Não sei se é o Dinei, Vonei, que é divina. Veio aqui do bairro Tubia. Queria participar do sorteio e quero postar na Espanha que vai ganhar amanhã. Espanha. Bom jogo pra nós. Bom dia, um abraço.
0: Valeu, parabéns. Valeu, você foi a ganhadora. Ela respondeu, achei que ela não tinha respondido, né? Ed, isso aí, então tá bom, parabéns, tá vindo aqui na rádio na segunda-feira em horário comercial e retirar o seu valezinho, tá bom? E quem não ganhou hoje, quem aí participou e não foi atendido, peço desculpas porque eu deixei 40 participações sem ser atendido porque não deu tempo, tá? Infelizmente não foi possível de atender todo o povo, mas aqui todo dia tem prêmio pra você. Amanhã tem um sorteio especial também, inclusive amanhã tem um sorteio pra você de um frango assado que você vai concorrer aqui participando. Eu vou rodar um pedacinho da última música aqui, fico por aqui, vem aí o Liberdade de Expressão. Um abraço, bom almoço pra vocês, fiquem com Deus, um ótimo sábado e até lá, tchau.

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4: Muito boa tarde, está iniciando o nosso Liberdade de Expressão deste sábado. Muito obrigado pela sua companhia, pela sua audiência. Todo sábado aqui ao meio-dia na Líder FM e também nas nossas redes sociais, tanto no YouTube como Facebook e Instagram. Muito obrigado pela sua companhia. Eu sou Matheus Mitterer e apresento Liberdade de Expressão. Na produção de vídeo, o Murilo Batista Brolo e na produção de áudio, o Paulo Barbosa, direção geral sempre dele, Mauro Roberto Valmórbida. E o nosso programa de hoje é especial, eu consegui essa proeza de unir os dois prefeitos de Joaçaba, Ervaldo Oeste, Joaçaba, aqui nos nossos estúdios, para a gente conseguir bater um papo sobre trabalho conjunto dos municípios, esse que é um anseio da nossa comunidade. E tanto o prefeito Ervaldo Oeste, Ronaldo Arroza, como o prefeito Joaçaba, Wilson Sartori, buscam essa união dos municípios para melhorar cada vez mais a vida da nossa população. Agradecendo então a presença de vocês, obrigado prefeito Ronaldo, obrigado prefeito Sartori. É importante a gente citar, né, essa união de vocês dois, até antes mesmo da eleição dos mesmos, e falando, né, principalmente com relação a essa união, trabalhando junto, Joaçaba, Ervaldo Oeste, Joaçaba. Boa tarde.
5: Boa tarde, Matheus. Boa tarde aos ouvintes, espectadores. Quero cumprimentar a direção da rádio, a todos os funcionários. Cumprimentar meu grande amigo Sartori.
6: Tamo junto.
5: Meu grande amigo Sartori aqui, que a gente tem uma relação muito próxima há muito tempo também, né? E dizer para ele que a gente se inspira muito em Joaçaba. É dizer que tudo que a gente faz aqui em Erval respinga em Joaçaba, queira ou não, faz em Joaçaba, respinga em Erval, porque a gente é irmão. A gente é irmão de administração, a gente é irmão de ação e a gente também é irmão de vida. Então a gente precisa sim, e foi muito interessante a ideia do prefeito Sartori, de a gente começar a trabalhar junto também, não só no discurso, não só, nós temos que fazer aquilo, mas sim nós dar um passo concreto. Então, semana passada estive lá, convite dele no gabinete dele lá em Joaçaba, né? E a gente evoluiu. Então isso é muito importante, é algo de concreto que a gente está aqui para começar a evoluir.
4: Sartori. Obrigado, prefeito, também pela sua presença.
6: Obrigado, Matheus, meu colega prefeito, Ronaldo, irmão, todos os ouvintes dessa rádio maravilhosa, Rádio Líder. Dizer que é um prazer estar aqui e que, às vezes, as pessoas, elas não veem o prefeito todo dia, mas que o prefeito está trabalhando, buscando alternativas, fomentando para que a gente construa e cresça junto. E a gente vem falando nessa mobilidade, principalmente mobilidade, desde o início da nossa administração. Desde o início da administração, com muita clareza, nós temos uma empresa hoje que faz esse trabalho. Graças a Deus nós temos. Temos reclamações? Temos. Mas ela faz, né, ainda da forma que ela consegue fazer. E todo momento nunca foi para tirar nenhuma empresa, que isso fica muito claro, sabe? Só que a gente precisa avançar, melhorar,

0: que esse conjunto, essa orquestra, Joaçaba e Evaldo Oeste toca a mesma música afinados. Então, a gente conversou no ano passado com o prefeito Ronaldo, a gente buscou alternativas, entendemos. E agora, nos últimos meses aqui, foi criada uma nova lei dentro dessa parte que mexe com mobilidade, que eu achei que foi o momento. Entrei em contato com o prefeito Ronaldo, que prontamente me atendeu. Aqui nós temos que deixar muito claro. Entre nós, prefeitos, nós se ligamos de noite, de manhã, dia, hora que for, final de semana, feriado, a gente se conversa. Se um, num momento, não pode atender, mas assim que consegue, liga de volta. Então, nós temos, não só já saber Evaldo Oeste, nosso compromisso de AMOC, ele é muito forte. E com esse intuito, então, dessas novas leis, a gente sentar e aí sim amadurecer bem essa ideia. E que a gente chegou na conclusão de que para a gente resolver esse problema de mobilidade, principalmente mobilidade, nós precisamos de um consórcio, porque nós somos cidades conurbadas. O que, que são cidades conurbadas? São cidades que vivem o mesmo momento. Você está em Joaçaba, atravessa a ponte, são quantos? 10 segundos? Você está em Evaldo Oeste. Você vai para Luzerna, você nem sabe onde é que está a divisa. Tem uma lombada, o riozinho que divide, que é a água daquela sangue que tem ali na Caetano Branco. Você já está em Luzerna, também já é uma cidade urbanizada. Então, são 3 municípios. A primeira conversa foi comigo com o prefeito Ronaldo. Já convidamos o prefeito Juliano. Queremos fazer isso em conjunto, sem fazer atrapalho no movimento, nas empresas que estão aí. Que fique muito bem claro isso. O que, que a gente quer fazer nesse consórcio? Primeiro, sim, temos a intenção. 2 municípios podem fazer? Podem. Se Luzerna aderir, maravilha. Seria o nosso sonho de consumo. Se não aderir, Joaçaba e Evaldo Oeste terá, então, esse consórcio com todas as cláusulas. A partir desse momento, regulamentadinho, olhando para dentro da FECAM, que é a Federação Catarinense de Municípios, também dentro do nosso jurídico da FECAM, a gente vai então conversar com nossas câmaras e vereadores, vai enviar o projeto, vai mostrar o porquê do consórcio. Mas já adiantar que a gente pode fazer uma grande ligação, algo muito diferente em transporte público. Eu estou chegando agora em Evaldo Oeste. Evaldo Oeste já tem tráfego aqui em vias, aqui que estacionamento não tem. Eu tive que deixar meu carro no posto agora porque não conseguia uma vaga na avenida, em todos os locais que eu vim. Joaçaba está igual, Joaçaba não tem estacionamento. Então, o que, que a gente quer fazer? Fazer um conjunto de ações. Como é que é esse conjunto? Nós temos lá, por exemplo, hoje o estacionamento rotativo. Então, faça uma licitação que controla tudo. Nesse controle, Joaçaba, como Evaldo Oeste, uma fatia daquilo que é pago no estacionamento rotativo, ele vem para o município. Eu e o prefeito Ronaldo também abriu mão desse recurso para que a gente pegue esse recurso para subsidiar passagens para as pessoas, para a passagem ficar mais barata, e ao mesmo tempo fazer aquela linha interligando num contorno gratuito no centro de Joaçaba e Evaldo Oeste, para diminuir que as pessoas daqui para lá não se movimentem de veículos e sim comecem a usar o transporte público. Então, a gente precisa de inovação. Estamos buscando isso, eu tenho certeza que nossas câmaras de vereadores, né, Ronaldo?
1: Sem dúvida nenhuma.
0: Será parceira, porque a gente não está fazendo um trabalho político, precisamos fazer um trabalho necessário, porque se a gente não fizer isso, a gente não tem uma solução, porque eu não consigo trazer um transporte só para Joaçaba e ele também não vai conseguir um só para Evaldo Oeste, porque ela não se custeia. Não existe recurso para se bancar sozinha pelo fluxo. Nós vamos ter que voltar a aprender a andar de ônibus, e diminuir o fluxo de veículos dessas pessoas que trabalham na cidade, ir e volta, utilizando então o transporte público.
1: Muito bem. Ronaldo Sartori, muito se fala hoje da empresa, de transporte coletivo, como o Sartori mesmo falou, a gente não está querendo falar mal da empresa e tal. Mas muitas queixas em relação, ao transporte. Os ônibus, a gente sabe que um ônibus hoje é muito caro, um ônibus novo, parte de R$500 mil, um ônibus novo.
0: Para mais.
1: Então, muitas vezes, a própria empresa, do jeito que está hoje, a questão do transporte coletivo, estou falando só Joaçaba e Erval, mas Brasil, Santa Catarina e Brasil, nós não conseguimos suportar mais toda essa situação. Vocês fariam então, tirariam do órgão do Estado E esse consórcio, a partir desse consórcio, que seria então o fiscalizador, o administrador, e ele que poderia fazer a licitação então para uma nova empresa?
0: Uma licitação ou uma concessão, que é o caso da gente, é fazer uma concessão dentro de uma regulamentação que o estatuto vai dizer, entende? Então, ela tem que ser autossustentável dentro desse processo. É, a gente não quer, em momento algum, fazer com que a empresa que venha, ela fica aqui 5 anos porque ela não se paga. Se nós botar lá dentro do consórcio, ó, os ônibus têm que ter no máximo 5 anos. Tem que ser uma empresa sólida. Tem que ter uma empresa que trabalhe para que essa renovação da frota. Então, ela tem que buscar esse passageiro, fazer que ele entenda que a passagem é mais barata do que usar o transporte e que sim, nós teremos o horário definido, que dentro do ônibus tem segurança, que tem câmera de segurança, que é rastreado o GPS, que lá com o teu aplicativo você sabe se o ônibus vai chegar daqui 1 minuto, 5 minutos, aonde ele está. Então, nós fizemos de tudo isso. Hoje o mundo vive de informação, ninguém mais quer perder tempo. Então, esse é o projeto. E o projeto só nasceu exatamente por uma coisa, porque existe pela primeira vez uma conversa séria, franca, com a mesma vontade de 2 municípios. Então, eu quero agradecer ao Ronaldo aqui, né, Ronaldo? Eu fui um cara que mexia o Ronaldo. Seja dito, né? Faz um ano e pouco a gente está falando nisso. Cutucando para que a gente sentasse e que a gente buscasse a melhor solução. E ele entende isso também. Então, só nasce, só vai... Essa criança só vai realmente começar a vir e a caminhar e realmente mostrar para que veio... Porque existe vontade de 2 prefeitos que sabem da necessidade que o povo tem.
1: Ronaldo, é importante que se diga, né, que isso, tudo que o prefeito Sartori falou é isso mesmo, que esse consórcio ele é um consórcio de mobilidade urbana. Dentro da mobilidade entra o transporte coletivo, outras alternativas de tráfego, vias, sentidos de vias, enfim, outras modalidades de transporte, como ciclovia, táxi, Uber, os regulamentados, né? Sim. Até mesmo o pedestre.
0: Estacionamento rotativo. Transporte escolar. Se o município não tem ônibus suficiente, entendeu? Essa empresa pode ser contratada diretamente pelo consórcio para fazer transporte público escolar, por exemplo, dentro dos municípios. Eu já sabe, aluno não necessita. Nós temos transporte hoje, praticamente 100% nosso.
2: É bom também, né?
0: Mas se necessariamente, quebrou, arrebentou, estourou, fartou, a gente tem lá, dentro do nosso portfólio lá, que vai ter um ônibus que se precisar para aquele dia, para uma semana, eu só tenho eles exatamente, eu não tenho nenhum reserva, ele possa fazer e dar essa assistência que o município precisa. Por quê? Porque se a criança tem que vir para aula, nós temos que dar um jeito.
3: Já estamos de volta com o nosso Liberdade de Expressão deste sábado. Não sai daí.
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3: Estamos de volta com Liberdade de Expressão deste sábado e hoje eu converso com os prefeitos de Herval do Oeste, Ronaldo da Rosa, e de Joaçaba, Wilson Sartori. Estamos falando da União dos Municípios por melhorias para as nossas cidades.
1: Dentro dessa questão também, né, muito se fala do trânsito em si, trânsito de veículos. Vamos lá. Determinados horários, 7 da manhã é um trânsito pesado de Herval para Joaçaba. Meio-dia, Joaçaba para Herval. 1 da tarde, Herval para Joaçaba. 5 da tarde, diverso novamente. O que vocês pensam em relação a isso, essa questão, né? Busca uma terceira ponte. De novo, o mesmo assunto. Um anel entre Santos Dumont, Herval, pegando a ponte Emílio Balgarten, e Santa Terezinha, 15 de novembro, voltando a ponte Jorge Lacerda, Santos Dumont, Santa Catarina, Santos Dumont. Pode ser ver, pode se pensar nisso, pode ser ver um trabalho em relação a isso?
0: Consórcio que vai definir. Porque aí o consórcio vai ter a capacidade da mobilidade de Joaçaba, Herval do Oeste de decisão. Entendeu? Eles vão fazer os estudos, eles vão controlar as nossas rotas internas aqui em mobilidade. Aqui dá para fazer uma ciclovia, entendeu? Ah, temos que fazer um circuito integrado, só vai ter mão única fazendo esse circuito, não vai ter mais, entra por aqui e sai por ali. Ah, vai ter que entrar por Herval do Oeste, passar para voltar para Luzerno, na rotatória da rodoviária velha. Beleza? Qual é que é a melhor alternativa? Hoje, por exemplo, a Santos Dumont, ela tem sentido que vai. Ah, vai ter que inverter ela para jogar o trânsito ao contrário. O cara vem de Luzerna, vai para o centro de Joaçaba, ele tem que entrar em Herval do Oeste, fazer o circuito e chegar lá na prefeitura de Joaçaba. Se essa for a rota e ele der fluxo, o consumo que você está tendo de combustível para você ficar parado atrás de um movimento é o mesmo consumo de você estar fazendo esse trajeto.
1: Até maior, né?
0: Entende? Então, esse consórcio vai ter todo esse estudo e não vai apresentar como nós temos lá, cada um o seu... a sua parte de mobilidade interna, né, Ronaldo? Ele vai dizer, ó, se fizer isso, vai melhorar para os dois lados, vamos fazer um teste, vamos resolver. Então, assim, ó, a gente só vai dizer amém. O consórcio vai ter um poder de decisão dentro de algumas coisas. A gente não precisa mais ter essa influência dentro.
12: É isso aí. Como nós estamos trabalhando junto, é o que o prefeito Sartori está falando. O consórcio é para achar as alternativas... Para o que precisar, o que tiver problema, o consórcio vai estudar, vai pensar, vai ver onde é que estão os gargalos e com certeza as equipes que vão estar preparadas, contratadas, empresas contratadas que tenham expertise em mobilidade, vão estar servindo para justamente isso, onde há gargalos, terceira ponta, é necessidade, não há, onde há fluxo, onde há entrave. Então, o objetivo é justamente isso que o prefeito Sartori está falando, que a gente... facilite as coisas aí, de fato saia do chão com algo, um problema que se arrasta há tantos anos, né? E através de uma iniciativa que vai trabalhar em conjunto as duas cidades, não unir as
0: se
12: duas cidades.
0: Se vier Luzerna, é melhor ainda, a gente quer Luzerna junto, né? Que você diga, mas o prefeito do Luzerna não tem nada, não pode estar com a gente ali naquele dia, que ele teve um problema aí do joelho, né? Mas nós já conversei com o prefeito Ronaldo, inclusive para ter um reunião na próxima sexta-feira, né? Que a pessoa que está criando o nosso consórcio dos municípios da MOC é a mesma pessoa que estará trabalhando para fazer esse consórcio trabalhar. Então nós temos as pessoas certas para o lugar certo, né? E sem colocar, né, Ronaldo? que a gente foi contemplado aí pelo governo com os nossos contornos viários, nossos anéis viários, que isso também é um estudo de impacto de mobilidade que vai jogar. No caso de Joaçaba, por exemplo, universidade, quem vem na região oeste não entra mais pelo centro da cidade, vai utilizar. Então, Ervaldo Oeste também vai poder sair, não somente pelo Egídio Pouso Bom, né? Vai conseguir, vai ter a quinta ponta, a terceira ponta que vai ser construída lá, pelo que colocaram pra gente, né, Ronaldo?
13: Sim.
0: Então, vai ter a necessidade de se fazer uma terceira ponte?
13: Lá na Pipoqueira vai ter.
0: Porque o fluxo de veículos com esses contornos criados, eles não precisam trafegar, por exemplo, por dentro do município de Erval, passando pela ponte em Joaçaba, para conseguir dar sentido à Luzerna. Então, caminhões, veículos, exato, muito vai sumir da nossa área. Então, pelo que a gente entende, nós teremos sim uma diminuição do fluxo de veículos na parte interna dos municípios, principalmente em carga pesada. Agora, por exemplo, saí, né, vindo aqui, estava saindo um do estacionamento aqui próximo à FUBRA, o cara tentou descer com o caminhão, deu duas, três vezes, não conseguiu porque era no poste. Mas, pô, sobe, o cara foi lá, conversou com o cara, sobe que aqui você dá a volta lá, né? Tem a placa, mas o cara não conhece, e o GPS... Ah, né? Nós temos um grande problema hoje, que o GPS manda a pessoa para uma viela. A gente sabe dos muros que a gente tem, né? Às vezes nem todos eles são em asfalto, o que é de calçamento, por exemplo, a gente tem maior dificuldade, né? E aí descem ou sobem, Joaçaba já teve inúmeros problemas com isso, com caminhões descendo aí em locais aí que deu acidente, né? Pode levar, fazer uma tragédia.
13: Erval, né? Ali na curva da Nereu Ramos, né? Subindo para Santo Antônio.
0: Santa Catarina é uma, né? É um longo trecho de morro, você tem que utilizar freio, tem para vir devagar, né? Então, daqui a pouco dá um problema de um freio, alguma coisa, então você está tirando isso, jogando um pouco para fora da cidade, fazendo com que tenha fluxo lá, e aqui na cidade esses caminhões não ocupam o espaço da avenida. Deixa os veículos circularem.
13: Dentro dessa questão toda, a gente fala num consórcio. Nós temos o CIMAI hoje, mais de 30 anos, criado, né? Muito mais de 30, né?
0: Uma autarquia.
13: Criado pelos três municípios. Joaçaba, Erval e Luzerna.
0: Uhum.
13: Ele, obviamente, fica sobre o guarda-chuva da prefeitura de Joaçaba, que são os funcionários, né?
0: Hoje todo o CIMAI, ele entra todo dentro do município de Joaçaba, uhum, né? Todo o orçamento do CIMAI hoje, ele está associado ao orçamento do município, né? Mas ele é uma autarquia de três municípios, Joaçaba é o que mais usufrui, né? E que mais tem clientes CIMAI, vamos colocar aqui, Ervaldo Oeste e depois Luzerna. Flui muito bem, né? Nós temos aqui, a gente não pode reclamar, esses dias a gente teve falta de água, essa semana nós tivemos aí no final de semana achando que era captação, não era, estourou uma adutora, uhum, aqui no bairro, então essa adutora, ela alimenta uma grande caixa d'água de mais de 1 milhão de litros e ela distribui então para várias outras caixas de reservatório que distribui para bairros inteiros, então essa caixa acabou secando, eles demoraram mais de 12 horas para consertar, aí tem que fazer toda a sangria dessa rede para tirar se tinha algum material contaminante para dar vazão. Então, acho que é ontem pela manhã que normalizou. Mas o CIMAI é um órgão que funciona, né? Nós temos uma das melhores águas tratadas hoje do Brasil.
13: Dentro dessa questão, então, eu pergunto para vocês: como é que ficaria a administração? Seria Erval, seria Joaçaba ou Luzerna? E se há possibilidade de haver incrementos dentro disso? Eu vou chegar nesses incrementos.
14: O que vai acontecer? Vai ser criado o consórcio formalmente, e aí um dos municípios vai indicar um servidor para ser o controlador ou o coordenador do consórcio, né? O gestor, no caso, e a demanda que surgir por técnicos, auxiliares, daí a gente vai repartindo. Ele vai ter, uhum, talvez algum aporte, ou entra com funcionário, ou entra com aporte, né? E esse consórcio, como o CIMAI, como a MOC, vai ter uma autonomia para gerir a questão que ele é pertinente, no caso, mobilidade urbana, né? Então, essa é a estrutura de formação do consórcio, e eles vão trabalhar somente nessa função. Se tiver um funcionário, dois, cinco, essa estrutura vai ser criada, repito, mediante aporte ou cessão de funcionários para que o consórcio evolua de forma à parte e paralela.
0: Fiscalização, se está sendo cumprido. Isso vai estar dentro do consórcio.
13: É nisso que eu quero entrar, então.
0: Tudo isso vai estar no consórcio.
13: Você chega assim, porque assim, você... Hoje o Ervaldo Oeste tem a licitação para o estacionamento rotativo novamente.
14: Estamos fazendo, até se me permite uma parte, Matheus. Nós estamos licitando, está demorado, já era para ter sido feito, mas a gente tem feito ajustes justamente já pensando nessa união dos dois municípios, não adianta nós fazer aqui em Erval numa modalidade e no município de Joaçaba outra completamente diferente. Então, aproveito a grande audiência que tem o programa para justificar o porquê que está um pouco demorado isso aí. Primeiro, porque a gente não tinha a demanda suficiente para atrair inúmeras empresas. Segundo, porque a gente está vendo alguns ajustes para que seja feito algo duradouro. Não algo paliativo, que daqui a um ano, dois, três, a gente tenha que rever e seja talvez impedido por lei, porque no momento que o consórcio estiver em pleno movimento, em plena atuação, melhor dizendo, a gente vai conseguir aí trabalhar, como diz o prefeito Sartori, com as duas cidades conurbadas, né? Que é tudo junto. Então, por isso que também justificando aqui, perdão, né, Sartori, para sair do assunto.
0: Não é isso.
14: Justificando que o nosso centro rotativo está um pouquinho demorado justamente por causa dessa criação desse consórcio.
13: Mas é importante isso, porque aonde eu quero chegar? A questão da fiscalização hoje, ela fica a cargo da Polícia Militar. E a Polícia Militar não tem um efetivo. Agora vai ter um incremento por conta desses policiais temporários, mas ela tradicionalmente não tem um grande número de policiais militares atuando, principalmente em trânsito. Eu acho que a Polícia Militar trabalha muito mais na questão preventiva e também, né, de resposta tática quando necessário. Minha pergunta é, possibilidade, não digo já, mas num futuro próximo, haver também uma guarda municipal dentro desse consórcio para fiscalizar principalmente o trânsito, como é o caso de Chapecó, como é o caso de Lages, como é o Joinville, esses municípios maiores que tenham essa guarda que fiscalize somente o trânsito, regras de trânsito, infrações de trânsito, estacionamento rotativo?
14: Tudo que for serviço, né, prefeito?
0: Tudo que for serviço.
14: Pode vir.
0: Ele pode vir para dentro do consórcio. Entendeu? Ele é na verdade, ele é um consórcio de prestação de serviço. Entende? É prestação de serviço, consórcio. Pode, dentro do consórcio, como é a mobilidade, eu posso botar o guarda de trânsito. Pode ter dois, três, dependendo da dificuldade, para orientação de trânsito e tal, né? E agora também existe a modalidade, como você mesmo colocou, do Estado, do policial temporário. Então, o que vai acontecer? Hoje, a Polícia Militar faz o trabalho dela, mas nesse policial temporário, o município pode contratar ele para estar e o município vai pagar. Estado licita e município adere. Então, eu preciso de dois policiais. Esse é o meu entendimento que eu vi o projeto, tá? Né? É nesse entendimento.
13: Não, o Major Garcês, inclusive, falou para mim que esses policiais vão atuar diretamente no trânsito.
0: Exatamente. É para orientação, não é para fazer multa. Né,
13: no primeiro momento, orientação. Obviamente orientação. Que alguns eles vão ter canetear para o povo, não
0: tem
13: respeita.
0: Alguns que
13: não.
0: Abusam, evidentemente, vão ter a sua multa. São infratores. O abuso, todo abuso, fugiu da regra, é infrator. Isso a gente tem que colocar. Não tem. O jeitinho brasileiro é uma coisa difícil para a gente trabalhar, sabe? Ah, vamos dar um jeito, me ajude e tal. Não. Regras têm que ser cumpridas. Então, o consórcio vai poder fazer isso com muita naturalidade. Precisa montar uma polícia municipal. O consórcio monta. O consórcio vai fazer. Não é eu vou lá e escolho as pessoas. Não, é um concurso público. Ele pode não estar integrado, por exemplo, às previdências privadas que hoje existem no município. Ele vai para uma lei CLT, entende? Mas ele também tem que passar o consórcio para ser regulamentado. As pessoas que vão trabalhar nele são pessoas contratadas com toda a legalidade de um concurso público. Ou a gente faz a cessão para o consórcio de um colaborador do município, para o consórcio, ou, se não, faz um concurso público. Senão não tem efetividade, não tem poder nenhum. E dentro desse poder do consórcio, tá? Hoje, por exemplo, o município ele não tem capacidade de multar o veículo que está sem lá o estacionamento rotativo. A partir do momento do consórcio montado, não é o poder público que entra. Entra um ente consorciado. E no ente consorciado ele tem poder, sim, de multa. Então é muito diferente, é como se fosse uma empresa com as lombadas eletrônicas. Não tem a Polícia Militar lá. Mas ele tem o credenciamento do governo do estado, do governo federal, para colocar aquela lombada e para também emitir as multas. Então, o consórcio vai poder fazer isso também. Então, aqui ninguém vai passar, não tem problema, a polícia não vai vir me multar, deixe quieto. Não vai acontecer. Se lá na penalidade o cara tiver estacionamento rotativo e exceder o horário dele e ele ou não colocou o cartão, a multa vai acontecer.
14: É isso aí mesmo.
1: É importante esse trabalho, né?
0: Regulamenta. Sim. Nós temos que regulamentar, sabe? Nós precisamos, porque tem pessoas que hoje... Desculpe eu falar aqui, mas nós temos... Eu vejo Joaçaba, nós temos um comércio forte de Joaçaba, onde o espaço físico do comerciante não tem um estacionamento para a empresa, para o dono da empresa, para o locatário da empresa. Ele chega de manhã e encosta seu veículo na frente de sua loja. Ele espaça para o cliente, sabe? Não é para ele, porque eu estou aqui. Tem que deixar o espaço. Quem compra não é o dono da loja, é o cliente. Então, a gente tem que trabalhar de uma forma onde as vitrines fiquem boas, as calçadas tenham acessibilidade, que isso também entra em mobilidade. Pode ser feito um projeto de calçadas, por exemplo, de uma rota acessível de Joaçaba e Herval do Oeste, em conjunto, em conjunto. A obra custa X, Joaçaba porta X, que é a parte dela, e Herval do Oeste a porta X, que é a parte dela. Vai o dinheiro para o consórcio solicita e faz.
1: A nossa famosa rota do colesterol entre as pontas.
14: Isso aí,
1: né?
14: Sem dúvida nenhuma.
0: Sem problema algum.
14: É uma das alternativas.
0: Ele é aquilo que a gente quer fazer. Entendeu? Faz pelo consórcio. O consórcio, numa licitação de consorciado, por exemplo, é muito mais tranquilo do que uma licitação pelo município. Né? O consórcio, dentro do consórcio, se ele tiver toda a legalidade, ele pode fazer com registro de preços regionais a contratação do melhor fornecedor do produto. Não é pelo menor preço somente, mas pela qualidade, porque ele prova isso, é diferente, sabe? Tem um elo de ligação, porque o ente que está lá dentro, ele é concursado, ele tem fé pública. Se fizer algo de errado, ele vai para a cadeia.
3: Já já estamos de volta com o nosso Liberdade de Expressão deste sábado, não sai daí.
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3: Estamos de volta com Liberdade de Expressão deste sábado e hoje eu converso com os prefeitos de Herval do Oeste, Ronaldo da Rosa, e de Joaçaba, Wilson Sartori. Estamos falando da união dos municípios por melhorias para as nossas cidades.
13: Dentro dessa questão, vocês também estão trabalhando, né? Vocês como prefeitos da AMOC, num consórcio da AMOC também. Esse consórcio... ele seria também para a questão de compras, para melhorar a questão de algumas situações, por exemplo, que já foi discutido no passado. Eu acho que esse, esse modelo que vocês querem aplicar é o selo de inspeção animal. Hoje temos o selo de inspeção municipal, né? O produto origem animal, né? Selo, o SIM, famoso SIM, que é o municipal, o CIE, que é o estadual, e o CIF, que é o federal, né? Que é o caso de BRFs e empresas...
0: Exportação, pode exportar para o mundo.
13: Para o mundo inteiro. Esse da MOC seria, então, uma espécie de regional para os 12 municípios?
14: Se o prefeito me permite, o outro consórcio, né?
13: Sim.
14: O serviço é nós, Joaçaba e Luzerna.
13: Sim, assim o da mobilidade.
14: Uhum. E é para serviços. Contratação de serviço, limpeza urbana, estacionamento, transporte público, enfim. Esse da MOC tem origem nessa questão sanitária que você citou, Matheus, mas ele se estende para como um substituto, né, prefeito Sartori, ao Sim Catarina, que é um consórcio hoje que rege compras, e a gente é refém, nós prefeituras hoje somos refém do consórcio Sim Catarina e não funciona.
13: Que o Sim Catarina
14: esse é um consórcio multifinalitário.
0: Quem
14: aderir? A MOC vai fazer um consórcio multifinalitário para auxiliar o município em vários serviços.
0: É um grande guarda-chuva de algumas finalidades que a gente quer.
14: E vai justamente atender nas demandas que hoje a gente tem deficiência. Porque um só faz para todos os municípios que eventualmente aderirem. Hoje ele está nascendo dentro da MOC, mas nada impede. Daqui a pouco o município de Arroio 30, Salto Veloso,
13: Amalque,
14: outras regionais, Campos Novos, vir a aderir nesse consórcio. É isso, né, prefeito?
0: Não é o interesse.
14: Não é o interesse, mas é a possibilidade.
0: Não existe.
14: É um consórcio igual ao Sim Catarina. Assim.
0: Como o prefeito estava colocando, o Sim Catarina, quando ele nasceu, e eu não vou falar mal do Sim Catarina, nós aderimos ao Sim Catarina, nós compramos através do Sim Catarina, mas o Sim Catarina, ele ficou muito grande, né? Nós temos dois grandes consórcios hoje aqui na nossa região, que um é o Sim Catarina e o outro é o Cisamarp. O Cisamarp trabalha com saúde, e chegou no momento que a coisa começou a apertar e mais municípios quiseram estar com o Cisamarp e alguns prefeitos começaram a bater, deu, chega, não vai dar conta de atender, é muita coisa, tem que criar um volume de pessoas muito grande, e aí começa a aparecer projetos muito diferentes e assim, ó, se evolui para um grande trabalho e aí é muitos municípios para ser atendido. Então, às vezes, você faz uma demanda X, você acha que é aquilo, no 10 dias acabou a demanda, aí você tem um período muito grande. Esse consórcio da AMOC, o Sim AMOC, vamos colocar aqui, ele tem um grande guarda-chuva. Começa com o Sim Inspeção, primeiramente, para a gente ter um comércio regional dos produtos que aqui se produz, nas nossas agroindústrias, em vários setores que nós temos aqui. Esse é o primeiro foco. Colocando para vocês, hoje, quando a gente entra com um projeto lá no IMA, a gente entra na fila. Nada contra a fila. Só que são projetos gigantes que entram no IMA para serem estudados pelos técnicos que estão lá. E hoje não tem pessoa suficiente para fazer a demanda de projetos que vem só de fora, de investimentos, de empreendedores que vêm para fazer os investimentos. Então, na parte pública, a gente entra na fila junto. Já temos na parte pública uma morosidade para a gente conseguir fazer as coisas, né, Ronaldo?
14: É verdade.
0: Demora muito, sabe? Toda a legalidade hoje para você fazer uma licitação, para você chegar lá na frente, Tribunal de Contas, OMP, ouvidoria, todo mundo, né? E aí, parte ambiental. É outro parto. Então, a gente quer fazer também que a parte ambiental funcione com toda a legalidade, como era antigamente. Só que quando foi fundada lá atrás, os funcionários foram contratados e não podia. Tem que ser concursado. Então, nós vamos fazer da forma toda legal. Tudo certinho, para que a gente, os 12 municípios da MOC, usufruam então desse consórcio e ele vai poder fazer compras, pode licitar N produtos. Ele é um grande guarda-chuva, aonde a gente vai ter um Sim Catarina pequenininho, nosso, só nosso, com custo nosso, nada podemos ficar aderidos ao Sim Catarina, se quiser pode. Mas se nós tivermos o nosso, a gente vai sentir a nossa necessidade e esses Sim a MOC, vamos colocar aqui, ele vai trabalhar somente com a necessidade dos nossos municípios. Se achar que a demanda for pequena e que pode ser aberta a outras regionais, isso aí, quem instalar na frente, os prefeitos futuros, é que vão decidir, não, pode trazer mais a Marp, a Malk, é outra situação. Isso vai depender das demandas.
13: Dentro dessa questão, então, ele funcionaria onde já é a MOC ou vocês pretendem...
0: Primeiro momento, já ficou pré-definido que vai ser dentro da MOC. Até porque a gente vai começar primeiramente com a inspeção, né, Ronaldo?
14: Isso aí.
0: E aí depois a gente vai ampliar.
1: Aí teriam que contratar
0: a inspeção. Aí nós vamos fazer, quando vamos ver que municípios que cede quem ou quem. Não, né, não consigo, veterinário, mas não vai ter. Tá, então nós vamos fazer o primeiro concurso público, trazendo as primeiras veterinárias, as pessoas que trabalham na inspeção.
1: Legal, depois, já vai gerar emprego também.
0: Vai gerar emprego, vai gerar renda, os municípios vão aportar, porque às vezes tem município que tem um veterinário, tá? Não dá conta.
1: No caso do Erval, né?
0: Sim. Entendeu? Nós temos lá em Joaçaba hoje cedidos hoje pro MAPA, por causa da Aurora, num projeto que foi feito lá atrás e que a gente está cumprindo ele. Vários prefeitos passaram, mas como foi assinado esse compromisso junto à Aurora, o município está bancando isso, fazendo com que tenha veterinários hoje do município ajudando o MAPA dentro do frigorífico, e temos o profissional que faz o nosso sim. Mas assim, vamos contratar? Vamos contratar.
1: Ronaldo, importante também, né, nessa questão, acho que da inspeção, Erval tem muito produtor, né, familiar aqui, né, nosso interior, é muita produção familiar, né?
14: Nós também temos, né, mesmo situação de Joaçaba, aqui na BRF, temos um profissional disponível, chegamos a ter dois, agora temos um, e temos também um veterinário que auxilia os nossos produtores aqui na nossa agroindústria, temos bastante produção, e essa veterinária fica à disposição, né? Então ela não vai poder trabalhar nesse consórcio, sem dúvida nenhuma, é uma outra estrutura, porque o objetivo disso tudo é somar, agilizar e somar. Então a gente vai ter que refazer uma equipe à parte, não vai ter vínculo nenhum com o trabalho que é executado pelas prefeituras hoje, e sim é uma soma. Ele vai vir para realizar e facilitar o que hoje nós precisamos que seja facilitado, e o que precisa ser feito e que a gente não consegue fazer em virtude da deficiência de estrutura e também da parte burocrática, né? Então, é mais ou menos os mesmos moldes aqui, os nossos veterinários têm um na BRF e um que presta serviço, mas hoje é deficitário, sem dúvida nenhuma, o serviço. A gente não consegue fornecer o serviço que o produtor, ou a pequena agroindústria ou a média agroindústria precisa que o município forneça.
1: E dentro dessa situação, fora, obviamente, a questão da agricultura, mas vocês também vão ter a questão médica. Eu quero falar na questão farmacêutica. A compra de medicamentos, isso também pode ser colocado dentro do consórcio.
14: Pode, ele é multifinalitário, né?
0: É multifinalitário.
14: Aí os prefeitos vão definindo. E o consórcio vai entrar na questão de veículos, esse multifinalitário, não o de mobilidade,
1: sim,
14: né?
1: Sim, sim,
0: não,
1: sim.
0: Não. São dois consórcios diferentes.
1: Sim, sim,
0: consórcio de mobilidade é conurbado, já sabe, Erval do Oeste e Luzerne.
14: Sim, sim. E esse consórcio,
0: esse outro consórcio é dos 12 municípios.
14: Ele vai entrar, sim, nessa seara de compras, medicamento, veículo, infraestrutura.
0: Pneu,
14: enfim. É um consórcio que vai suprir hoje as demandas do município, que são parcialmente supridas com o Sim Catarina, né? Então, é um consórcio que vai vir, esse sim, eu acho que é a mesma importância, a mesma do de mobilidade. Esse vai ser um consórcio que vai desafogar muitos municípios. Hoje a gente tem deficiência na parte de medicamento, que você citou muito bem, Matheus. Muitas vezes a gente compra o Sim Catarina, demora 60 dias para vir, e muitas vezes não vem. E falta na farmácia básica e acaba não sendo o complemento que a gente precisa oferecer para a nossa população. Então,
0: você comprou teu equipamento pelo Sim Catarina?
14: Sim.
0: Quanto tempo demorou para chegar o equipamento?
14: Demorou as caçambas, eu tenho duas caçambas para chegar faz 6 meses. Desde o ano passado. 8 meses.
1: A patrola chegou.
14: A moto niveladora e a escavadeira.
1: A patrola, porque eu sou do antigo.
0: É a patrola.
14: É o nosso costume. Demorou também aí uns 4, 5, 6 meses. Eu tinha um operador de máquina, que agora ele tá faceiro, que estava me dizendo que eu era mentiroso, inclusive. Mas não adianta, a gente tá aí, eu tenho duas caçambas. Se os motoristas caçamba também vão dizer que eu sou mentiroso, mas tá aí o prefeito Sartori. Faz desde outubro que tá encomendada e o dinheiro na conta. E essa é a deficiência que a gente tem. Hoje eu tenho uma caminhonetinha também, uma estradinha para serviços urbanos, que faz também desde janeiro. Tem 40 na vez.
0: Então, 90 dias já, um cara para o serviço urbano aí, um veículo novo aí, que vem com carroceria lá para o pessoal da infra interna aqui no município, para limpeza e tal. E não chega. No nosso consórcio, o prazo vai ser diminuído, entendeu? Então, é isso que a gente quer. Hoje, se você entrar no Sim Catarina, agora, neste momento, nenhum município consegue fazer uma licitação de capa asfáltica no metro quadrado, porque não tem. Eu preciso fazer, ó, tá chovendo muito. O nosso asfalto tem, o asfalto velho, ele vai deteriorando com chuva, porque ele passa o pneu, tira uma pedrinha, o próximo pneu vem, ele suga aquele buraquinho, puxa mais 4, 5, 2 toques, tem um buraco lá. Há um buraco aqui, um buraco ali, um buraco. Pô, não vamos refazer isso. Esse asfalto tá velho, a liga tá ruim. Vamos fazer uma fresa e uma capa inteira aqui. Eu tapa buraco me custa 100 mil, a fresa me custa 300. com capa nova. Ah, então vamos trabalhar com o recurso que a gente tem, vamos buscar as emendas que precisa, mas a gente tem que ter isso na tampa, sabe? No momento que a gente vive com esse movimento todo do fenômeno El Niño, que precisa de velocidade, de rapidez para resolver o problema, que a comunidade não quer esperar, sabe? É mais gestão do prefeito, é o culpado, é o prefeito. É isso que acontece. Dá um acidente, o prefeito é culpado. Né? Isso é verdade. O rio encheu, o prefeito é culpado. Ah, inundou aqui, o prefeito é culpado. Então, tudo que é culpa, a culpa é do prefeito. Eu já estou acostumado, né? O cara está lá com um tubo na frente da casa dele, com uma chuvarada dessa, por exemplo, vem galho, enche de folha, faz tudo, a água passa por cima, inunda a casa dele, mas não consegue tirar o galho que está lá para fazer com que a água flua. Mas o prefeito é culpado. É de responsabilidade nossa? Com certeza limpar. Mas no momento de emergência, a gente precisa que as pessoas nos ajudem. E neste momento de emergência, o Sim Catarina tinha que estar preparado com uma licitação com capa asfáltica.
1: Prefeito, desculpa você falar de que é só obrigação de vocês. Não. Eu vi o exemplo dos japoneses na Copa do Mundo.
14: É o exemplo, essa é a palavra.
1: O que os japoneses fizeram? Os torcedores limpam. Você via a diferença. A torcida japonesa e a outra torcida. Onde estava o japonês, estava limpo. Eles limparam, colocaram tudo em sacos plásticos.
0: Tanto do mais idoso com o mais bebê que estava lá, deixaram por baixo.
1: Os jogadores do Japão deixavam o vestiário um brinco. Estava mais bonito o vestiário quando eles saíram do que quando eles entraram.
14: Me permita uma parte aqui.
1: Por que o resto do mundo não faz isso?
14: Me permita uma parte. Claro. Me dê licença, prefeito Sertori, para mim fazer um... Aqui em Erval... Nós limpamos essa rua aqui da Rádio Liter, de lá da UPA, até na prefeitura, pela Beira Rio, na sexta-feira à tarde. Sexta-feira, cuide, semana que vem, o pessoal passa varrendo. No sábado de manhã é um chiqueiro. Peço para a população nos ajude. É lógico que o serviço da prefeitura varre. A prefeitura varre no sábado à tarde. Mas no sábado de manhã, prestem atenção, é garrafa PET no chão de Coca-Cola, ou qualquer marca, enfim, uhum. Propaganda aqui, mas é verdade. De latinha de cerveja, pacote salgadinho, garrafa de... A carteira de cigarro tem mais de 30, de lá da UPA até na esquina com a Santa Catarina.
1: De fora com o cocô de cachorro.
14: No sábado de manhã...
1: Cocô de cachorro,
14: gente, aproveitar, entramos num assunto aqui, já foi falado em limpeza, a gente faz um apelo para a população, por parte da população, por minoria da população, ajudem-nos, só não, precisa limpar, só não jogando, a você que tem o costume de jogar o pacote salgadinho desse tamanho na via pública, a garrafa d'água, toma água, joga rápido, prestem atenção, quem está me ouvindo, quem está ouvindo eu, o prefeito Sartori, o Matheus aqui,
1: goeiro, né?
14: Observem, como está a nossa cidade, ali na rua principal nossa da Igreja Matriz, aqui de Erval, é um lixão no domingo de manhã. Nossa, é um lixão, gente, nós varremos na sexta de tarde. Então, prefeito, quero corroborar com o que o senhor está falando aqui e aproveitar a grande audiência desse programa, Matheus, para pedir para as pessoas nos ajudarem. É responsabilidade do poder público, sem dúvida nenhuma. Quando tem um lixo acumulado, graças a Deus aqui em Erval não tem mais tanto esse problema, lá em Joaçaba também não, mas nós tivemos muito no passado, montanhas de lixo, mas agora a gente precisa que a população nos ajude, cuidando da frente da sua casa, não jogando o que é muito grande no chão, não jogando nada, né? Mas como nós não podemos se dar o luxo de escolher isso, não joga pelo menos o que é maior nas vias públicas para dificultar o escoamento da água ou deixar uma cidade feia, né? O que é uma coisa que a gente
0: abomina. As cidades aqui, Joaçaba, Evaldo Oeste, Luzerna, é a nossa casa. A gente tem que ter o exemplo de dentro da nossa casa. Você não anda dentro da sua casa, na varanda, tu vai passando, vai jogando pacote salgadinho, vai jogando papel, guardanapo no chão. Cara, você não faz isso. A via é a mesma coisa. Nós já temos uma dificuldade muito grande na época do inverno, com queda de folhas, de galhos secos, que a gente não tem como controlar as folhas. O vento vai levá-las ou elas vão flutuar até chegar na via. Nós já temos o problema das grades entupidas com folhas e lixo. Aí piora, sacola plástica. Né? E a gente entende, né? Não é chamar a atenção da população, não é esse o objetivo de querer, não, o prefeito tem que não. Não é isso. Não é isso. Primeiro, a gente tem que se autocomprometer com a nossa casa. Porque... quando você convida alguém para ir na tua casa, você quer deixar a casa bonita. Quando você fala mal da tua casa, quem que vai na tua casa? Lá em casa não tem nada, é um lixo em roda. Quando você fala mal, aqui em Erivaldo Oeste é uma porcaria, vai já sabe, não sei o quê. Como é que você vai atrair pessoas para vir morar com a gente? E empreendedores para estarem aqui? O cara tem que vir olhar olho no olho. Não, o que o cara falou é mentira. Sabe? Nós temos pessoas aqui, hoje à tarde eu tive, né? Nessa semana à tarde, eu tive com uma colaboradora que veio trabalhar num colégio aqui e que não vai mais embora pro litoral pela segurança que tem, que sabe que a filha tá em qualquer lugar, em qualquer momento, ela não se preocupa, sabe que ela tá muito bem aqui na região. Então nós temos que preservar isso. Nós somos uma cidade sustentável, nós somos uma cidade que a gente cada vez mais está se unindo, os municípios, a gente está se entendendo cada vez melhor. Para que isso? Para política? E eu não estou fazendo isso por política. Eu disse e vou repetir todas as vezes da minha vida. Lá em 28, tanto o meu mandato quanto o mandato do Ronaldo termina. Termina. Se forem para uma reeleição, tudo bem, tem direitos à reeleição, os dois, tá? Se eu não for, ou se eu for e perder a eleição, eu não quero ter vergonha de andar no centro de Joaçaba nem andar em Valdo Oeste por aquilo que fizemos, né, Ronaldo?
17: Uhum, uhum.
0: Esse é o objetivo. Eu quero morrer na minha cidade, se Deus me permitir, eu quero morrer em Joaçaba. Mas eu quero andar de cabeça erguida com orgulho de ter feito o melhor e dado o meu melhor, como o prefeito Ronaldo faz também, por aquilo que nós somos eleitos. Então lá a gente vai falar daquilo que a gente vai deixar como uma experiência e que está nascendo agora mais uma entre os dois municípios, demonstrando vontade para a comunidade. Então, é uma realização. Às vezes as pessoas vão dizer em casa, isso daí é um negócio. É fácil falar, é difícil fazer.
3: Já já estamos de volta com o nosso Liberdade de Expressão deste sábado. Não sai daí.
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3: Estamos de volta com Liberdade de Expressão deste sábado e hoje eu converso com os prefeitos de Ervaldo Oeste, Ronaldo da Rosa e de Joaçaba, Wilson Sartori. Estamos falando da União dos Municípios por Melhorias para as Nossas Cidades.
1: Muito bem, vocês falaram sobre a União, para a gente encerrar o nosso bate-papo aqui, foi muito bom, foi muito bom recebê-los dois juntos. Mas antes da gente encerrar, né, das considerações, eu gostaria de saber do El Niño. Sartori, toda vez que vem aqui dá aula sobre ciência e... Não, mas a gente brinca, mas ele lê muito sobre isso, né? Sobre questão do El Niño, questão ambiental. Prefeito, você já vem trabalhando, né, Ronaldo?
17: Sim.
1: Com relação a essa situação, você buscou recursos, governo de estado, defesa civil, você já vem trabalhando nisso, nessa questão da prevenção, centro da cidade, mas também interior, né?
14: É importante frisar, nós estamos muito mais atrasados que Joaçaba nesse sentido. Nós temos problemas crônicos aqui em Erval e com essa previsão nos assusta um pouco. Nós temos o problema Santa Catarina, que agora está iniciando a obra, vai resolver. Rua Carlos Gomes, a gente já tem o dinheiro para resolver. Frente da BRF, faz 20 anos que empoça água ali e nós estamos correndo atrás. Convênios, recursos e projetos também. Já temos uma licitação, inclusive. Na semana que vem, na outra a gente vai começar um trabalho de limpeza de rio, aumento de tubulação. Então, vamos fazer tudo o que for preciso para esse paliativo, né? É um paliativo, porque com uma enxurrada você nunca consegue garantir a prevenção. Mas tenho certeza e convicção de que nós, Joaçaba, aí a gente vai estar preocupado. Não vamos conseguir resolver 100% dos problemas, porque às vezes dá uma chuvarada, entope um bueiro, passa uma água na frente da tua casa e não passava antes. Então a gente não vai conseguir deixar 100%, mas os problemas onde, por prioridade, onde oferece risco à integridade física, à vida e problemas mais sérios, a gente vai estar dando prioridade absoluta. Ah, o rio aqui sobe e vai no meu porão. Não é a prioridade absoluta, enquanto que tem um barranco que pode desmoronar em cima da casa de alguém. Então, a prioridade absoluta é onde põe em risco a vida e não onde tem um bueiro entupido, que desce uma água na frente da casa. Lógico que é uma prioridade também, mas na linha das prioridades ela está um pouquinho para trás. A gente vai trabalhar sem dúvida nenhuma para minimizar os efeitos. Mas, repito, a prioridade número um é a que coloca a vida em risco, o bem público, o patrimônio das pessoas, mas principalmente a vida de qualquer ser humano. Então, nesse sentido, né, prefeito, nós estamos já com várias ações aí para minimizar o máximo possível esses efeitos e vamos rezar, a gente está com a reza em dia para que não venha tanta chuva assim que venha dar problema para a nossa cidade.
1: Mas já veio um pouquinho, né, essas últimas semanas.
14: Já veio, mas assim, tem um ponto positivo, não sei se o prefeito Sartori concorda comigo, foi um volume significativo de chuva, causou alguns transtornos, mas nada se compara às chuvas torrenciais. Se esse grande volume de chuvas que está previsto para vir efetivamente vier, a gente torce para que seja nesse ritmo.
1: As passadas.
14: Vários, né, uma intensidade até que forte, ocorreu na semana passada, mas num período mais prolongado. Ele enche o rio, mas ele não ocasiona tantos problemas nas tubulações e encostas da nossa cidade.
0: Certo. Olha, fui secretário em 2017... né? Fiquei um longo período com o prefeito Bigode. Fizemos muito. Bigode fez muito. Né?
1: Vocês foram corajosos mexendo no centro, né? Fala a verdade.
0: Fomos. A gente sabia que estava o Dodói lá, né? A gente fez, aconteceu. Continuamos fazendo. Fizemos aí esse ano, ano passado, limpeza de rio também. Agora fizemos aqui na Linhantinha. Tem mais alguns para fazer. Mas o que tem que deixar muito claro para a comunidade sobre a Uni. A gente fala de chuva, só se ouve falar de chuva. Os modelos meteorológicos daquilo que está acontecendo do aquecimento global, está aparecendo muita gente falando muita coisa, sabe? E vou deixar muito claro aqui. Nós temos crianças lá em Joaçaba, por exemplo, que vê tanto isso que quando dá uma trovoada à noite, não dorme mais, apavora o pai e a mãe com medo do fim do mundo. Então, a gente tem que começar a analisar realmente quem é que tem capacidade para passar essas informações. Eu já acho que já passou do ponto de ter uma empresa que é regulamentada pelo governo, que só essa empresa pudesse dar as informações corretas. Ou duas, ou três, sei lá quantas. Para não ser uma falação, porque hoje virou uma falação.
14: Importantíssimo isso aí.
0: Hoje virou uma falação e todo mundo está com medo. É um fenômeno climático. Não significa que seja só chuva. Pode ser tornado? Pode. Pode ser ventania? Pode. Pode ser granizo? Pode. Nós estamos esperando chuva e não pode ser não, que não seja chuva. Pode ser que nesse local não chova? Nós tivemos no final desse ano algo assim que é muito marcante, que interessa a gente voltar porque foi bem recente. 13 Tilhas, teve um fenômeno climático lá com a chuva que a água nunca chegou aonde chegou e não era El Niño. Não tinha nada de efeito El Niño. E aqui em Joaçaba, com o rio dragado ali, aonde.

0: madrugada, ela mais se empura para fora da água, por causa da pressão dela te empurando para fora, né? Então nós temos vários os fatores, evidentemente, que a gente está preparado para receber um fenômeno com chuvas intensas. O nosso problema é o que o prefeito Ronaldo falou, é a chuva muito forte, num período muito curto de chuva. Então vamos supor, choveu 100 milímetros em uma hora, acabou a cidade, não tem nenhuma drenagem, não existe nada que suporte isso.
1: Mesmo
0: preparado. Agora se pegar 100 milímetros de chuva e dividir no dia todo, não dá problema nenhum. Então, o nosso problema é uma chuva torrencial em num curto espaço de tempo.
1: Que me ocorreu em dezembro, 3 vezes em 15
0: ocorreu
1: dias.
0: Em dezembro, que deu problema contigo.
1: Isso aí.
0: Então, é uma chuva pontualizada. Ali, Ervaldo Oeste choveu, bairro Santa Teresa do outro lado. Nem o Antinha mexeu. Então, é a localização da chuva com um potencial de alto potencial de volume. Então, a gente tem que estar preparado, sim. A gente sempre deixa esse alerta. A gente não minimiza. O El Niño, a gente não, tá? Eu estudo um pouco disso, acho que não é tudo isso que tá falando, tá? Até porque o modelo, ele não é somente uma faixazinha que ele chegava até a costa, e sim, ele vem e ele se alarga e pega muita largura contra a costa. É algo nunca visto,
1: Ele foi, ele vai se dissipando, né?
0: Ele vai se dissipando e voltando. Nós sempre, nos outros fenômenos, nós tinha ali na Bacia do Prato, um grande volume, uma mancha muito grande de água gelada. Dessa vez ela está muito pequena. Então, para o El Niño funcionar, a água aqueceu 100%, está tudo certo. Mas para todo esse fenômeno se consolidar, ele precisa com que a atmosfera abrace o fenômeno, abrace o aquecimento. Tá? Os ventos, eles têm que estar no jeito certo, ele tem que estar com temperatura certa lá no verão. Tudo isso tem que estar assim, ó, extremamente amarrado. Onde pegar, se tudo isso acontecer, com certeza a gente terá problemas.
1: Correntes do Ártico, tem tudo isso, né?
0: Tudo isso. Ó. Nós estamos passando agora esse final de semana, por exemplo, com uma grande massa de ar seca dentro da parte nordeste do Brasil, sudeste do Brasil, fazendo com que todo aquele rio aéreo que vem lá de cima da Amazônia, e mais toda a corrente de ar frio, chegando uma quente e uma frio, que vai pegar na região do Rio Grande do Sul com muita chuva esse final de semana. Nós temos a partir de sábado, domingo, alguma chuva já aí, que é representativa também. Mas o Rio Grande do Sul vai pagar um pecado, porque está pegando duas veias onde a massa seca está indo para baixo.
1: Por isso que aconteceu aquilo na região do Estrela ali.
2: No ano passado.
1: E foi para 2 anos atrás.
0: Uma grande massa de ar seca, né? Empurrando, não deixando ela, fazendo um bloqueio, fazendo com que ela não suba mais na região do Sudeste.
1: O Vale do Taquari ali.
0: E elas se acumulem as duas numa fonte só. Formando um riozinho que está vindo aqui, com mais um riozinho aqui, forma o quê? Quando a gente pega o Canoas aí e o outro ali, nós formamos o Rio do Peixe, Uruguai. Nós formamos o Uruguai. Assim,
1: sim.
0: É a união deles que faz um poder fulcrante.
1: Muito bem. Uma pergunta para você, você que estudou isso, o Ronaldo tem mais ou menos a minha idade. 83 foi um El Niño?
2: Deve ter sido, né, prefeito?
0: Olha,
2: foram dias de chuva, né?
0: 83, ele não é comprovadamente um El Niño, tá? 83 ocorreu exatamente o que aconteceu agora com a chuva. Só que 83, ele foi um período escalonado. 83, nós tivemos chuvas muito fortes aqui na região. Nessa época, eu estudava no Melovim. Eu vi a ponte, quase uma da manhã, caindo na cabeceira da ponte da rodoviária. Eu vi a ponte caindo, os carros estacionados naquele calçamento, iluminando a ponte.
1: A ponte em arco?
0: A ponte em arco. A ponte era linda, eu adorava aquela ponte.
1: E era a maior ponte em vão livre do mundo do até mundo. Aquela época.
0: Eu vi as casas batendo na ponte, tinha um grande angico ali, tinha aquela casa da Irani do lado, que ela flutuou em cima, ela batia na ponte, voltava e ficava, voltava do lado dela ali.
1: Fazendo um redemoinho?
0: Eu lembro isso, é porque são fatos que a memória não esquece. Mas ele choveu por vários dias, o rio subiu, ao invés de cessar a chuva, começou a chover muito forte nas cabeceiras de Caçador. Então a grande informação que estava vindo era o que vinha de Caçador, de Videira, dessa região, a gente sabia que o rio aqui ia subir, né? Já tinha essa perspectiva do rio subir. Por muito pouco ele não passou, entrou na Avenida 15 de Novembro, acho que não sei se deu 10, 12 centímetros ali para ele passar e entrar na Avenida 15 de Novembro.
1: A 16 de fevereiro, na Luzerna, pegou todo praticamente.
0: Entendeu? Então, assim, foram vários dias de chuva. Não foi

0: Foi uma chuvarinha que deu, foi vários dias de chuva e que o rio se manteve cheio. E aí sim veio uma chuva torrencial, mais torrencial durante o dia, que fez com que toda aquela enchente acontecesse.
1: Pelo pouco que eu tenho lido sobre esses fenômenos, que a gente fica preocupado, né, inegavelmente, prefeito Sartori, e eu, é algo que não nesse volume, esperamos que muito longe desse nível, mas é algo, a tendência de ocorrer é algo mais semelhante ao que ocorreu em 83 do que o que ocorre hoje cotidianamente, que dá uma enxurrada, como o senhor bem falou, né, prefeito? De 13 Tilhas, a dia 22 de março, aqui na rua Carlos Gomes, que dá aquela enxurrada ali e detona tudo. Então, eu acredito que, repito, vamos torcer para não ocorrer, mas que esse fenômeno tende a seguir mais aquela linha do 83. Dias de chuva, com algum pico, tomara que não, mas nesse sentido aí, pelo pouco que eu li também,
0: O que a
1: se o
0: gente
1: senhor
0: tem que
1: concorda.
0: colocar é que em 83 a agricultura trabalhava de uma forma. Em 83 era muito pouco mecanizada a nossa agricultura.
2: Hoje
0: E as áreas aonde o arado com de boi não virava, que eram as áreas planas, que era mato ou era potreiro. E hoje são lavouras. Naquela época, se infiltrava dentro daquela área, como era plano, a declividade é menor, a planta quebrava o impacto da gota, absorvia a água e liberava ela. Uma semana o rio ficava cheio, limpo em água. O rio do peixe ficava com água limpa. Né? Por quê? Porque mantinha vários dias aquela água do plano escorrendo. Hoje ela escorre muito rápido. Não tem mais essa quebra, desse impacto dessa chuva numa mata fechada.
2: Ele
0: E infiltração no
2: pega.
0: sistema radicular. Hoje ele chega no solo com toda a palhada, mas ele
2: E
0: vai
2: corre.
0: escorrer, ele vai embora. Então não tem essa retenção.
2: Aí
0: Então seu
2: fica água
0: volume
2: suja.
0: vai muito rápido pro rio. É isso que nós temos esse problema hoje. Né? Mas eu vejo que toda a população tem que estar informada e ficar ligada. Mas assim, ó, também não é um desespero. A gente tem que estar alerta. Se é para acontecer, só Deus sabe o que vai
2: Isso aí.
0: acontecer. A gente tem que estar preparado.
2: Muito bem, gente. A gente sabe que vocês têm também compromisso. Fim de semana, prefeito, não descansa.
0: Sério?
2: Obrigado, Matheus, pela
0: Obrigado,
2: oportunidade.
0: Ronaldo. Sério.
2: Pode deixar tuas
1: Foi
2: considerações.
1: uma satisfação em poder estar aqui na rádio, na companhia do grande prefeito Sartori, passando para a nossa população um pouco das nossas ideias, finalmente em conjunto, né, prefeito? Os dois municípios bastante alinhados. E com certeza todas essas ideias vão fluir e a gente vai conseguir aos poucos achar soluções concretas para os problemas que nos assolam há bastante tempo. Falamos do El Niño também, as nossas preocupações, mas foi uma satisfação, agradecemos a oportunidade, agradeço sempre a agradável companhia do prefeito Sartori e seguimos à disposição da nossa comunidade para qualquer eventualidade.
2: Sartori, obrigado mais uma vez.
0: Matheus, quero te agradecer meu grande amigo prefeito Evaldo S., todos os ouvintes que perderam um tempinho para nos ouvir. Mostrando para vocês nossa união, eu acho que é o primeiro passo, é estar unidos no mesmo objetivo. Nós estamos aí há pouco mais de 1 ano e meio de gestão e a gente quer voltar aqui até 2028, com tudo isso funcionando, com a comunidade satisfeita com aquilo que a gente está fazendo. Porque a gente vai fazer uma entrega que quem vai ser beneficiado não é o prefeito, não sou eu, não vai ser o Ronaldo, mas vai ser a comunidade que precisa de uma mobilidade mais moderna, mais certeira possível, para não causar transtorno nem para veículos, nem para usuários de transporte público, sim que a gente quer resolver. Então, dia feliz, né? Agradecer a todos aí pela paciência de nos ouvir e que nós estamos, tanto o Joaçaba quanto o Evaldo S., conhece o prefeito Ronaldo, de portas abertas para ouvir a comunidade e tentar fazer com que a nossa gestão, nosso momento de administração, que são 4 anos, a gente possa fazer o melhor para nossa comunidade. Então, um abraço a todos, bom fim de semana e que Deus abençoe a todos.
2: Muito obrigado, então, aos prefeitos, tanto aqui de Erval do Oeste como de Joaçaba, Ronaldo da Rosa e Vilso Sartori. Esse foi o nosso Liberdade de Expressão desse sábado. Muito obrigado pela sua companhia. Você sabe, nós aqui da Líder FM sempre temos compromisso de trazer assunto de extrema relevância para a nossa comunidade. Um abraço, gente. Liberdade de Expressão volta no próximo sábado. Obrigadão, até mais. Tchau, tchau.
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3: Oi, gente, boa tarde para você que está se ligando na programação da Rádio Líder FM 107.5. A partir desse exato momento, a gente está chegando com o Misturadão da Líder. E você sabe, né? O nome já diz tudo. A gente vai tocar todas as canções que você quiser, as músicas que você gosta, a música que você curte, vai estar aqui na nossa playlist, vai estar na nossa programação. Basta a partir de agora você mandar a sua mensagem aqui para a nossa central técnica. O pessoal vai anotar e vai tocar a tua música na sequência. Combinado? 984377826 para você mandar sua música de preferência na nossa programação líder. 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Em nome dos nossos anunciantes e patrocinadores, tenha você uma grande tarde de sabadão. É final de semana e a gente está aqui para te levar alegria, alto astral e música boa. E a gente já começa, ó, tocando o melhor da música aqui na programação da Líder FM.

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2: 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Que bom que você tá ligado com a gente nesse sabadão, né? 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Você tá ligado aqui no Misturadão da Líder e o melhor da música até às 4 da tarde.

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8: O clima pode ser um dos protagonistas da disputa pelo terceiro lugar do Mundial hoje. A previsão do tempo indica um calor intenso e risco de temporais com raios durante o horário da partida. A FIFA segue um protocolo rigoroso de segurança. Se uma descarga elétrica for registrada em um raio de até 16 quilômetros do estádio, o árbitro é obrigado a interromper o jogo imediatamente. A partir daí começa uma contagem de 30 minutos. A partida só pode ser retomada se não houver nenhuma nova descarga elétrica nesse período. Caso um raio seja detectado, a contagem recomeça. Isso é uma questão que pode influenciar na partida de hoje. Eu sou Melina Calduro, de Nova York, para o Acaerte em Campo.
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15: Você tá em casa, tá trabalhando hoje, tá de folga, como é que tá o teu dia aí? Espero que esteja tudo bem com você, com a tua família, com os teus amigos, com as pessoas que você ama. Ó, você tá afim de curtir uma música aí nesse sabadão? Tá à toa aí, né? Vou fazer o quê? Vou ouvir uma música que eu gosto. Então, manda pra cá que a gente toca pra você. 984377826. Você nos ajuda a fazer a programação dessa tarde de sábado. 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E a música não para. O Misturadão tá trazendo mais uma sequência musical bem legal pra você.

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4: E vamos que vamos, até as 16h, trazendo para você o melhor da música aqui no Misturadão. Grande sábado, hein? Um bom final de semana para quem tá ligado na programação da Rádio Líder FM, passeando pela região, curtindo a gente aí no som do seu carro também, pessoal em casa, pessoal no trabalho. Sábado é muito bom, aliás, todo dia é muito bom de você ficar ligado e plugado, sintonizado com o 107.5 aqui da Líder FM. 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E a gente segue tocando o melhor da música para você aqui no Misturadão da Líder.

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0: Misturadão da Líder. Você tá plugado, ligado com a Líder FM 107.5. Tem muita gente também que tá na Alexa, o pessoal tá nos dispositivos eletrônicos com o seu smartphone, né, aí no aplicativo da rádio, e a gente agradece imensamente essa grande audiência. Você

o pessoal da Chevrocar, né? A todos os nossos anunciantes, o pessoal que tá curtindo a gente nesse sabadão. Vamos de mais música? Você pede e a gente toca. Ó, pode utilizar o nosso zap hoje para pedir a sua música. É o 98437-7826.

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7: Vamos em frente com o nosso misturadão da Líder até as 4 da tarde, preenchendo aí a sua tarde de sábado com o melhor da música. Só sucesso, hein? 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Tô trazendo mais uma sessão musical aqui, ó, uma seleção bacana, hein? Pesada, pra você curtir. Sábado, bom fim de semana, na Líder fica muito melhor.

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6: A FIFA definiu os uniformes que serão utilizados nas partidas decisivas. Todas as seleções entrarão com seus uniformes tradicionais. A França entra em campo com o tradicional uniforme azul, enquanto a Inglaterra joga de branco. Já na grande final, as seleções também seguirão os seus modelos principais. Então, a Argentina jogará de azul claro com listras brancas e a seleção espanhola de vermelho. Essa decisão respeita o contraste que é exigido pela FIFA para facilitar a identificação em campo e pelas transmissões de televisão. A definição dos uniformes faz parte de um protocolo e considera critérios como visibilidade, arbitragem e os padrões internacionais da competição. Eu sou Melina Calduro, de Nova York, para o Acaerte em Campo.
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12: Privilégio poder contar com a sua audiência, com a sua amizade, com a sua companhia aqui na tarde de sabadão. Ô, sábado gostoso, bom final de semana. E esse fim de semana ele fica muito melhor, né? Muito mais gostoso na sua companhia, tendo essa certeza dessa amizade que cresce, que se fortalece a cada dia, até nos finais de semana. A gente tá junto. Todas as semanas, de segunda a sexta-feira, das 13 até as 16. E aos sábados à tarde eu também marco presença com você com uma programação especial. É gravada, mas é feita com muito amor e com muito carinho para você. 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Tem mais música? Tem sim, senhor. Tem na programação mais gostosa do seu rádio, que é aqui, na Líder FM.

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2: Bacana demais nessa companhia que você nos faz, beleza, olha, o pessoal do interior, pessoal aqui da cidade, galera que tá trabalhando, pessoal que tá descansando, você que tá em ritmo aí de final de semana, brigadão, gente, brigadão mesmo, para Via Sul Pneus, Restaurante Paladar Brasil, Eletro Joaçaba, Chevrocar Mecânica Automotiva, Irmãos Cancele e Salgados da Tia Jô, a gente segue com o Misturadão da Líder e a melhor seleção musical para você. Vai pedindo a sua canção aí que a gente toca, 984377826. Não dá para fazer oferecimentos, dedicatórias, mas dá para atender a sua sugestão musical. Sugere aí a nossa playlist, que até às 4 tem muita música boa chegando aqui na Líder para você.

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6: Vamos que vamos, misturadão da Líder até as 16h. Convidar você também para acompanhar a gente de segunda a sexta-feira, da 13h, né? Das 13h até as 16h. Eu, Carlos Ferrari, sempre tô com você aqui na programação da Rádio Líder FM. E aos sábados com uma programação especialíssima, tocando a música que o nosso povo gosta. Você que tá pedindo pelo 984-37-7826, você sabe que você tem prioridade aqui. É você quem manda na programação da Líder. E é por isso que a gente tá chegando com mais um sucesso. Mais uma seleção musical, na verdade, com o carimbo de sucesso Líder FM. Curte aí!
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4: Misturadão da Líder para Via Sul Pneus, para Restaurante Paladá Brasil, para Eletro Joaçaba, para Chevrocar Mecânica Automotiva, Irmãos Cancelli e Salgados da Tia Jô. Essa gente bacana que acompanha e patrocina, que valoriza aqui, né? Que valoriza a nossa programação, que nos ajuda a levar a melhor programação do rádio até você, onde quer que você esteja. Aqui dos estúdios da Rádio Líder, nós estamos emanando vibrações muito positivas para te encontrar de bem com a vida. Você que tá aí, ó, curtindo a gente nos 107.5, independente. Independentemente, né? Do local, da localidade, geograficamente falando, onde você esteja, a gente quer que você esteja bem. Um excelente final de semana, que você esteja com a Líder e permaneça com a gente. Aumenta o volume aí do seu rádio, aumenta o som, que tá chegando mais uma seleção musical topzera pra você.
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É isso aí, moçada, tudo que é bom dura pouco. Ah, mas a gente volta no próximo sábado com o Misturadão da Líder para Via Sul Pneus, Restaurante Paladar Brasil, Eletro Joaçaba, Chevrocar Mecânica Automotiva, Irmãos Cancelli e Salgados da Tia Jô. Que a gente pode pedir? É pedir que Papai do Céu esteja com você, que te abençoe, te proteja, te ilumine, que te guarde também e que na próxima semana a gente possa se encontrar numa boa. Segunda-feira eu também tô de volta a partir das 13 horas com o Show da Tarde aqui na Líder FM. Fica o abraço, carinho do Carlos Ferrari em nome de toda a família Líder de Comunicação. Bom fim de semana, viu galera? Obrigado pela companhia, pela sua audiência. Até uma próxima. Tchau, tchau, meu povo!

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6: Bom final de semana, tá no ar o nosso Festa Sertaneja. E a partir de agora, a música sertaneja vai fazer a festa aí junto com você que tá ligado na nossa programação. Legal demais, muito obrigado pela sua audiência. Eu tô chegando com tudo. E a primeiríssima de hoje é da Elis Just, que lançou em maio aquele single Call Girl, que rapidamente caiu aí no gosto do povão, né? Você lembra dela? Ó, gente, eu vou te falar uma coisa. A Elis Just, no ano passado, foi uma das artistas mais ouvidas nas rádios. E agora ela tá marcando de vez o seu nome aí no universo sertanejo. Vamos curtir essa primeiríssima?
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0: grande menino Hugo Henrique, hein? Lembra dele? Pois é, ele ficou famoso quando, lá nos 11 anos, ele também era conhecido como o mini Cristiano Araújo, né? Muito fã do Cristiano Araújo. E quando ele morreu, apareceu aí o Hugo Henrique cantando, imitando as músicas dele, mas hoje ele tem a sua própria carreira. Essa música que a gente curtiu chama Mala. Antes, Zé Neto e Cristiano cantaram Fama de Louco. E o nosso programa Festa Sertaneja, que tá só começando, volta já.
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0: Vem que agora no Festa Sertaneja tem Matheus e Cauã e Lauana Prado. Admita.

0: De saudade sou Idjo, sou eu, Jorge Mateus, todo seu. E o nosso Festa Sertaneja volta já.
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0: Fala comigo que o nosso programa Festa Sertaneja tá de volta aqui no seu rádio. Tudo bem por aí? Espero que vocês estejam bem, estejam ótimos no seu final de semana. Gente, é o seguinte, agora nós vamos com uma super dupla e um super cara que canta muito também, é um grande compositor. O nome dela é, já vai sabendo, Fercaba e Soronando, Fernando e Sorocaba. Eles lançaram lá no ano passado junto com o grande Murilo Ruf. Foi gravado aí num projetão bacana chamado Churrasco on Fire. Fala em Churrasco on Fire, final de semana já dá até uma fome, fala sério, né? É isso daí. Eu vou tocar essa pra vocês e daqui a pouquinho eu tô de volta.
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0: tropa do Chapelão, Paula Fernandes. Depois, e o nosso programa vai pro intervalo, a gente volta já.
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0: Festa Sertaneja tá de volta por aqui com Sandro e Gustavo. Enrola, enrola com Jean Giovanni. Vamos curtir esse som?

0: Pedro Sanches e Thiago Modão e Pingaiada, Ubi, Guilherme Foi Mal, Deus, e o nosso programa tá indo ali, volta já.
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0: Fala comigo, bebê, que o Festa Sertaneja tá de volta com você. Agora tem uma top daqui do Cristiano Araújo com a Lauana Prado. A tecnologia é incrível, né, de fazer essas coisas. Preciso amar de novo.

0: 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Quem gostou, joga a mão e faz.
1: Grande favor. Luan Santana, dona, com o Léo Foguetão. Léo Foguete. O Gustavo Mioto cantou Princesa com a sua grande Ana Castela. E o Festa Sertaneja já volta, não sai daí não, hein?
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1: Fala comigo, bebê, que eu tô de volta. Vocês estão bom mesmo? Eu tô de volta por aqui com uma super dupla. Essa dupla aqui é sensacional. A voz potente do Bruno e o seu amigo, irmão de carreira, Marrone. Essa música aqui é do ano passado, mas tá muito atual e nós vamos ouvir agora. Ai, que vontade.
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0: os irmãos Guilherme e Santiago com a Mari Fernandes, Porque Brigamos, e Júnior e César cantaram antes, Certo Elas. Bom final de semana, o Festa Sertaneja volta já.
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0: No seu rádio, o melhor da música sertaneja. O Festa Sertaneja continua. Gente, eu vou te falar uma coisa. Esse cara que vai cantar pra gente agora é top demais. É o Panda. O nome dele, o apelido já é legal demais, né? Essa música que ele vai cantar, ele lançou no ano passado, lá em setembro, né? Chama-se Eu Te Seguro. E se bombou, a música simplesmente tomou o top das paradas aí de sucesso. É uma música romântica, lançada aí pela Sony Music Brasil. E um dos principais hits aí do álbum Panda Sem Moderação. Legal, vamos curtir.
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0: Demais, fechando o nosso bloco aqui do Festa Sertaneja, Sammy Rico com Zezé de Camargo. Ele é o cara, hein? Ele é o filho da lenda José Rico. Eu ia falar assim, ó, filho do milionário José Rico, não tem como. Aí gravou junto com Zezé de Camargo. Antes, Felipe e Rodrigo cantaram Gosta de Rua. E o nosso Festa Sertaneja, ele volta já, não sai daí não.
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0: Fala comigo, último bloquinho do nosso Festa Sertaneja, o seu top de sertanejo do finalzão de semana. Ô, gente, eu vou te falar uma coisa, esse cara, isso grava coisa muito boa, né? Murilo Rufi, e ele lançou em março o single Saudade Estranha, que ele colaborou aí com o produtor Dudu Borges, a colaboração do Dudu Borges. Falando daquela coisa meio contraditória, aquele sentimento que a pessoa, você já passou por isso? Você sente falta de alguém, mas você prefere manter distância? É, essa música fala disso. Vamos curtir o som.
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0: 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Antes, a Simone Mendes cantou Erro Gostoso. Tivemos também Ícaro e Gilmar com A Tentação Cruel e Pago Pra Ver. Festa Sertaneja fica por aqui. Obrigado pela sua audiência, muito obrigado pelo carinho e até o próximo programa.
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0: O anjo do Senhor anunciou a Maria.
1: E ela concebeu do Espírito Santo.
2: Eis aqui a serva do Senhor.
1: Faça-se em mim segundo a vossa palavra.
0: E o Verbo se fez carne.
1: E habitou entre nós.
0: Ave Maria, cheia de graça, o Senhor é convosco. Bendita sois vós entre as mulheres e bendito é o fruto do vosso ventre, Jesus.
1: Santa Maria, Mãe de Deus, rogai por nós, pecadores, agora e na hora de nossa morte. Amém.
0: Rogai por nós, Santa Mãe de Deus,
1: para que sejamos dignos das promessas de Cristo.
0: Oremos.
3: Infundi o nosso espírito a vossa graça, ó Pai. Vós, que na anunciação do anjo nos revelastes a encarnação do vosso Filho, pela sua paixão e cruz, nos conduz à glória da ressurreição. Por Cristo nosso Senhor.
0: Nossa Senhora Aparecida,
1: rogai por nós.
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